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17: Meu povo! E aí, tudo bem? Tudo certinho? Uma ótima noite de quinta-feira pra você que tá junto com a gente aqui na Band FM. Eu sou o Fernando César, tamo junto, hein? Seguinte, a partir de agora tem Super 6 e quando tem Super 6 tem o quê? Tem o quê? Tem presente. Aqui na sua rádio do seu jeito.
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17: Olha aí, gente, já começo, já chego chegando, hein? É o kit personalizado João Bosco e Vinícius e Band FM. Vem com big copo térmico, chaveiro com abridor de bebidas, vem suporte de celular, vem bolsa térmica, tudo com a marca João Bosco, Vinícius e Band FM, tá bom? Tudo que você tem que fazer é votar na sua música preferida da Super 6. Vamos lá? A primeira, Henrique e Juliano, Seja Ex. Segunda música, vem com Simone Mendes, Saudade Proibida. Terceira música, Turma do Pagode, Pedindo a Conta. A quarta, Murilo Huff, Anestesiado. Quinta música, Luan Santana, Dona. E a sexta e última música, Ana Castela. Olha onde eu tô. E aí, destas, qual você mais gosta? Você vai dizer pra gente através do nosso telefone, 11 37 43 33. Também através do WhatsApp, 11 999 919197. Bora, começou?
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0: dia, FM Turma do Pagode com Zeca Pagodinho pedindo a conta. Gente, ó, essa é a terceira música da Super 6. Continua valendo aqui o kit personalizado João Bosco e Vinícius com a Band FM. Vem com um monte de coisa legal. Big copo térmico, chaveiro cobridor de bebidas, vem suporte de celular, bolsa térmica, tudo com a marca João Bosco e Vinícius e Band FM. É só você votar na sua música preferida através do nosso WhatsApp 11 999919197. Belê? Bora pra quarta música da Super 6? Murilo Rufi, Anestesiado?
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1: Luan Santana e Léo Foguete.

0: Tarde FM, tá aí a sexta e última música da Super 6, Ana Castela, Olha Onde Eu Tô. Gente, só pra avisar, daqui a pouquinho a gente confere a música vencedora e quem ganhou o presentão aqui na Band.
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2: Olá, Babi.
3: Fernando, boa noite. Boa noite. Tô de volta aqui nessas últimas horas da quinta-feira com legal. Outras informações.
0: Bora.
3: E essa semana não tem sorteio da Mega Sena, como de costume. Por quê? Porque domingo, às 11 horas da manhã, tem concurso especial de 30 anos da Mega Sena. Esse prêmio está estimado em 300 milhões de reais.
0: Caramba.
3: E é que nem a Mega da Virada, ou seja, não acumula. Então, se ninguém acertar as 6 dezenas, o valor vai para aqueles que fizerem a quina. As apostas para esse concurso especial podem ser feitas até às 10 horas da noite do sábado, dia 23, pelo aplicativo Loterias Caixa, pelo portal Loterias Caixa ou em qualquer lotérica do país.
0: Beleza, legal.
3: Um beijo, Fernando. Boa noite.
0: Um beijo, boa noite. Deixa eu pegar os meus números aqui, só um minutinho. Lógico que eu vou apostar, é lógico.
1: Já, já, não.

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1: Ah, meu povo, tudo bem? Tudo certinho contigo? Eu sou o Fernando César e estamos juntos em mais uma noite aqui na Band FM, tá? Ó, tem o Band Love, tem História de Amor, tem as músicas que marcaram uma época. Tudo isso a gente vai curtir aqui nessa noite. Agora o bicho tá pegando, sabe por quê? Porque agora tem resultado. É, você participou? Cruzando os dedos, boa sorte, porque agora tem resultado. É o resultado da Super 6. Vamos lá, tá todo mundo preparado? Então fechou, já tô com o resultado aqui na minha mão, hein? 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
1: Então bora, chega de mistério. É o kit personalizado João Bosco e Vinícius de Band FM. Tem Big Cop térmico, tem chaveiro com abridor de bebidas, tem suporte de celular, tem bolsa térmica. Tudo com a marca João Bosco, Vinícius e Band FM, que vai para as mãos do meu querido José Carlos das Neves. Ô, meu querido José Carlos, valeu a participação, parabéns. E agora bora curtir a música vencedora da Super 6.
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0: Tarde FM, Diego e Vitor Hugo, Beijei a Cura, agora 9h43, momento que a gente vai relembrar uma música que eu tenho certeza que você sabe cantar, é uma música que foi lançada nos anos 2000, olha, no começo do século, e a gente tá falando de uma música do KLB, se chama Ela Não Está Aqui, lembra dessa?
1: 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Nossa, lembra dessa?
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0: FM, Júlia e Rafaela Medo, aqui na noite da Band. Agora 9:53. Gente, é o seguinte. Daqui a pouquinho o Band Love, daqui a pouquinho a história de amor. E também a gente vai colocar a sua participação. Então, quer mandar aquela mensagem bem bonita para aquela pessoa especial? Agora é a hora, é o momento de você mandar sua mensagem. Já tô de olho no WhatsApp e aí eu vou selecionar as melhores mensagens. Então, capricha nas palavras, capricha naquele áudio, naquela declaração bonitona para aquela pessoa especial, tá bom? Daqui a pouquinho eu dou play no seu áudio. Participa aí!
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4: Tudo bem? Tudo certinho? Uma ótima noite pra você que tá junto com a gente aqui na Band FM. Eu sou o Fernando César. Ah, chegou, hein? Chegou o momento, vai começar. Tem música boa, tem presente, tem a sua participação, tem história de amor, tudo isso aqui, ó. Na sua rádio, do seu jeito.

excelente noite. Você está no Band Love, seja muito bem-vindo, muito bem-vinda. A gente vai tocar muita música boa pra você. Tem a sua participação também através do nosso WhatsApp 11 99991 9197. Deixa eu te falar logo do presente que a gente tem aqui. A gente separou hoje a garrafa exclusiva da Band FM. É uma garrafa térmica bonitona, estilosa, para você levar onde você quiser. Na academia, no parque, no trabalho, para dar aquele passeio. Fique à vontade. Você pode levar para onde quiser a garrafa do seu jeito. E ainda tem o mascote da Band FM que vai junto, tá bom? Você participa com a gente mandando essa mensagem aqui no nosso WhatsApp. Daqui a pouquinho eu dou play na sua participação e você vai fazer aquela declaração bem bonita para aquela pessoa especial. E daqui a pouquinho aqui no Band Love, Daniel, adoro amar você. Linda música. Daqui a pouquinho aqui, viu? INXS, by my side, aqui no Band Love. Deixa eu te mostrar outra aqui, ó. Ah, a gente vai tocar Luan Santana. Escreve aí. Tem mais, claro. Elton John, Nikita. E a gente começa o nosso Band Love, Information Society. Repetition, boa noite pra você.

0: Band FM Sandra de Sá, retratos e canções aqui no Band Love. Daqui a pouquinho. Don't know why. Essa música é linda, né? Norah Jones, Don't Know Why. I didn't come when I saw. Essa música tem a cara do Band Love, fala sério. Essa é boa. Daqui a pouquinho, interona pra vocês aqui na nossa programação Band Love, tá bom? Agora 10 e 14, quero mandar beijos, quero mandar abraços, quero mandar um alô pra você. Aliás, você mandou mensagem pra gente? Tô de olho aqui no WhatsApp, tá? Ó, já vi aqui a Dejanira Ramos que participou com a gente. Ô, Dejanira, obrigada aí pelo carinho, ela já tá com a gente aqui. Boa noite, manda um beijo especial pra Amanda. Sou o Rafael, do Nascimento, Rio de Janeiro. Ô, meu querido, obrigado aí pela sua mensagem, uma ótima noite pra você, tudo de bom, viu? Tem aqui mais mensagem chegando, mensagem de voz. Olá, tudo bem?
1: Ô, Fernando, boa noite, Reginaldo Marcos Araújo, motorista carreteiro por aqui.
0: Olá, meu amigo.
1: Saindo de São Paulo e indo embora pra casa.
0: Legal.
1: Bom, eu ofereço a programação aí pra minha esposa Andréia Fernandes Araújo, especialmente a música do Daniel.
0: Ah, isso é lindo, hein?
1: Especialmente a música do Daniel, que tem muito a ver com quando eu conheci ela. A música é a nossa música. Um abraço aí pra vocês. Tudo de bom aí. Uma
0: Valeu.
1: Boa programação pra nós todos, né?
0: Pra todos nós, com certeza. Você curtindo aí, galera curtindo junto com a gente aqui na Sintonia da Band. Eu curtindo por aqui. Todo mundo junto aqui conectado. Todo mundo junto e misturado no nosso Band Love, né? Valeu aí a mensagem. Forte abraço pra você, tudo de bom. E aqui a Silvana Gomes de Osasco também. Boa noite. Tô ligadinha no programa mais romântico do Brasil, o Band Love. Minha mensagem de hoje, quero mandar parabéns e muitas felicidades pra minha prima Carla Gomes. E um feliz aniversário, cheio de saúde e bênção. Carlinha, parabéns. Deus te abençoe, feliz aniversário, tudo de bom, viu? Obrigado aí pelo carinho, a Sil que sempre participa com a gente, tudo de bom, viu? Tem mais uma mensagem aqui, essa mensagem me tocou um pouquinho, tocou no meu coração. Eu quero colocar aqui pra todo mundo ouvir. Olá, tudo bem?
2: Boa noite, boa noite.
0: Boa noite, boa noite.
2: Aqui, meu nome é Vanderlei Martins.
0: Ô, Vanderlei.
2: Estou no término do relacionamento.
0: Ai, rapaz.
2: Estou tentando reconquistar a minha esposa amada, Neide, eu amo demais. Tem um mês, estamos separados.
0: Puxa.
2: Estamos tentando voltar ao relacionamento. E é isso. Obrigado, Band.
0: Ô, meu velho. Diálogo, né? Conversa, diálogo. Demonstração de carinho. Reconhecimento. Tudo isso vai te ajudar, viu? Que você consiga um tempinho pra conversar. E aquele negócio, às vezes tá naquele conflito, né, meu velho? E aí a gente sabe que é difícil não falar as coisas, mas a gente tem que segurar, né? Tem que segurar, tem que manter a paciência, tem que dialogar o tempo todo, controlar ali as emoções, não é verdade? Afinal de contas, se quer reconquistar, tem que agir ali com bastante maturidade, bastante cautela, não é? Que Deus te abençoe muito, um abraço pra você e espero que você consiga reconquistar sua esposa, reconquistar o seu amor, viu? Tudo de bom aí pra você. Bom, gente, esse é o momento que eu quero refletir com vocês. Essa é a hora que a gente sempre para aqui a programação pra trazer um pensamento legal. E às vezes a gente fica pensando na vitória. Ah, eu tenho um objetivo e eu tenho que conquistar esse objetivo. Muitas vezes a vitória ela até vem, mas demora, né? Agora, eu trouxe uma frase que fala exatamente sobre esse tema aqui no Band Love. A força que você tem, a resistência, a maturidade, ela não vem da vitória. Seus esforços desenvolvem suas forças. Quando você atravessa dificuldades e decide não se render, isso é força.

0: Band FM, agora 10h29.
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0: tipo essas coisas que vem na hora, assim.
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2: Band FM, Matheus e Cauã. Se a versão que você curtiu é a versão Band FM de pertinho, chegou o momento, chegou a hora de escutarmos mais uma história de amor. 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É isso, agora 10 horas e 32 minutos. Chegou o momento de escutarmos mais uma história de amor aqui no Band Love. E hoje é a história do Casemiro. E você que está junto com a gente, fique à vontade para participar e opinar sobre a história de hoje através do nosso WhatsApp 11 999919197. Está no ar mais uma história de amor do Band Love. 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

Existem situações que a maioria das pessoas não tem coragem de admitir em voz alta. A sociedade perdoa separação, egoísmo e até certas escolhas. Eles dizem que faz parte, que a vida muda, que ninguém acerta sempre. Mas existem coisas que ninguém perdoa. E quando você percebe isso, aprende a mentir, a omitir, a esconder. Mas a verdade é que existem decisões que parecem sonhos, só porque você ainda não está vivendo elas. A Fernanda apareceu na minha vida numa fase em que eu já estava cansado daquela sensação de estar sozinho, passando pelos dias. Eu trabalhava muito, saía muito também, encontrava amigos, encontrava uma mulher diferente por fim de semana e fazia tudo o que alguém de fora olharia e diria: esse cara tá vivendo a vida. Mas olha, faltava alguma coisa para mim. Eu conheci a Fernanda através de amigos em comum e desde o primeiro minuto a gente já se deu muito bem. Naquele mesmo dia, ela foi passar a noite comigo no meu apartamento para nunca mais sair. A Fê era tudo que qualquer cara poderia sonhar. Inteligente, trabalhadora, honesta. Ah, ela era muito divertida também. Simpática com todo mundo e muito bonita, linda. Com ela, pela primeira vez, eu tive a certeza de que tinha realmente encontrado a pessoa certa. Principalmente porque ela também sonhava em ter filhos e construir uma família, assim como eu. A gente então se casou e os primeiros anos foram exatamente aquilo que eu imaginava, talvez até melhores. Nós viajávamos quando dava vontade, saíamos sem precisar planejar nada. Se numa sexta-feira batesse vontade de jantar fora, a gente ia. Se desse vontade de passar o fim de semana em outra cidade, a gente fazia as malas e pronto. Se não quisesse fazer absolutamente nada, estava tudo certo também. Eu chegava do trabalho e encontrava a Fernanda no sofá,

0: Às vezes a gente jantava tarde, assistia alguma coisa, dormia sem horário. A nossa vida tinha uma tranquilidade boa, daquelas que você acha que vai durar para sempre, sabe? Só que conforme os meses foram passando, começou a crescer em mim uma ansiedade. Algo que eu nunca tinha sentido. Tava faltando alguma coisa. Faltava a coisa.
1: Quando que eu vou te promover? Como assim?
0: É, quando é que você vai me promover a pai?
1: Calma, calma. A gente acabou de casar.
0: Acabou? A gente já tá casado há 9 meses, Fê. Eu acho que tá na hora.
1: Eu quero também. Você até sabe disso. Eu só queria esperar mais um pouco. Queria viver mais nós dois.
0: Fernanda, contando com o namoro, a gente já tá junto há 2 anos.
1: Um filho muda tudo, Casimiro. Tudo. A gente tem que se curtir ao máximo antes.
0: Eu realmente não entendia. Pra mim parecia medo. Parecia que ela tava adiando uma coisa que era óbvia. Eu queria logo construir uma família. E eu insisti tanto, toquei tanto no assunto, repeti tantas vezes que queria aquilo, que uma hora a Fernanda foi cedendo. Eu tinha 34 anos quando a Fernanda engravidou. E eu comemorei de verdade. Chorei quando vi o teste. E aí, quando foi então pro ultrassom, o vídeo, aquela emoção, eu postei fotos segurando o sapatinho, recebi parabéns, ganhei abraço, ouvi gente dizendo que ali a minha vida estava começando. E era verdade. Começou ali mesmo. Começou a pior fase da minha vida. Acredita? A gravidez passou quase do jeito que a gente imaginava. E eu digo quase, porque até ali tudo ainda parecia bonito. A Fernanda ficou mais linda ainda quando engravidou e a gente montou quarto, escolheu nome, discutiu cor da parede, teve chá revelação, chá de bebê, foto segurando barriga, vídeo pro Instagram, amigo dizendo que eu ia virar pai babão, tudo, tudo, tudo. Eu passava a mão na barriga da Fernanda e imaginava mil coisas. Pensava em futebol, em escola, em viagem, em ensinar um monte de coisa para meu filho. O parto foi exatamente como aqueles momentos que as pessoas descrevem como inesquecíveis. Eu chorei. Chorei quando vi o primeiro choro dele. Chorei segurando aquele bebê minúsculo no meu colo. Chorei vendo a Fernanda cansada, olhando para a gente com aquele sorriso de quem parecia ter acabado de ganhar o mundo. Na maternidade, parecia que a vida tinha virado festa. Nós recebemos amigos, família, flores, presentes, gente entrando e saindo do quarto a toda hora, tirando foto, dando parabéns, uma alegria só. Mas aí, né? Ninguém mora na maternidade. Uma hora as visitas vão embora. Os parabéns acabam. As enfermeiras param de entrar no quarto para ajudar e aí chega o dia de voltar para casa. Eu, a Fernanda e o bebê. Pela primeira vez, não tinha médico, não tinha visita, não tinha comemoração. Éramos só nós. E naquela noite, começou uma coisa que eu demorei muito tempo para entender. Porque meu filho chorou, depois chorou de novo, e de novo, e de novo. E sem perceber, o sonho que eu passei anos construindo começou a fazer um barulho que eu nunca mais conseguiria desligar. Nos primeiros dias, eu ainda achava que era adaptação. Todo mundo falava isso. Então, eu esperava. Esperava melhorar. Só que as semanas foram passando e o cansaço começou a vir igual ferrugem. Bem devagar. E sem eu perceber, aquilo estava tomando conta de tudo.
1: Amor, vai lá você agora, olha.
0: Ah, Fernanda, amanhã eu tenho que trabalhar cedo, vou acordar cedo, vai. Você fica em casa o dia todo, vai lá.
1: Mas eu fico na função dele, né? É tão cansativo quanto trabalhar.
0: Mas eu não posso chegar com cara de zumbi no escritório. Tá complicado assim.
1: Tudo bem, vai. Deixa que eu vou.
0: O menino chorava toda madrugada. E eu tinha que trabalhar no dia seguinte. Acabava dormindo 2 horas, 3, quando dava sorte. Eu levantava muito cansado. Passava o dia inteiro irritado e voltava para casa sabendo que tudo ia começar de novo. Eu chegava em casa e a Fernanda logo colocava o bebê no meu colo dizendo que ia tomar um banho rápido. Mas nunca era rápido. Era uma fase em que nada era só um pouquinho. Na maioria das vezes, era eu ficar andando pela sala com a criança no colo, gritando, chorando, enquanto a Fernanda tentava descansar. E tinha choro quase que o dia inteiro ali. Eu sentava para comer, tinha choro. Ligava a TV para ver um filme, choro. Eu não conseguia terminar absolutamente nada. E no meio disso tudo, ainda tinha o dinheiro, hein? Porque ninguém fala sobre isso. Fralda, remédio, médico, exames, consultas, leite especial, pomada diferente, roupa que perdi em 3 meses. Parecia que eu trabalhava o mês inteiro só para sustentar uma pessoa que só chorava, dormia e fazia cocô. Ah, mas é seu filho. Olha, foi exatamente assim que eu comecei a enxergar. A minha casa virou um lugar barulhento, cansativo, completamente diferente da vida que eu tinha antes. E pela primeira vez, começou a surgir um pensamento que me assustou. Eu comecei a sentir falta da minha vida antiga. Tá bom pra você? Durante muitos anos, eu achei que queria aquilo. Eu era aquele cara que falava que família era tudo, que sonhava em ensinar o filho a andar de bicicleta, sonhava em levar o filho para a escola, assistir desenho no sofá com ele, viajar junto. Eu olhava pai com filho pequeno no shopping e achava bonito. Achava que aquilo dava sentido para a vida. Mas eu descobri na prática uma coisa que ninguém fala. Eu gostava era da ideia, da fantasia. Porque ninguém mostra a parte mais difícil, né? Ninguém fala que você deixa de existir. Verdade. As pessoas romantizam muito, muito o bebê, porque elas mostram fotos sorrindo, mostram o primeiro passo, festinha, mostram roupinha pequena, mas ninguém posta 10 noites direto sem dormir. Ninguém posta discussão às 3 da manhã porque os dois estão exaustos. Ninguém posta o desespero de ouvir choro quando o seu corpo inteiro só queria um silêncio. A verdade é que filho acaba destruindo qualquer espontaneidade da vida. Você não sai mais a hora que quer. Você não dorme mais quando quer. Não come quando quer. Não compra o que quer. Não faz nada quando quer. Tudo gira em torno daquela criança. Tudo. E aí? Ninguém fala sobre isso, né? Porque se reclama, você já vira um monstro. Eu comecei a sentir alívio quando entrava no meu carro e ouvia o silêncio. Alívio de aceitar a reunião até mais tarde no meu trabalho. Alívio até de ficar parado no trânsito. Alívio quando a Fernanda levava ele para a mãe dela no fim de semana. Olha, teve um dia que eu fiquei sozinho em casa por algumas horas e eu lembro exatamente do que eu pensei quando eu sentei no sofá e ouvi... Ouvi nada. Ai, ouvi um silêncio maravilhoso. Eu fechei os olhos e pensei, meu Deus, a minha vida era assim, olha isso. Eu também achei que depois desse pensamento viria a culpa. Achei que eu ia me sentir um lixo, que ia olhar para o meu filho, me emocionar e pensar que o problema era eu. Mas a culpa não veio. O que veio foi mais irritação ainda. Porque todo mundo ao meu redor parecia esperar que eu estivesse vivendo a fase mais feliz da minha vida. Mas eu não estava passando por isso dessa forma. E quanto mais o tempo passava, mais eu olhava para a minha vida antiga como quem olha uma foto de alguém que já partiu. Saudade. Eu tinha muita saudade da minha vida antes disso. Então, conforme os meses foram passando, a Fernanda começou a perceber que alguma coisa estava errada. Ela dizia que eu estava cada vez mais distante, que eu, quando chegava em casa, parecia muito desligado. Percebeu até que eu quase não pegava meu filho no colo.
1: Você precisa participar mais, Casimiro. Precisa dar banho, precisa brincar com ele.
0: Eu não quero. Eu não quero sentar no chão pra montar bloquinho. Eu não quero ouvir, assistir desenho infantil. Ele nem entende nada. O menino tá com 10 meses só.
1: Você age como se ele tivesse estragado a sua vida.
0: Mas estragou, Fernanda, estragou.
1: Você odeia o seu filho, é isso? Quer dizer, você odeia o nosso filho?
0: Eu odeio ele. Eu odeio a vida que veio junto com ele, é isso?
1: É sério, eu nem sei o que dizer.
0: Naquela hora, eu não aguentei. Eu soltei. Eu falei. E a Fernanda não disse nada. Só ficou me olhando como se eu tivesse batido nela. Como se eu tivesse dito alguma coisa absurda. E a partir daquela conversa, eu fui piorando. Fui ficando cada vez mais irritado. Porque depois de meses guardando aquilo, parecia que eu tinha aberto uma torneira dentro de mim que... Olha, eu fiquei sem filtro. Eu já não tinha mais vontade de fingir. Eu falei que ninguém conta a verdade sobre ser pai. Que filho acaba com casamento. Acaba com tudo, com a paz, com a liberdade, com dinheiro. Falei que as pessoas fazem filho e depois elas não podem voltar atrás. E aí, passam o resto da vida fingindo que foi a melhor decisão do mundo. Porque não podem admitir que talvez tenha sido um erro. Eu falei tudo, tudo. E a Fernanda começou até a passar mal, sabe? A chorar. E eu lembro que cada vez que a gente conversava sobre isso, era dessa forma. Mas quanto mais o tempo passava, mais irritado eu ficava. Porque parecia que eu era obrigado a amar aquela vida só porque, biologicamente, eu tinha virado pai. Parecia que existia um roteiro pronto, sabe? Você tem um filho, você se encanta, depois você sorri, você agradece, você passa por tudo e tem que estar ali, sabe? Sempre sorrindo, sempre disposto. Só que comigo não aconteceu. Pior que isso. Eu ainda achava que tinha alguma lógica no que eu sentia. E eu só estava sendo sincero sobre uma coisa que todo mundo fingia amar. Numa das conversas, a Fernanda até falou que quem tinha insistido em ter filho era eu. Eu que queria. E ela estava certa. Eu fui o cara que pressionou, que falou que estava pronto, que dizia que sonhava com aquilo. Mas eu queria um filho. E não sabia que eu ia perder a minha própria vida. Olha, nessa conversa, a Fernanda me olhava, sabe, de um jeito como se tivesse deixado de me reconhecer. E talvez a verdade seja essa. Naquele dia, naquela conversa, naquela noite, pela primeira vez, eu também comecei a não reconhecer o homem que estava sentado ali. Depois daquela conversa, eu comecei a me afastar de vez. Saía mais cedo, voltava mais tarde, inventava reunião, inventava até trânsito, inventava qualquer coisa, qualquer desculpa para não voltar cedo para casa. E eu percebi que quanto menos tempo eu passava ali, melhor eu me sentia. Meu filho até começou a estranhar a minha presença. Quando eu chegava perto, às vezes, ele já esticava os braços para Fernanda. Parecia que estava entendendo. Quando eu tentava pegar ele no colo, ele chorava querendo a mãe. E, sinceramente, aquilo me incomodava menos do que deveria. Porque quanto menos ele me procurava, menos eu precisava fingir que queria estar fazendo tudo aquilo. A Fernanda ainda tentou salvar a nossa família por muito tempo. Marcou terapia. Disse que aquilo podia ser cansaço, estresse, depressão, qualquer coisa. Ela ainda tentou acreditar que o homem que insistiu tanto para ter um filho continuava ali em algum lugar. Mas a Fernanda queria que eu atuasse num papel que eu nunca deveria ter aceitado. Porque essa é a verdade, sabe? Uma verdade que eu demorei tempo demais para entender. Eu queria ser pai no Instagram, na foto, no filme, só nos momentos bons. Queria legenda bonita, comentário dizendo família linda. Mas agora eu sei. Pai de verdade não vive só os momentos bonitos. Pai de verdade acorda de madrugada, renuncia, se doa, aguenta cansaço, aguenta barulho, aguenta perder pedaços da própria vida. E eu descobri isso tarde demais. Descobri que eu não queria dividir minha existência com ninguém. O casamento acabou pouco tempo depois, lógico. E sendo muito sincero, talvez já tivesse acabado antes. Porque casamento nenhum sobrevive quando uma pessoa está tentando salvar uma família enquanto a outra está tentando escapar dela. Eu saí de casa. E com o tempo me afastei também do meu filho. Eu não desapareci completamente. Apareço em aniversário, Natal, uma festa ou outra, dou presente, pergunto da escola, sento do lado dele por algumas horas e vou embora. Olha, eu sei exatamente o que isso faz de mim aos olhos das pessoas. Um pai ausente. Um péssimo pai. Talvez até um covarde. Mas hoje eu até parei de me defender. Porque eu sei que é difícil entender o que eu sinto, entender o que eu penso, entender o que se passa comigo. Você, ouvindo a minha história agora, talvez não entenda. Mas eu sei também que tem muita gente que passa por isso e que fica quieta e que é covarde, não consegue falar. Passa por tudo em silêncio. Eu sei que tem um pai, uma mãe, que tem o mesmo sentimento que eu. Porque além disso, tem uma coisa também que ninguém tem coragem de falar. Tem homem que nasceu para isso. Tem homem que encontra sentido em acordar de madrugada, em renunciar, em viver pela família. E tem homem que não nasceu para isso. Não adianta forçar, simples assim. Não adianta casar, ter filho, montar quarto de bebê, postar foto feliz, fingir que o amor aparece porque apareceu uma criança. Não aparece. Pelo menos para mim não apareceu. É o meu jeito. Se eu pudesse voltar no tempo, eu não voltava para consertar. Eu voltava para não começar. Olha, mais uma vez, você pode me chamar do que você quiser. Pode ser o pai ausente, o pai covarde, o pai monstro, egoísta. Mas eu ainda acho que o maior erro da minha vida não foi ter ido embora para recuperar minha vida. O maior erro para mim foi ter insistido tanto em ficar. Porque esse é meu jeito. Essa é a minha essência. E eu não vou mudar por situação nenhuma nesse mundo.

Band FM, Celine Dion, Because You Loved Me. Gente, que história foi a de hoje, hein? É complicado, né? É uma história que a cada palavra que ele falava, eu ficava mais bravo aqui do outro lado. Aconteceu isso com vocês também? A cada declaração eu sentia no meu coração. Eu sou pai. Sim, existem muitos desafios. Sim, a vida muda completamente. Sim, você não é a mesma pessoa do antes e do depois. Tudo muda, sua esposa muda, o marido muda, a vida muda, a sua visão pela vida muda, as responsabilidades mudam. Como as pessoas não sabem disso, né? Como ele não viu isso? De fato, ele tá certo, ele pensou que era um pai de Instagram. Mandar mensagem ali, colocar fotinha da família, e né? E não, pai é muito mais profundo. Como ele não viu isso antes? É revoltante, né? E aí quem sofre? Quem sofre é a criança. E vai viver com esse lado rejeitado, com esse sentimento, né? É, não adianta dizer que não queria ser pai. Querer é fácil, agora difícil é ser, né? Querer, ah, quero ter um filho e tudo mais. Agora, ser pai é uma dádiva, né? Ser pai é diferente. Eu, graças a Deus, bato no peito e falo, eu sou um pai. E minha filha é uma felizarda, porque tem um paizão do lado. E eu tenho certeza que você, do outro lado, bate no peito e fala a mesma coisa. Eu sou um pai pra minha filha, eu sou uma mãe pra minha filha. É assim que a gente tem que ter, tem que ser. Eu quero te ouvir. Quero que você mande uma mensagem agora. 11 999 919197. Acho que o pior de tudo foi ele tentar se justificar, né? Tentar se justificar, tentar se explicar a maneira que ele pensava naquele momento. Quero que você participe com a gente. Daqui a pouquinho eu coloco a sua participação ao vivo aqui no Band Love.

Band FM, Eduardo Dussek, Aventura, aqui no nosso Band Love. Daqui a pouquinho, essa daqui, ó. Juanes. Voy me voy. Aliás, essa música tem a participação de Paula Fernandes. É bonita essa música, viu?

0: Jazz, daqui a pouquinho ela interona pra você aqui no nosso Band Love, 11 horas e 13 minutos. Olha, eu vou preparar você que tá ouvindo a gente. Tá todo mundo bravo com o nosso amigo da história lá, viu? Aí também não iria ser diferente, né? Já era o esperado. Você que não mandou mensagem e de repente você quer se manifestar, fique à vontade. 11 999919197. Olá, tudo bem? Boa noite.
1: Boa noite, Band Love. Sérgio aqui de Campinas.
0: E aí, Sérgio?
1: Não sei o que é pior, né? O cara ser um péssimo pai, eu queria justificar isso, né?
0: Pois é, pois é.
1: Achando que por falar a verdade é um grande homem ou uma pessoa nobre.
0: Ou justa, né?
1: Tinha que saber antes de ter sido pai, né? Ou de ter engravidado a mulher. Que pai não é, né? É só um cara que engravidou uma mulher. Talvez ele vá perceber o que é ser pai quando for tarde demais, né?
0: É.
1: O tempo já passou. Egoísmo, né? Não é pra todos, não. Ser pai não é pra qualquer um, não.
0: É, e não é que deveria ter visto antes. Porque ninguém faz ideia da dificuldade. É difícil. Não é fácil. É realmente, na minha opinião, o maior desafio que nós temos aí, né? Que é cuidar, é fazer o nosso legado, é cuidar do nosso legado. Não é? E não é fácil. Mas às vezes as pessoas até falam, olha, é difícil e tal. Mas a gente não imagina o quão difícil é. Agora, a questão é enfrentar, é se adequar, é aceitar a mudança. Isso se chama maturidade, não é? Olá!
2: Fala, meu amigo Fernando César. Então, sobre esse rapaz aí, realmente ele reflete o caso de muitas pessoas que têm aquele sonho, que acha que vai ser fácil, e aí quando dá de cara com a realidade, se assusta, reclama.
0: É, então.
2: Sabe? O que pesa é a responsabilidade, né? Porque é uma criança, é um ser que ele colocou no mundo ali.
0: Exato.
2: E que ele forçou meio que a mulher ali a fazer logo. Não, vamos fazer logo. Então, em vez de tipo, viver realmente a vida para poder realizar um sonho que ele não conseguiu ter capacidade de fazer,
0: pois
2: quando
0: é.
2: Lidou com a realidade, acabou aí abandonando, né? Então, assim, muito feia essa situação.
0: É isso, exatamente isso. Obrigado aí pela sua mensagem. Tudo de bom, uma ótima noite. Você que tá junto com a gente, qual é a sua opinião? Tem alguma coisa a acrescentar? Tem uma outra visão sobre a história? Eu quero saber, você pode mandar sua mensagem através do nosso WhatsApp e daqui a pouco eu coloco a sua participação ao vivo aqui no Band Love.

FM, Sorriso Maroto com o Dilcinho 50 vezes. Adoro essa parceria. É o Dilcinho com o Sorriso Maroto, que manda muito bem aqui no Band Love, né? Ó, gente, deixa eu lembrar. A gente tá aqui no nosso Band Love. Já chegamos à metade do programa. 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E ainda tem o mascote da Band FM, tá bom? Então manda sua mensagem aqui no nosso WhatsApp, no 11 999919197, e aí você que sabe, se você quiser interagir com a gente, falando sobre a história de hoje que você ouviu, fala o seu nome, e aí você comenta sobre a história, ou de repente você quer mandar aquela declaração de amor para aquela pessoa especial, ou quer mandar beijo para os seus amigos, fique à vontade, tá? Só mandar

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0: Band FM, roupa nova, viagem, é o que a gente escutou aqui no Band Love. Agora 11 horas e 46 minutos. Já falei do presente, é só você mandar mensagem no WhatsApp para concorrer. Já convidei você também para mandar aquela mensagem que vem direto do coração. E também te convidei para você interagir com a gente, participar e opinar sobre a história de hoje. Você mandou mensagem? Muito bem. Então vamos lá, a gente segue o nosso programa com a sua participação agora. Olá, tudo bem? Meu amigo, o que que você achou da história de hoje?
1: Boa noite, Band FM. Boa noite a todos os ouvintes. Hélio Bahia, aqui em Feira de Santana.
0: Ele ficou bravo, hein?
1: Rapaz, eu não sei nem como é que esse camarada teve coragem de contar essa história.
0: É.
1: Aí no Band Love.
0: Pois é, né?
1: Rapaz, esse cara é uma decepção, meu amigo. Você é uma decepção como homem, como pai, como... Rapaz, eu não tenho nem palavras pra descrever. Você é louco, irmão. Sinto muito lhe dizer. Você é louco. Boa noite aí, Bani. Me perdoe o desabafo.
0: É, ele ficou bravo. Mas é revoltante, né? É revoltante a gente ver uma postura de um pai que tem a esposa ali do lado, que tem um filho e tem tudo pra ter uma boa vida, mas não encarou dessa forma, né? Oi, tudo bem?
2: Boa noite, Bani.
0: Olá, boa noite.
2: Gente, tô chocada com essa história.
0: É difícil, né? É, ficou ruim escutar o áudio, porque tem muito barulho de fundo. Aliás, você que tá junto com a gente, fica até a dica, né? Vai mandar um áudio pra Band FM, cuidado com o volume. Manda o áudio com uma qualidade legal pra gente conseguir ouvir aqui certinho, né? Olá, tudo bem?
3: Boa noite, Fernando.
0: Boa noite.
3: Fernando.
0: Oi.
3: Eu tenho 4 filhos. Eu escutei essa história desse cara aí.
0: 4 filhos?
3: Eu, sinceramente, não consigo acreditar. Porque eu tive coragem de postar, de falar sobre isso.
0: É.
3: Porque ele perdeu tudo na vida, na verdade.
0: Pois é.
3: Como é que ele vai agora? Ele nunca vai saber o que é o amor de um filho. Chegar em casa, um sorriso lindo lá no rosto, te olhando. Melhor coisa do mundo. Ele não sabe o que ele perdeu. E tudo que ele falou ali desse covarde, desse... é isso mesmo. Ainda bem que ele sabe disso. Ele é muito trouxa. Beijo todo mundo aí.
0: Tem gente que não... Você falou assim, tem gente que não sabe ser pai. Tem gente que não merece ser pai, né? Não merece essa posição, né? É difícil mesmo, realmente. Pessoas como essa, né? Que na verdade, dão toda a fama, né? Para aqueles pais que querem ser presentes, aqueles pais que querem constituir uma família, que são protetores ali dos seus queridos, não é verdade? E que não se sentem representados, obviamente, por uma pessoa dessa, né? Difícil. Olha só, tem mais mensagens chegando aqui. Olá, Fernando, tudo bem? Eu sou o Manuel de Bertioga. Meu amigo, quero falar um negócio curioso. Nem animal tem um comportamento desse como esse rapaz teve. Sou pai de 5 filhos e se eu pudesse, estaria ao lado de todos. O meu caçula tem 4 anos e meio. Eu confesso que eu sofro muito por não poder participar, porque eu trabalho, estou aí no dia a dia, né? E aí quando eu chego, já é hora de dormir, ele já está dormindo. Para mim, meu amigo, você foi um covarde e o seu filho é quem vai sofrer por isso. Pelo menos você foi sincero, mas você é um covarde. É a opinião do Manuel aqui de Bertioga. Obrigado aí pela sua mensagem, um abraço pra você. E você que tá junto com a gente, quer mandar seu recadinho? Quer mandar sua mensagem? Olha só, tô lendo mais uma mensagem aqui. Boa noite, Fernando. Amo a Band FM. Olha, essa história de hoje, vou te falar, hein? Essa história me enojou. Eu criei 6 filhos praticamente sozinhos, com a graça de Deus. Esse cara aí foi um canalha, foi um covarde. É difícil, né? É complicado. Enquanto uns são fracos, outros têm uma força que é inacreditável, né? Muito bem, esse é o nosso Band Love. Daqui a pouquinho eu vou colocar mais mensagem. Eu quero colocar a sua também. Você pode comentar sobre a história, como você também pode mandar aquele recadinho do seu coração. O Love tá esperando. Tá bom? Daqui a pouquinho eu coloco.

0: Grande FM 10,000 Maniacs, More Than This. Pra gente terminar aqui o nosso Band Love, fechar as portas aqui do Band Love. Mas calma, é fechar até amanhã. Amanhã a gente abre novamente a partir das 10 horas da noite. Meu querido Diego, como é que estamos? Ah, não, tem um botãozinho aqui. Qual que é o botão? Ah,
1: aqui. Nem facilita a vida.
0: Não me falaram, você acredita? É que eu comecei hoje.
1: E aí, mano, tranquilo?
0: Tudo bem, graças a Deus.
1: Estamos aí já na sexta-feira, o dia mais aguardado.
0: Eu não tô muito acostumado com esse negócio da virada de horário ainda.
1: Você tá na quinta ainda.
0: Eu ainda tô na quinta, mas é verdade, já estamos na sexta-feira.
1: Sextou!
0: Gente, que beleza, olha só.
1: Coisa boa, né?
0: Ah, eu gosto de sexta-feira, hein?
1: Nossa,
0: por mais que eu vá trabalhar no sábado e tal, pra mim, eu gosto de comemorar. Depois eu fico triste.
1: A gente entra na energia.
0: A gente entra na energia. Depois a gente fala, ah, não.
1: Não adiantou pra mim.
0: É, eu ainda tô pobre, não ganhei na Mega Sena. Aliás, Mega Sena,
1: olha,
0: 300 milhões, é isso?
1: Cara, 300
0: milhões. Não, peraí, não sei se eu tô falando besteira.
1: Não, acho que é isso mesmo.
0: É isso?
1: Eu também não tenho certeza, mas eu vou falar por aí.
0: Os caras não sabem nada. Deixa eu ver aqui, ó. É, cadê? Depois eu vejo. Gente, 300 milhões,
1: olha,
0: gente. Caramba, cara.
1: Mil. Dava pra quebrar um galho.
0: Dava pra pagar alguns boletinhos, viu? Alguns.
1: Jogou ou não?
0: Então, falta jogar também.
1: Só isso.
0: Falta jogar, é. Tem esse detalhe também. Mas vou jogar.
1: Vai lá.
0: O pessoal vai fazer o bolão aqui, né?
1: Ah, é?
0: É, você tá no bolão ou não?
1: Não, não tava nem sabendo.
0: Eu gasto uma grana que eu vou te contar, hein?
1: É mesmo?
0: É, então.
1: Uma hora vem, então.
0: Não sei como é que o pessoal ganha dinheiro com isso aí, mas tudo bem.
1: Uma hora chega.
0: É. Garrafa térmica exclusiva da Band FM. E ainda vem o mascote da Band FM, que vai para o Felipe Souza Gonçalves. Olha o Filipão, ô, rapaz.
1: Felipão,
0: tá com sorte. Eu quero a sorte do Felipe na Mega.
1: É verdade. Boa sorte pra você.
0: Felipe, um abraço. Obrigado pela participação. Gente, tô indo embora. Amanhã
1: agora.
0: Tem mais.
1: Amanhã tá de volta?
0: Amanhã...
1: Aquela confusão.
0: Não tem muita escolha.
1: Confuso César.
0: Até tu, Brutus.
2: 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Teve Maiara e Maraíza, Simone Mendes, Fernando e Sorocaba, Gustavo Mioto, Matheus e Cauã.

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0: partir de agora o bicho pega, hein? Cadê você? Cadê você? Cadê a sua mensagem? Cadê o seu áudio? Já pode mandar a partir de agora o nosso WhatsApp. Já tô aqui esperando, batendo meu pezinho. Pra você mandar, segurar o microfoninho e mandar a sua voz para nós. Mande a sua voz para nós. 11 999 919197. 11 999 919197. Cadê? A partir de agora, o bicho pega. Você sabe que nós aqui na nossa sexta-feira o programa fica meio sarapatel. A galera fica bem animada, fica um clima gostosinho. E eu espero que você esteja feliz e animado para esta sexta-feira. Um friozinho por aqui, rapaz. Eu vou falar pra você, viu? É, a hora que eu ponhei o pé no chão ali, veio aquele frio por baixo. Eu falei, meu Deus. E aí, como é que tá aí? Tá de boa? Tá na manhã? Tá tranquilo? Vai contando pra nós aqui, tô esperando. A gente adora ouvir a sua voz. 11 999 919197. Balança, Brasil! Bom dia,
1: gente. Boa noite, bom dia, né? Aqui é a Karen, da Zona Leste.
0: Oi, Karen.
1: Voltei pro Tinder. E assim, tá difícil, hein?
0: Sério, Karen?
1: Mas é isso, gente. Vou acompanhar aqui o programa.
0: A Karen voltou pro Tinder. O que será que aconteceu que a Karen voltou pro Tinder? Lembra que a Karen participou uma vez? Eu falei que ela parecia a como é que é o nome daquela moça? Caramba, uma cantora aí, cara. Não é as Kardashian. As Kardashian nem cantora não é. Esqueci o nome dela. É. Como é que era o nome, Karen, que eu falei que você parecia? Esqueci o nome da moça, cara. Uma internacional aí. É, eu vou lembrar. Diego, toma, canta, toca, toma, Karen, toma. Vou tocar já já, viu? Vou falar que eu vou tocar já já, viu?
2: Bom dia. Fala, pá de pet da Canela Fina. Bom
0: sai
2: dia,
0: daqui,
2: bom dia.
0: Canela Fina é tu.
2: Sextou, hein? Sabe o que isso fica?
0: Quê?
2: Porra nenhuma.
0: Ei.
2: Vamos que vamos, Diegão. Diegão, mandar um beijo especial pra minha amiga Samia, lá do Japão. Beijo, querida.
0: Minha amiga Samia do Japão. Samia, tá virando festa agora, né? A gente não pode falar o nome de ninguém aqui, que os desesperados já vão atrás. Eu vou falar o negócio, viu?
3: É, bom dia, Bande Coruja, bom dia, Diegão.
0: Bom dia.
3: Angelita, motorista de aplicativo, por cá em Guarulhos.
0: E aí, Angelita?
3: Na pegada nesse friozinho gostoso. Quero deixar aqui o meu alô e meu ótimo bom dia para todos.
0: Um ótimo bom
3: dia. Vou roubar um pouquinho aqui das palavras do Ivan Neres, que eu gosto muito dele, e colocar em prática. Nada melhor do que um passageiro atrás do outro.
0: Nossa!
3: Beijo!
0: Nossa! Ô, Angelita, como é que tá o movimento hoje aí, hein? Conta pra nós, onde é que você tá, o que que o povo tá fazendo, pra onde que eles estão indo, o que que tá acontecendo, fala comigo que eu sou teu amigo.
2: Fala aí, Dieguito, tudo certinho, beleza? É o Marcelo Uber, boa noite pra você e para todos.

0: dia, Diego Lopes, Irã Duarte aqui no horarinho de janta, no melhor programa da América Latina. Um abraço a todos que escutam esse programa maravilhoso nessa madrugada fria de sexta-feira. Sextou, 13 graus. É nóis, Diego.
1: É nóis. Valeu, valeu. Irã, Vila Cato, Estelo, Lohane, Cristina, tá lotada aí, Irã.

0: áudio, meu banana. Áudio, meu banana, não é vídeo.
1: Bom dia pra nós. Aqui é a Ju de Pirituba.
0: Pirituba é assim, que é. Para de ligar o animal. Quem é o idiota que tá ligando já essa hora?
1: Bom dia pra nós. Aqui é a Ju de Pirituba.
0: Pirituba é assim, que é.
1: Manda um abraço aí pra todos que estão na madruga trabalhando. Uhul! Beijo, galera!
0: Beijo, Ju! Alô, Pirituba!
2: Eu estou aqui por Guarulhos. Hã? Tempo chuvoso, aquela neblinazinha caindo. Tá um frio arretado aqui. E vou te dizer, o movimento tá um pouquinho parado. Agora deu uma paradinha. Mas... vamos pra cima. Estamos aí até as 5. Amanhã é rodízio, aí descansa.
0: É isso. Já bateu a metinha hoje? Ainda não, né? É, mas vai bater, já bate.
3: Bom dia, Diego. Bom dia, Bande Coruja. Vamos que vamos. Sextou, hein? Janaína por aqui. Um frio da bexiga. O meu motel mais do que uns 70% cheio.
0: Ah, é?
3: E vamos que vamos. Só no gemidinho,
0: nossa,
3: nos agarrinhos, nas lapadinhas. Ah! E vamos que a noite tá só começando. Ah!
0: Eita, Janaína! Esfriou, o povo quer dar, né? Esfriou, o povo quer dar uma namorada, né? Que maravilha, hein? A Janaína tem história pra contar. Conta pra nós o que aconteceu aí nas últimas semanas no motel da Jana.
4: Bom dia, Diegão! A Bahia pro cá, Diegão! Manda um alô aí, Diegão! Vou pegar um corno pra ali no Brás! Levar um corno no Brás, Diegão! Bahia, motorista de APP! Vamos!
0: Bora, Bahia!
5: Bom dia, Diegão.
0: Para de ligar, seu corno.
5: Bom dia, cambada do Band Coruja. Vamos que vamos, Diegão. Sextou, né? Foguinha hoje, daqui a pouco, tal. Vamos que vamos. Hoje os boi da Renova tá tudo aqui. Os boi que fica limpando os exaustores aqui da padaria. Vamos que vamos. Fala que não perde um banho de coruja.
0: Um abraço pros boi do exaustor aí. Boi do exaustor!
6: Eu só acredito que ainda por cima eu tava conversando com um cara esses tempos atrás aí. Aí eu não bebo, eu não fumo, né? E eu sempre gosto de falar já no início. O cara falou assim, pô, preta, não vai dar não. Eu gosto de gente que esteja comigo que fuma, que bebe, pra acompanhar meu ritmo. Eu falei, tá bom então, né? Caramba.
0: Nossa, que vagabundo.
6: Só Deus.
0: Ah, como é que é?
6: Tô com azar, viu? Só Deus.
0: Não, foi livramento. Imagina. Calma, Karen. Calma que na hora certa tudo aparece. Hoje nós vamos arrumar um cara legal pra você, cara. Hoje nós, sabe que no Band Coruja nós temos os melhores changemans. Daqui a pouquinho vamos dar início ao nosso Tindão do Diegão. É o Tinder mais desejado no Brasil. Faz tempo que eu não faço o nosso Tinder. Hoje nós vamos fazer, tá bom? Só porque a Karen apareceu e está carente. Calma, Karen. Ô, Diego, só pra avisar que daqui a pouquinho o Ale Fenomenal vai chegar falando que a doutora Bezerra foi presa.

0: bom dia. Como tô enjoado, eu tô com a mão ocupada, Lopes. Ai, Dieguinho, Dieguinho, Dieguinho. Porra.
1: Que a mão isso, ocupada aí.
0: Como que eu gravo pra tu o áudio e borrifo com uma outra mão? Tô borrifando meus pijaminhas novos.
1: Oh.
0: Depois de lavadinhos. Beijo. Tchau. Te ouço até na hora do ir pro aeroporto.
1: Tá bom, Mel. Beijo.
2: Bom dia, incesto. Ô, Diego, que frio que tá fazendo aqui, rapaz do céu. Hoje eu tomei aquele banho famoso feijoada lá. Só lavei o pé, o rabo e a linguiça. Ah, não deu pega. Foi meu rapidinho.
1: É, hoje tá... Cara, que frio, né? Não sei, cara, eu moro lá na Praia Grande, eu entro no carro, tá de um jeito, eu saio aqui no Morumbi, tá de outro, velho. É um frio gelado, não, é um frio quente, é frio gelado.
3: Foi. Fala, Diegão, seu vagabundo, sextou, porque hoje estarei de folga. Friozinho, Diegão, sabe o que é que eu tomei hoje, Diegão?
1: Quê?
3: Tomei aquele caldinho das ouvintes do Bando de Coruja, caldinho de quente eu tomei hoje, que delícia! Olha, Diego, seu canela fina, vagabundo, comeu banana, se você tá com a mão ocupada, tá ocupada, então só escuta. Então só escuta, chata.
4: Realmente, tem um monte de changemans aqui. Só que é changeman mermaid. Só os de rosa, né? Aqueles baitola que tem aqui. Tudo fica porca, é positiva. Esses caras aí, tudo é changeman mermaid.
1: Changeman.
5: Bom dia, Diego Lopes.
1: Bom dia.
5: Falando, passando aqui para desejar uma boa noite, boa madrugada. Seu lindo, seu gostoso, voz macia, voz de veludo. Sextou, que sexta maravilhosa, hein, Diego? Diego, tô aqui morrendo de frio debaixo das cobertas.
1: Eu tô vendo, ele mandou uma foto aqui.
5: Ouvindo o Band Coruja.
1: Tá cobertinho.
5: E vou ouvir o meu macho velho até as 5 horas da manhã no Band Coruja. Gostaria de mandar beijos e abraço a todos os seguidores do meu Instagram, Ivan_Neres. Hoje, em especial, a Angelita, motorista de aplicativo. Beijo, sua linda, sua gostosa. Ivan Neres.
1: Para de ligar, ô cretino!
6: Fala, Diego, bom dia. Como foi dormir com o cachorro essa noite? Ou melhor, esse dia? Estamos aqui, sentindo o Castelo Branco, levando...
1: Não quero saber pra onde você tá indo, cara. Quem é esse trouxa? Ele mesmo tá interrompendo ele mesmo, é um idiota. Para de ligar, deixa eu tirar essas notificações aqui. É, que senão fica ligando, que enchendo o saco, povo sem noção. Já falei pra não ligar nessa bosta.

0: Bloqueia, Diegão. É, vou bloquear mesmo, já falei. Ô, Maratacine, você tá bem, Maratacine? Bom dia. Fala.
1: Ei, boa noite, Diego Lopes. Boa noite, Band. Ivan Neres, esse falso requenguelado aí, tava lá na concorrência agora, rapaz, mandando áudio.
0: Ah.
1: Agora tá aí ouvindo Band Curu, larga de ser falso, rapaz.
0: Ah, não acredito, meu Deus.
2: Ô, Diegão, passa o meu áudio pra ela aí, Diegão. Luiz aqui, caminhoneiro de Santa Catarina, da grande Florianópolis. Estou agora na capital paulista. E curtindo a Band, Diegão.
0: Boa, garoto, valeu. Tamo junto, mano.
3: Beijo pra você também, Ivan Neres, te acompanho desde que você mandava beijo pra todo mundo. Adoro a sua simpatia, a sua emoção, a sua alegria.
0: Não fala isso que ele se acha.
3: Eu também hoje já vou montar em cima das suas palavras as minhas. Nada melhor do que um passageiro atrás do outro. Vem dinheiro, vem, vem, beijão.
0: É isso aí, vem dinheiro, vem. Igual o Davi do Novo. Na lei da atração ontem.
4: Ô Diego, avisa a Karen que Giovanni aqui da Bahia tem um negócio com pimenta pra ela, se ela quiser, deixa arder.
0: Passa pimenta onde, rapaz?
5: Bom dia, Diego, bom dia.
0: Olha que animação da galera hoje, hein?
5: O chuvão chegou em cima de vocês aí, mano, que tá frio. Friozinho, hein, rapaz?
0: Abraço pra esse
5: requinguelado aí. Fracassado na madrugada. Região taxista.
0: Ah, região taxista, meu ovo.
6: A pessoa que tem o Ivan Neres como exemplo pra vida. Perdeu totalmente o rumo. Perdeu o sentido da vida.
7: Ah, uma pergunta. Tá tendo sorteio de alguma coisa? Porque eu nunca consigo participar pra concorrer, né?
0: Tá tendo.
7: Ganhar um mimo é sempre bom, né? Principalmente da Band.
0: Tá tendo. Você quer participar do sorteio, Karen? Responde pra nós aí. Você quer participar do sorteio?
8: Bom dia, Diego! E o que, Mara? Sextou, bebê! Vamos viver a vida! Seu amor me pegou, Mara!
9: É hoje que eu vou tirar de Rodrigo. Copo, Diguinho, gente da maldade.
0: Eita, vovó, mandou a foto da dentadura no copo ali. Tirou a dentadura, o pau vai torar hoje, hein, vovó?
10: Ô, Diegão, dá uma dica aí pra esses cabras podre. Mano, aqui no inverno, aqui no Japão, que a gente falou o furô, né, mano? Aquela bacia gigante lá com água quente.
0: Tá.
10: Rapaz, você toma um banho naquilo lá, mano, fica de molho um pouquinho, sai, mano, você não sente frio, não. Melhor coisa que tem, cara. Aí, pessoal, se tiver condições aí, esquenta aí uma água aí numa baciona grande, mano, e fica de molho um pouquinho pra ficar bem, mano, nesse frio aí. Pessoal, toma cuidado aí, gripe tá pegando todo mundo, hein? Toma cuidado aí. Você também, Dieguinho, não vai ficar resfriadinho não pra tomar. Você tem que tomar conta do Stitch, mano. Stitch, abraço.
0: Titi!
10: Titi! Japão.
0: Titi!
11: Bom dia, Diegão.
0: Bom dia.
11: Tati, perigosa.
0: Fala.
11: É, só uma coisa que eu quero saber.
0: Será
11: que tem alguém por aí ouvindo de Feira de Santana? Se tiver alguém de Feira de Santana, manda mensagem, por favor.
0: Do nada.
12: Bom dia, Diegão. Diegão, friozão, hein? Eu não sei se você tem o mesmo problema que eu nesse frio. Eu não consigo acertar a privada de jeito nenhum pra fazer xixi.
0: Ih, mano.
12: Do jeito que eu tiro o bicho pra fora, já urino, sai tudo fora.
0: Não, cara. Não
12: cai uma gota dentro da privada.
0: 1 ml de Durateston por semana.
7: Não, dependendo do que for, sim, né? Não sei, eu tô meio perdida, gente.
0: O que, Karen? Não, você quer participar do sorteio? Ué, como assim? Você não sabe o que é o sorteio? Quer participar do sorteio, Karen?
13: Ele faz xixi, Diego. Ele faz xixi.
0: Xixi.
14: Ô, cara, tem um sorteio pra você participar, pô. Sorteio pau na sua cara.
0: Cala a boca.

0: Diego, o Stitch Goldinho é lindo. Eu estou seguindo ele no Instagram. Beijos, Angelita, sua linda, sua gostosa.
1: Segue lá ele, gente, que é pra ele ganhar raçãozinha de graça do... Oh, ele quer raçãozinha. Segue ele lá, é Stitch o Goldinho. Stitch da Lilo Stitch. Procura como é que escreve aí, vai.
2: Ô, Karen, quer participar do sorteio? As bolas na sua cara.
1: Cala a boca.
3: Agradecer aí por ter colocado o meu áudio. Agora eu fiquei feliz, sempre quis participar. E hoje eu lembrei de anotar o número. Você só fala o número uma vez no começo do programa. Agora eu sou ouvinte fiel.
1: Nossa. Como é que é o nome dele? Como é que é teu nome, mano? No lugar do nome tem um tio. Tati, ele falou que ele quer o teu número aqui, ó. Ele deve ser de Feira de Santana.
4: Bom dia. A frutaria começou cedo hoje, hein, Diegão?
1: Abrimos cedo, Love Night, hoje.
5: Ô, Diego, bom dia. Lucas aqui de Guarulhos, motorista de aplicativo. Rapaz, se aparecer mais uns 10 ou 20 cansados igual esse cara aí, a rádio vai fechar.
6: Ah, esses caras que já vem falando de pau já uma hora dessa é porque deve estar tudo encolhido nesse frio. Pelo amor de Deus, toma vergonha na sua cara, rapaz.
1: Eita, coitado, hein? Coitado. Coitado. 11 99991 9197. É que lá pro pessoal tem que falar mais devagar, né? O cara é lerdo. 9197. Conseguiu anotar aí, ó? 11 99991 9197. Vai, manda, aperta no microfoninho, manda o áudio aí.
2: Ô, Karen, você tá enganado, hein? Aqui no Japão tá 28 graus. E outra, não sou japonês, não. Sou brasileiro, hein?
7: Já que você faz xixi, aproveita e senta, boiola. Faz xixi sentada.
8: Você não ouviu o que ele falou? Que ele ouve a rádio faz 6 meses, conseguiu anotar o número ontem e conseguiu mandar mensagem hoje. E como é o nome dele? Tio? É o tio, então.
9: Oi, Diego, bom dia. Diego, que passeio é esse que eu tô sabendo que vai ter e ninguém me avisou, hein? Ah, fala pra mim que passeio que eu quero.
1: Ô, Karen, você quer ir no passeio? Eu acho que a Karen deveria participar do sorteio e do passeio.
10: Cuidado, Bahia, que lá no Brás, às vezes você pode pegar um crente. Ali tem o Templo de Salomão 605, da Celso Garcia. Cuidado, irmão Bahia!
1: Alô, Bahia!
10: Ô, Diego Lopes, vamos postar essa foto aí, os 10 segundos. Mônica Medrado. Posta aí que eu seguro a bronca. Irã Duarte autorizando, é minha amiga pessoal, viu? Eu tenho umas amizades assim, viu, Diego?
1: É, coisa boa.
10: Esse tiozão aí fazendo amor aí deve passar uns 3 dias em cima da gata, né? Só pra anotar o número foi 6 meses. Pra mandar mensagem foi 72 horas. Depois que anotou o número, rapaz, um homem desse tem vida de tartaruga. Vai viver uns 150 anos.
1: Alô, Bahia! Alô, Bahia! Ô, Irã, posta lá e me marca, mano. Posta lá e me marca. Medrado, puxa vida.

0: Eu não acredito, não. Que esse vagabundo da canela fina criou um Instagram pro cachorro, não.
1: Claro que eu creio.
0: Não acredito nisso, não, Diego. Pelo amor de Deus, Diego. Porra. Virei Nutella mesmo, hein?
1: Segue lá.
0: E cala a boca, nada. Que você pensou a mesma coisa que sorteio. Só não teve coragem de falar.
1: Para que ela vai ter que ir no passeio agora, doutor.
2: Bom dia, Diego! Aqui é o Rony de Pilar do Sul. Diego, seu ouvinte aí parece aquele personagem da Era do Gelo. Diego, toque pra nós aí. Atirei o pau no gato aí. Beleza, falou!
1: Atirei o pau no gato. Eu vou falar o gato que você atirou no pau. Pera aí, rapidinho que eu já te conto.
3: Bom dia, Diego Lopes! Diegão, perdi o programa meia hora aí. Faz um resuminho breve aí. Tava dando uma barrigada ali e lá o sinal não pega. E aí, Diegão, vambora, né? Até as 5 sextou, né, pai? Vamos que vamos, hein? Bom dia pra esse bando de requenguelados e pra essas gatas do bando de coruja.
1: Ó, a Karen tá aqui, tá, Karen?
4: Não precisa mais não, Diegão. Já dei match com um cara aqui no Tinder. Vamos ver se agora vai.
1: Eita!
4: Esses homens tudo velho com as coisas murchas que fica falando aqui, mandando áudio, ofendendo os outros. Vai procurar o que fazer, vai raspar os pelos do saco.
1: Eita, Karen!
5: Passa no ombrinho, ai, cai na cinturinha danada.
6: Fala, Diegão, beleza? Tranquilidade? Mano, hoje tô meio zoado, hein, Diego? Porra, mano. Tá ligado aquela sopa de mandioquinha, mano? Bem Nossa. Consistente, mano. Amarelona, assim, da hora. Uma sopinha de feijão.
1: Lá vem.
6: Uma sopinha com macarrão, legumes, assim, tá ligado, Diego? Aquela sopa bem cremosa mesmo.
1: Lá vem.
6: Então, mano. É o que eu tô soltando lá, velho. Tô com a diarreia do inferno, caramba, velho. Já não aguento mais cagar. Tô até sem força pra falar.
1: Vai tomar banho, véio. Cala a sua boca.
6: O bagulho tá louco. Pra quem for tomar a sopa esse fim de semana, lembra de mim.
1: Idiota, cala
6: a boca. É só
1: o
6: caldinho que tá saindo.
1: Vagabundo, desgraçado, eu trouxe sopa hoje, seu cretino. Vá tomar no meio.
7: Tem cerveja aí?
8: Tem.
7: E tá gelada?
1: Ah.

0: tô imaginando como é que tá o biofó desse cara aí.
1: Cretino.
0: Se ele tá se cagando todinho.
1: Nossa,
0: deve
1: véio.
0: Tá aberto, igual uma couve-flor.
1: Cleiton, couve-flor!

Tô falando, Diego, essa sou eu, KKK, olha que gata. Loira do olho verde. Não, você não é ouvinte desse programa. Não, não, não. Quando eu falo que o Bando de Coruja tem as ouvintes mais gatas do Brasil, é disso que eu tô falando.

0: Diego Lopes, essa aí é uma delegada lá do Acre. Veio jantar comigo aqui a semana passada, ó. Ela é minha amiga Adriana.
1: O Irã fica deixando todo mundo curioso pra ver, né, Irã? Posta lá e me marca, mano. Ó, vou repostar todo mundo no arroba Diego Lopes, Diego com Y. A Jessiquinha chegou, a Jessiquinha.
2: Bom dia, meu tiozão gostoso.
1: Bom dia. Tiozão gostoso.
2: Aí eu quero participar do sorteio. Como eu faço? Alguém me explica.
1: Alguém explica pra Jessiquinha qual é o sorteio?
3: Tô de saco cheio, tô pra lá do meio da minha cabeça.
4: Sou eu sim, a própria. A Ju de Pirituba. Eu já escuto faz tempo. É um prazer enorme escutar.
1: Enorme?
4: Vocês alegram a minha madrugada. Eu sou aplicativo. Estou na luta.
1: Ó, tocou.

0: Alguém me explica.
1: Ela quer saber,
0: Beijinhos.
1: a Jessiquinha. Jessiquinha. Jessiquinha, sabe que o pessoal tava curioso pra conhecer você, né, Jessiquinha? Você podia... A gente não fez a apresentação da Jessiquinha para o mundo ainda? Ah, Jessiquinha. Poderíamos apresentar a Jessiquinha para o mundo hoje, hein? Escolhe aquela foto maravilhosa, Jessiquinha, manda pra nós, que o povo quer te conhecer. Eu já falei. Se for maior de 18 anos, com essa tua voz aí, você não me... Não me engana, não.
2: Ô, Diegão, manda a foto da Ju aí pra me ver se ela é linda mesmo.
1: Não manda nada.
2: Morei muitos anos aí em Pirituba, hein, mano. Era vizinho do Serginho Escadinha.
1: Não conheço a tua laia. Não conheço a tua laia. Oi.
3: Ô, Diegão, um sorteio. Sorteio manjolo na tua cara.
1: Ei!
3: Gostada.
4: Ô, Diego, essa música dele é esquisita, né? Ele fala que você rompa lá a buceta.
1: Cala a boca, ó, idiota. Olha a boca, eu vou te bloquear, idiota.

0: Diegão, bom dia, suas quengas de rodoviária. Bom, boa sexta-feira pra todo mundo aí, viu?
1: Vocês estão muito aceleradinho hoje, hein?
2: Ô, Diego, só alegria, sexta-feira, sexta-feira, Diego, adoro seu programa, é legal, é legal.
1: Sextou, meu povo, sextou.
3: Ei.
1: Oi.
3: Ei.
1: Fala, cara.

0: Pirituba é grande, Pirituba é grande, hein? Vai me achar não, hein? Pode, não pode passar a minha foto não, hein? Vai que apaixona.
1: É, não vou passar não, não vou passar não.
2: Chega sexta-feira!
3: Oi, Jessiquinha, sua linda! Se você quiser, eu te mostro o sorteio!
4: Passa a foto dela pra mim, Diego. Eu sou do Jaraguá, Nunes Carreteiro. Ô, Gi, chama eu aí. É Gi o nome dela?
1: É Ju.
3: Eu não sei o que é que o canso da sexta-feira tem que os pessoal ficar tudo doido, meu Deus do céu. Vem pro Brás, rebanho de canso.
1: Ah. Alô, Bahia, alô, Bahia, alô, Bahia. Alô, minha Salvador! Alô, minha Feira de Santana!
5: É bola comigo!
1: Alô, Ilhéus! Vai! Oh.

0: Gente, eu sou casada e muito bem casada, bem resolvida no meu casamento. Eu participo do programa, mas com todo respeito.
1: Olha!
0: Eu sou casada e muito bem casada. Agradeço a todos pela curiosidade, mas eu já sou uma mulher bem resolvida no meu casamento.
1: Pronto.
0: Viu? Beijos pronto. A todos.
1: É isso, Jô. É isso aí, pronto, acabou. Mas você sabe que é festa, né? Bagunça, é zoeirinha. Eu não.
2: Ô, Dieguinho, eu não quero conhecer essa Jéssica, não, pelo amor de Deus, cara. Deve ter alguma coisa ruim, sabe por quê?
1: Porque
2: tá rolando uns vídeos aí de mães com bebês no colo e as crianças estão chorando assim desesperadamente. E que não, nada para. Aí a mãe olha pra ela e fala assim: Ô Jéssica!
1: Ah, é.
2: Por Deus do céu, as crianças na hora
1: eu
2: para
1: vi.
2: De chorar. Você tá achando que é mentira? Olha aí nos vídeos.
1: Eu já vi,
2: cara. Jéssica, que já apareceu um monte de vídeo com criança para não chorar. Fala essa Jéssica.
1: É verdade, hein?
2: Ô, é uma coisa ruim.
1: Ô Jéssica, o que é a coisa ruim que você tem, hein? Brasil! Ô Jéssica, como é que você faz as crianças parar de chorar, hein, Jéssica? Funciona com cachorro, Jéssica?
3: Ô, Diego, estarado. Tu querendo ver a foto da Júlia Peritola? Mas manda a foto do Kid Bengala pra eles verem.
1: Vou mandar.
4: Aê, cambada de maníaco. Não pode ver um negocinho diferenciado que já quer dar em cima. Tomaram fora da mina sem mesmo conhecer. Aê, isso aí, Ju. Bota esses caras no lugar deles aí. Cambada de vagabundo. Não pode ver uma pichelle diferenciada que já quer cair em cima, velho.
1: Falou que pede fotinho das meninas.
5: Aí, ó, o cara fala aí. O cara mandou áudio participar do programa, não participa. Aí passa os áudios de uns boca aberta desse aí, falando nada com nada. Entendeu? Mas é isso aí mesmo. Vou parar de seguir aqui, vou parar de ouvir essa bosta.
1: Ai.
5: Só de raiva.
1: Ai.
5: Cai com essa panelinha de corno. Locutor boi, ouvinte boi.
1: Ai, começa agora. Começa agora.
6: Deseja todas inimigas vida longa.
1: Não é essa aqui é da Deolane, peraí.

0: Luquinhas. Luquinhas caminhoneiro.
1: Para de seguir aqui, vou parar de ouvir essa bosta.
0: Ai.
1: Só de raiva.
0: Ai.
1: Cai com essa panelinha de corno.
0: Ai.
1: Locutor boi, ouvinte boi.
0: Ai.

0: com essa reivindicação toda aí.
1: Ele não sabe.
2: O Luquinhas caminhoneiro, você é muito invejoso, muito requinguelado, muito psicopata. O veneninho tá escorrendo na sua boquinha. Para de ser invejoso. Você tá querendo uma mamadeira de carne. Eu vou dar uma mamadeira de carne aqui pra você, maldito.
3: Vai, corno. Fica com raivinha. Vai, corno. Olha, corno. Tu parece que é carreteiro, né? Vai, acelera aí. Vai, acelera. Joga lá no meio daquele barranco lá. Vai. Vai, cornão. Vai, vai.
4: Chorãozinho, não chora não, bebê. Eu faço parte da panelinha, você não. Chupa, Chorão.
5: Esse aí com certeza é motorista de Scania.
6: Meu Deus. Dá uma chupetinha pra ele, dá? Pra ele dar uma mamadinha, pra ele parar de chorar.
1: Pera aí.
6: Esse menininho, cala a boca, Jéssica.
3: Diego, o ouvinte vai parar de seguir a Band FM, vai parar de ouvir o Band Coruja. Oh. E agora? E agora? O que é que a Band vai fazer sem a audiência dele? Oh. Vai dormir, seu corno.
1: Ei.
3: Vai procurar tua mulher que tá sentando em outra agora, ei, seu poxa.
1: Pera aí, cara.
6: Ninguém se quer chupeta, quer mamar.

0: rádio, não coloca meu áudio, ai, nojento. Se liga, maluco, aí a banda de coruja, a banda dos loucos, doidão. É o velho Luiz, sai cachorro, sai vamos cachorro. Fala, Diegão, um abraço pra toda a turma aí, boa madrugada. Bora. Tô pegando no saco gelado pra caramba hoje, você tá doido? Sai cachorro!
1: Sai cachorro!
2: Ai, Luquinhas caminhoneiro! Que choradeira é essa, Luquinhas caminhoneiro? Que gosto de soltar o feijoeiro!
1: Ei!
3: Aí eu comecei a rir agora desse áudio aí desse rapaz. Se recalcado aí, dizendo que nós somos panelinha mesmo do Band Coruja, nós somos corujinha mesmo. Estamos ligados aqui na Band FM, no Band Coruja. Divertindo a madrugada, e a madrugada é nossa. Fica quem quer, filho.
1: É nóis, é nóis.
4: Ele deve ser transportador de palito doce. Chupa um dos palitos aí, Lucas, ei, caminhoneiro.
5: Quer leitinho, quer? Vai mamar deitado igual o John Tatu.
1: O Tatu, oxe.
6: Bom dia, Diegão. E aí, meu brother? Beleza pura, de boa na lagoa, meu irmão. Graças a Deus, Diegão. Sextou, sextou. É só alegria. É o Baiano Segurança. Diegão, e esse chorão aí? Dá uma madeira de carne pra esse chorão aí, Diegão. Parabéns. Aí eu choro. Au, au, au, au.
1: Alô, Bahia, alô, Bahia, alô, Bahia!
7: Eu fui embora, meu amor chorou.
1: Rapaz, nós temos baiano que escuta nós aqui, hein?
7: Chorou. Eu fui embora, meu amor chorou.
1: E o pau torando na portaria, ele nem aí.
8: Ô, Luquinha, você conseguiu o que você queria, atenção!
1: Pronto. Eu tô no beijo de um beija-flor.
7: Eu vou nas asas de um passarinho. Eu vou nos beijos.
9: Ô, Diegão, fala pra seu ouvinte a mesma coisa que você falou pra Mel Banana aquela vez. Muda o botãozinho do rádio e vai se lascar.
1: Eu não falei nada disso pra Mel Banana, tá louco? Bom dia, ô Anderson Oficial. Aberta namorar.
10: Ô, Diegão. O chorão tá querendo mamar. Dá TT pra ele, Diegão. Ah, que judiação. Ô, dó.
8: Falou sim, no final ainda completou. Chata pra caralho.
1: Não falei nada. Você que falou isso aí.
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12: Ai, Dieguinho, bom dia.
1: Bom dia.
12: Ai, Dieguinho, tô na casa da colega minha aqui. Ela tá com o namorado dela. Ai, eu tô vendo ela gemendo, gritando. Tando, eu que me dá vontade, eu tô na seca, Dieguinho. Já tem 3 meses, Dieguinho, que eu não faço amor. E eu tô ouvindo ela gritando, ai, ai, ai, amor, que delícia. Ai, ela, eu vou bater na porta, eu vou falar com ela pra largar de barulho, que eu tô ficando louca.
1: Ô, Carla, bate lá.
12: Beijos, Carla Dias da Bahia.
1: Alô, beijo, Bahia! Amor. Tinha que ser da Bahia. Ah, essa Bahia maravilhosa. Carla, vai lá, Carla. Bate na porta, fala, eu também quero. Ah! Ai, que delícia. Ô, Carla, vai lá, Carla. Vai lá, Carla. Vai lá, Carla, vai lá, vai lá. Bate lá, fala, olha, eu quero. Dá pra vocês parar com isso aí? Se não der, posso entrar? O que que a Carla faz, hein? Numa situação dessa aí, o que que ela faz, hein? Ela tá só ouvindo lá o barulhinho gostoso e ela não tá conseguindo dormir, gente. Tá dando uma vontade nela. Tá dando uma vontade nela.
8: Mama, que a Carla faz? Tiririca!
1: Ei! Ô, Carla! Carla! Carla!

0: Rodrigo, boa sexta-feira pra nós. E aqui é a Jéssica da Moca.
1: Oi, Jéssiquinha. Tá bom? Tudo bem?
0: Tô aqui na Obra Max.
1: Obra Max.
0: E a minha companheira.
1: Ai, que delícia.
0: Meu nome é Jéssica, não faço nada contra ninguém, não. Sou de boa.
1: Como é, menina?
0: E olha, meu nome é Jéssica, não faço nada contra ninguém, não.
1: Ah, é outra Jéssica aqui, ó.
0: Tô de boa.
1: Ah, é outra Jéssica. Fala, Jéssiquinha.
2: Dieguinho, eu consigo fazer qualquer um parar de chorar. Tenho minhas técnicas. Alguém quer testar?
1: Ô, Jéssiquinha, o que que você faz pro chorão parar de chorar, hein? Conta pra nós qual é a sua técnica, Jéssiquinha.
3: Começa agora com Carla, empata coito.
1: É, Carla, empata coito.

0: que a Jessiquinha faz? Quequete!
1: Ei! É isso, Jessiquinha. Essa é a técnica.
2: Oi, Diegão. Bom dia. Eduardo aqui, ó. Diga que eu tô aqui na Cidade Nova, indo pra Serrinha, pra ir comigo.
1: Quem?
3: Ô, Carla, uma dica. Tem legumes aí? Banana, pepino, mandioca. Tenta se saciar com isso.
4: Jéssica faz o bola gato. A técnica dela é um bola gato.
1: O que, que é isso, cara? Bola gato. A partir de agora, prepare o seu coração.
5: Se quer saber de mim, pergunte para mim.
1: Fala pra ela gravar o seu. Ah, é verdade. Ô, Carla. É, grava o som pra nós ouvir lá do. Calma, Carla.

0: Muito bem.
1: Foto pra rapaziada ver, eu postei as 10 mais top que vem aqui tomar cacau-chaça comigo.
0: Ah, cacau-chaça.
1: Arroba Duarte.irã.
0: Segue lá.
1: Veja lá que eu deixo lá 24 horas, viu? Você só deixa 10 segundos.
0: Só pra te avisar, só pra avisar o povo, amanhã estarei tomando cacau-chaça do Irã Duarte. Amanhã eu vou tomar essa cacau-chaça do Irã Duarte. Não quero nem saber. Amanhã estarei lá. Eu, a personal e o cachorro, não,
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0: Vou tomar. O que que vai ter amanhã aí, Irã Duarte?
1: Hoje eu já encomendei aqui 4 caixas de cacau. Pra nós tomar esse cacau chaça junto amanhã, Diego Lopes.
0: Eita porra!
1: Vai ter Léo e Rafael, showzão.
0: Que isso? É, olha, Duarte, Léo e Rafael canta o quê, hein?

0: Os caras são bons no sertanejo, são uma dupla excelente. Amanhã vai ter muita festa por aqui, Diego Lopes. Quem quiser vir no Vila Caldo, tá às ordens. A casa abre às 20 horas e fecha às 6:30 da manhã, porque você vai estar aqui. Eu vou acrescentar meia hora do horário.
1: O que você acha de nós marcar o encontro dos ouvintes amanhã, hein? Bora, pode ser?
2: Você me conheceu antes da gente namorar. Você tem certeza que quer terminar?
3: Aí sim, Diego, agora eu sinto firmeza. Você vai levar a personal trailer pra tomar uma cachaça show amanhã lá.
1: Cachaça show?
3: Na faxina, hein?
1: É lógico.
3: Aí, Eduardo, pode preparar uns 5 litros.
1: É.
3: 4 litros e meia só pro Diegão.
1: Boa.
3: Meio litro pra personal trailer.
1: É nóis. Personal trailer.
4: Ô, Diegão, sinto muito, mas não vai dar pra você ir no Vila Cauto, não.
1: Ué,
4: você esqueceu que você é pai de pet agora?
1: Ó, o que que tem?
4: As primeiras semanas, se você deixar o doguinho sozinho...
1: Não.
4: Rapaz do céu, ele vai comer até a cortina da sua casa.
1: Não, você tá louco? Vai ficar na creche. Ai, tem creche. Cara, você acredita que tem plano de saúde? Hoje ela veio... Ai, fiz um plano de saúde.
5: Especialista em massagem tântrica.
1: Ah,
5: muito bem as mãos,
1: tá,
5: e diversos tipos de óleos corporais. A pessoa sai bem relaxada.
1: Tá explicado.
5: Delícia.
1: Tá explicado. Jessiquinha, tira uma selfie aí. Foto de agora. Selfie normal. Sem, não foto produzida, nada disso. Tira uma selfie que eu vou apresentar você para o mundo hoje. Hoje apresentaremos a Jessiquinha para o mundo.
6: Edinaldo, pra você que gosta dessas duplas musical sertanejas aí, ó, agora lançaram no eletrônico, hein? Dá pra você rebolar até as horas o lateral da Shopee.
1: Ele gosta.

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1: 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Band FM, 2 horas, 3 minutos, 2 e 3, agora, alô, meu povo! Bora fazer bagunça, vamos até as 5 da manhã com Band Coruja, que está no ar. Sextou, bebê! 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

0: Obrigado.
1: Todo mundo tem.
2: Aquela pessoa?
1: Tem.
2: Lógico que tem.

0: Bom dia, Diegão. Bom dia. Palco do momento aqui.
1: Não quero Dutra, saber, palco do momento.
0: Cajamar. Pose. Coloca o nosso áudio no ar aí pra nós aí, Diegão. William.
1: Tá.
0: William, caminhoneiro. Chama, bebê.
1: Tá bom, cara.

0: Gomes é bom demais, né, velho?
1: É.
0: Porra!
1: Muito bom.
0: É bom estragar a música dos outros, desgraçado,
1: pera
0: vagabundo.
1: Aí, cara, pera,
0: estragou
1: calma,
0: duas
1: Cleiton,
0: belas
1: calma,
0: músicas
1: calma,
0: em uma
1: calma.
0: Só. Puta que pariu, vai Cleiton. Se lascar, João.
1: Calma!
2: Bom dia, Diegão. Aqui é o Bruno, motorista aplicativo. Sextou, tamo junto aí.
1: É nóis.
2: Às 5, ninguém dorme.
1: É nóis, valeu, cara.
2: Bom dia, Diegão.
3: Ô, Diegão, com todo respeito ao Cleitinho Padeiro aí, mas ele chamar o Edinaldo de Latrel da Shopee é sacanagem com o Latrel, cara. Ele é no máximo, tartaruga ninja com disfunção erétil.
4: Estamos juntos, alô Complexo do Alemão.
1: Alô,
4: Rio alô, de Janeiro. Cidade de Deus. Agora fita. Aí, tu tá ligado, eu não vou embora. Rio de Janeiro, vou improvisar na hora. Tranquilidade, aqui só tem amigos meus. Junto com Diego Lopes, manda alô pra Cidade de Deus. Valeu, rapaziada, eu solto a minha voz. E aí, Diego Lopes, tá ligado que é nós. Fico por aqui, não quero ganhar ibope. Vou deixar essa pra tu, representa Diego Lopes.
1: Aê! Gostei, Rafa, gostei, mano. Parabéns aí pela rima aí, tamo junto, mano. Alô, Rio de Janeiro. Aliás, a nossa audiência no Rio de Janeiro aumenta a cada dia, hein? Muito obrigado ao meu povo querido carioca. Muito obrigado pela recepção aí da Band FM no Rio de Janeiro. Tamo bombando cada dia mais, a nossa audiência mais e mais. Alô, mano!

0: pra lá.
1: É doença que você tem a doença?
2: É do DT, vou dizer como é que é.
3: Diego, mentira, Diego. Você não achou que ficou bom essa rima do Carioca, não?
1: Claro que eu achei.
3: Uma bosta.
1: Uma bosta.
3: Você
1: nada.
3: Ficou com vergonha de falar.
1: Não, fiquei não.
3: Que rima bosta.
1: Você fica, eu falo.
3: Ficou uma bosta.
1: Quando fica, eu falo.

0: Que isso, Jessiquinha? Jessiquinha, Jessiquinha.
1: Só pra fazer teste.
0: Tu não tá com frio não, menina? Rapaz, a Jessiquinha... Agora eu entendi. Gente, a Jessiquinha... Ela trabalha com massagens. Mas é coisa séria, viu? É massagem relaxante. Massagem... O que que é Nuru, Jessiquinha? Nuru é massagem japonesa? E tântrica. É massagem, é fisioterapia, essas coisas, não é? Nuru é fisioterapia, não é? O que que é Nuru, Jessiquinha? Fala pra nós aqui. Ela mandou um videozinho. Eita. Será que dá, gente? 2h32, será que dá? Eu acho que vai dar ruim, hein?
1: Esses alemão são tudo safado.
0: Vocês querem ver a Jessiquinha? É, tá na praia. Eu não sei se é muito ousado pra essa hora. Ela tá... É, bom, enfim.

0: Vidas Borges é tão amigo seu, Diego, que todo o ranking ele marcou você, viu? Pra você repostar. É hoje que a personal acaba com a sua raça.
1: Que é isso, que é isso?
2: Esse tipo de massagem que a Jessiquinha faz, Diegão, relaxa mesmo. Depois que o pote de creme estoura,
1: pera aí, cara.
2: O cara fica relaxado, que é uma beleza.
1: Não, não, não, não. É Nuru. Você não entende de massagem, você não vem dar palpite.
3: Jessiquinha faz massagem tântrica dentro do furô. Pode postar, meu. No Japão é 3:30 da tarde. Todo mundo quer ver Jessiquinha tântrica.
1: Então vamos lá.
3: No furô.
1: Então vamos lá. É um vídeo da Jessiquinha. Tá um pouco ousado, eu achei. Mas como a gente não apresentou ela ainda, vamos lá, vai. Ó, presta atenção. Se alguém printar essa bosta, eu não faço mais. E eu tô falando sério. A Jessiquinha, nossa ouvinte, ela tá com calor, não, tá, nem, não tem nada demais, nada que você não tenha visto na praia. Ela tirando a blusa ali, tá de biquíni, ok? Beleza, não tem nada demais, seus tarados. Vamos apresentar a Jessiquinha. Apenas 10 segundos... No Instagram, @Diego Lopes, Diego com Y. Só 10 segundos.

0: contar uma história agora. 3, 2... Muito bem, essa pra quem não conhece é a Jessiquinha, mandou esse vídeo aqui pra se apresentar. Bem-vinda, Jessiquinha, ao nosso Band Coruja, nossa ouvinte nova. Mandou o videozinho, eu vou dar o play aqui rapidinho, gente, rapidinho. Aqui muito bem. Ok, beleza. Tá aqui a Jessiquinha, certo? Peraí, aqui. 3, 2, 1. Postando. Calma, Jessica. Só 10. Hoje é sexta-feira, só 10. Calma que tá postando ainda. Cadê? Aqui. Carregando. Eu vou apagar, hein?
1: Sou especialista em massagem tântrica.
0: Ah, é tântrica.
1: Uso muito bem as mãos e diversos tipos de óleos corporais.
0: Ah, óleo
1: corporal. A pessoa sai bem relaxada.
0: Óleos corporais. Delícia. Tá bom, Jessiquinha. Massagem tântrica com óleos corporais. E aí eu vi aqui no cartão dela, na apresentação, Nuru. O que é Nuru, gente? Postou! Vai, 10. Não, vou ter que apagar isso aqui. Ou 9. 8. 7. 6. 5.
2: Eu tô escutando umas risadas meio estranhas aí. Ah, sabia que era malandragem.
0: O quê? Você não gostou? 4!
3: Ô, Diego, tá de sacanagem, hein? Rapaz!
0: Você viu? Vou apagar em 3!
3: Ô, Diego, mas você é um canalha mesmo, viu? Vagabundo, rapaz!
0: 2!
4: Eita, Jéssica, que isso, hein, bebê? Pensei que era menor de idade. Gostei. Ô, Diego Lopes! Fiz uma música aí pra Maratha Cine. Depois eu divulguei, pode ser?
0: Acabou!
5: Digão, rapaz! Que moleque é essa aí, moço?
0: Que foi?
5: Rapaz, você tá barril, hein, cara? Ué? Aí é molequeira, rapaz!
0: O que aconteceu, baiano? Não gostou?
6: Jessiquinha e Diego Lopes trolando o Band Coruja.
0: Por que, gente? Vocês não viram o vídeo, não?

0: moleque, que rabeta é essa, meu amigo?
1: Você viu? É a Jessiquinha, imagina fazendo uma massagem no você.
2: Diego, por que você não vai pra putóia, mano? Véi, eu parei de fazer o que eu tava fazendo aqui pra olhar a raba dessa novinha aí, você vem me dar uma dessa, velho. Você é muito vagabundo, velho.
1: Para com isso, Cleiton.
2: Não, você não vai pro céu, não, mano. Para, você não vai pro céu, não. Vagabundo. Para.

0: dia, Diego Lopes. Um abraço aí pra toda a galera da rodagem. Vamos por cá. Aqui no... chegando no Arujá. A gente, essa Jessiquinha aí pra mim.
1: Para com isso,
0: Pedro. Pega ela de jeito, meu velho.
2: O Lalau mandou aqui a figurinha. Você viu que a Band FM fez a nossa figurinha dos locutores? Ficou legal, né? Eu fiquei com a cara de velho, não sei porquê.

0: Olá, Dieguito. Bom dia, meu querido, tudo bem? Nossa, que timaço da Band 96.1, hein? Eu aqui tomando aquele delicioso cafezinho com leite e pão de cará com mortadela. Estão servidos? Um beijo a todos, Ricardinho. Lala!
1: Karen, é, você é uma requenguelada, né? Tá aí chorando aí pra uns machos aí, agora que arrumou um otário.
2: Pera aí, ô! Pera aí, Sidney.
3: Ô, louco, Diego, sacanagem, hein? Quer ver a Jessiquinha, porra?
2: Você não gostou? Tá postada lá, tá postada lá. Vai lá ver, vai lá ver.
4: Ô, Diego, essas invenções só podia sair mesmo do Band Coruja. Puta que eu parei! Para degrau de Portugal! Ai, ai, ai, ai!
5: Bom dia, bom dia, bom dia, Diego.
2: Bom dia.
5: Diego, pelo amor de Deus, Diego.
2: O que foi?
5: Quase bato o caminhão aqui na...
2: É demais.
5: Na marginal aqui.
2: Ela é grandona,
5: pra parar,
2: né?
5: Pra parar. É só um lugar pra parar aqui pra ver essa bosta aí. Pelo amor de Deus, Diego. Não faz mais isso não, Diego. Faz isso não. Seja o Diego com motora.
2: Calma, cara.
5: Marcelão de Mirandópolis.
2: Calma, Marcelão. Oi, Samia. Oh, yeah.
6: Ô, Diegão, bom dia, bom dia. Uma puta sacanagem, hein, cara. Cê tá doido?
2: Pera aí, cara.
6: Parei até aqui pra ver e... Ó, sacanagem.
2: Calma, mano.
6: Chega no coração partido no azul.
2: Pera aí, Igão, Igão, Igão, Igão, Igão. Ô, Jessiquinha, o pessoal gostou de você, viu, Jessiquinha?
7: Tiozão, que maldade. Coitado deles, mas foi engraçado.
2: Você gosta, né? Ela achou grossa, ela achou graça. Ai, Jessiquinha, Jessiquinha.
8: Sou Jessiquinha e IA. Com certeza.
9: Você é louco, Diegão. Quase que eu já culei em vão. Achando que era alguma coisa. Foi vendo uma costa de um barbado, velho. Você
2: tá doido. Acho que eu já colei em vão.
9: Você é louco, Diegão. Quase que eu já colei em vão. Achando que era alguma coisa. Foi ver uma costa de um barbado, velho. Você tá doido.
2: Ai, meu Deus. O Anderson, Diego, eu não posso mandar áudio. Quando eu chego em casa tem que ser silêncio total. Sacanagem.

0: Você comentou aí que fizeram a figurinha de vocês aí da Band aí, você achou que ficou com cara de velho? Será que é porque você tá velho mesmo, tiozão da madrugada?
1: Você olha a tua cara aí, ó. Não, mas essa ficou esquisita demais. Todo mundo ficou meio velho. É que a gente veio aqui um dia pra tirar umas fotos aqui e a foto é profissional. Não, foto profissional. A gente não gosta de foto profissional porque a câmera é muito boa, velho. Igual câmera de TV, Deus do livre. Na câmera de TV a gente fica velho. Ela ressalta os buracos da cara. Ela ressalta os cabelos brancos. É Full HD demais. Tem que ter um filtro, um negócio, uma coisa. A gente fica com cara de velho. Vê lá, todo mundo tá com cara de velho. Vê o ronco. É, você bem com o ronco. Ô, Jessiquinha, eu tô perguntando como é que faz pra fazer a sua massagem, quanto você cobra, onde que você atende. Vamos fazer uma parceria aí, Jessiquinha. 20%.
2: Madrugada, Diego Lopes. Boa. Ele, Brasília, momento da piada madrugada.
1: Lá vem.
2: Porque a impressora falou para a outra: esse papel é meu ou é impressão sua? Eu, é sexta-feira, na toalha branca da mesa em que bebo, escrevo o nome da mulher que amo. Quando estou de fogo, o resto eu derramo. Me segue aí no Facebook.
1: Para de ligar, quem é que tá ligando aqui, hein, cara? Quem é o trouxa que tá ligando, obrigado? Quem é o idiota que tá ligando, valeu? Quem é o imbecil que tá ligando, obrigado? Mas sempre tem um trouxa pra ligar, valeu aí, mano. Tiagão do Maitá, tamo junto, mano. Quando que começa o Bumba? Pô, toda hora, todo dia o idiota pergunta quando que começa o Bumba Meu Boi no Maitá. Quando que começa o Bumba Meu Boi, Tiagão? Só pra não perder o costume.
3: Ela foi grossa.
4: Ô, Diagão, a hora que eu saquei o bicho aqui, você tá doido, hein?
1: Vai
4: pareceu alguém careca lá. Tô
1: vai
4: fora,
1: lá
4: ele, mil vezes.
1: Lavar essa mão, para de buzinar pros outros.
5: Ô, Diego, essa Jessiquinha não é a mesma que fala lá que tá gripadinha?
1: Parece, né? Ô, Jessiquinha, fala assim, tô gripadinha.

0: Ô, Diegão, ao invés de ficar escutando essas rimas besta aí, essas músicas tontas, essas piadas sem graça, olha o vídeo aí em cima e vamos fumar, vamos fumar, vamos
1: Não. Nossa, mas a moça tá fumando com a tajarana, velho. Fumando maconha com a tajarana, moça.
2: Eu, hein? Rapaziada, a pessoa que quer ver a Jessiquinha, vira balinha de golfe.
1: Balinha de golfe.
3: Ô, Diegão, manda o Instagram da Jessiquinha aí pra nós aí, ó. Manda aí, rapaz. Para de ser miserável.
1: Ó, eu vou fazer o seguinte. Eu vou pedir pra Jessiquinha postar uma foto no Insta dela e marcar eu, aí eu reposto lá e vocês seguem ela, tá bom? Mas sigam ela com... Não vai falar bobagem no PV da menina.
4: Tiozão, que maldade.
1: Tiozão.
4: Coitado dele, mas foi engraçado.
1: Ô Jessiquinha, eu não sou tiozão, não.
5: Vai, seus bando de curioso, vocês acreditam, falar igual o Caipira, vocês acreditam no Diego? Ha! É pra capar.
1: 26, 27, 28 mês que vem, Diegão, a festa do boi, né? Ah, eu ainda vou nessa festa aí, viu, Tiagão?
6: Diegão, primeiramente, ganhei das pizzas de 10. É, como que eu posso falar pra você? Primeiramente, vai tomar no olho do Cepião Chakra. O velho do lixo vai tomar no olho do Sharingan. E o Pedro vai tomar no olho.
1: Ei! O que é olho do Chakra, gente?
7: Ô, Diego, essa Jessiquinha, eu tô achando que é a Pipoquinha disfarçada, viu, filho? Tem a voz da Pipoquinha, cara.
1: Parece, né?
7: Até
1: parece.
7: As risadinhas pausadas dela.
1: Cadê a Pipoquinha?
7: É a Pipoquinha, maluco. Sai, cachorro.
1: Sai, cachorro. A Pipoquinha, ela tá com um velho da lancha que não deixa mais ela participar, mas eu vou ligar pra ela. Bom, primeiro eu vou mandar uma figurinha mal educada.

0: Yes. Fala, Jessiquinha, fala, Jessiquinha.
1: Ai, Diego, tô gripadinha.
0: Ah, lá, ai, ai, ai. É, tá vendo? Lembra do meme da gripadinha? Tá ficando, tá gostoso, yes. É, o cara pediu pra falar, fala, manda ela falar que tá gripadinha. Ela falou, fala, fala, Jessiquinha, fala.
1: Ai, Diego, tô gripadinha.
0: Tá gripadinha, né?
2: O Digão, a risadinha deliciosa ela tem, você já se quer, aí eu falei, pô, fiquei na curiosidade, agora eu vou ver se ela é deliciosa mesmo. Aí com pouco eu vi um quadrilzão, Digão, daquele, não, aquela, eu falei, puta, meu, quando eu olhei, era aquele velho careca, chibongo, Digão. Mas eu tô achando, Digão, aí que essa Jessiquinha aí deve ser a Pipoquinha, viu?
0: Será?
2: Tá se passando pela Pipoquinha.
0: Será?
1: Gripadinha.

0: Fala, meu parceiro aí, mano, que é o Maurício Manuel, dos Santos. Ele odeia que chama ele de Manuel. Comedor de viado. Se der pra você trollar ele, eu te mando um número agora, macho.
1: Eu paro o caminhão, chamo os ajudantes, vão olhar que é uma gostosa que o bichinho vai postar. Aí você posta uma desgraça daquela.
2: O que que tem?
1: Seu locutor safado.
3: Empina nela, empina nela, empina, empina, empina nela.
1: Jessiquinha, se você querer um remédio, eu tenho um remédio bom pra você, uma injeção.
2: É?
1: Se você querer, é só falar.
2: Ela
1: onde
2: tá,
1: você tá?
2: Ela tá gripadinha, ela, tadinha. Tem que tomar um chá, Jessiquinha.
4: Boa madrugada, Diego Lopes, Ezequiel Brasileiro. Momento da piada, madrugada.
2: Outra?
4: O quê? A pessoa falou para outra.
2: Tá, já foi essa aí, cara.
5: Ei, Diego, já tava com a Fimosa aqui estralando. Falei, agora é a hora, rapaz. Aí você me manda um vídeo daquilo ali, é pra acabar mesmo.
2: Vai, ô, ô. Vai lavar essa mão.
6: Diego, primeira apertada. Aí o Ayrton sai de cena.

0: Ela tem que tomar um chá de rola.
1: Ei!
2: Bom dia, Diego. Manda um alô aí pra galera aqui, os operadores de empilhadeira da Zempac aqui do turno da noite. Aqui de JBS de Lins. Manda um alô aí pra nós que nós estamos aqui na escuta. Beleza?
1: Valeu. Alô!
3: Ei, legal. Bom dia. Ô, tava vendo seus stories ali. E aí? Você dormiu no sofá e deixou o Shrek lá dormindo na sua cama?
1: Que Shrek? É Stitcho.
4: Diego Lopes, de locutor para cafetão na madrugada. Você tá doido?
1: Relaxa.
5: Jessiquinha, seu chá já tá pronto. Chá de picão.
1: Ei! Relaxa.
5: O som já tá ligado. Você quer alô, mané? Liga pra telemarketing. Lá tem alô.
6: Ô Diego, esse Stitcho seu, esse já tá ensinando errado, né? Balançando o cinho pra ele rasgar. Você vai ver quando ele começar a rasgar sofá, comer chinelo. Aí você vai ver.
1: Pois é, cara. É, eu também tô achando isso, viu? Eu vou ter que mandar adestrar, não tem jeito, velho. Senão ele acostuma, né? Quando é pra ursinho assim, cara, não é. Ele falou que tem que dar coisa de... Que ele morda, né? Tem que dar mordedor pra ele. Mas daí, sei lá, velho. Não sei nem ensinar ele a mijar no lugar. Eu já mijei no jornalzinho dele pra ele aprender. Ele não aprende. Eu vou cagar no jornalzinho dele pra ensinar ele a cagar no jornal também. Sabe que ele vai aprender?
7: Fala, cafetão Diego. Boa noite, Almir Uber. Rapaz do céu. Que tem de neguinho se acabando na mão essa hora, hein? Puta que lá merda. Mas fala a verdade. O serviço daqueles empiadores da JBS Tenis, isso é uma maravilha, né? Você viu a alegria do cara falando?
8: Você vai cagar no jornal pra ele aprender?
1: É.
8: Rapaz, você vai matar é ele.
1: Não, sufoco. Vou nada.
9: Dia, Diego.
1: Olha aqui.
9: Você vai virar cachorrão agora?
1: Cachorrão.
9: Vai ensinar o seu cachorrinho?
1: Vem.
9: Late pra mim, late.
1: Au, au, au, au.
10: Você tá doido, oi? A gente sabe que o Diego vai fazer a sacanagem com a gente vai lá no Instagram dele pra ver. Brincadeira, viu?
1: Você não gostou da Jessica? Você não gostou? Os caras estão muito exigentes, cara. Vocês acharam que ela era magrinha?
10: Tem um briocão desse cagando no jornal no meio da casa, hein?
11: Ligão, o Stitcho aí cagar jornal no jornal aí, vai cagar jornal aí, Ligão, aí vai sair notícia.
1: Eu não sei como é que faz pra ensinar ele. Me deu umas dicas boas aí.
12: Alô, Diegão, bom dia. Sextou. Rapaz, em vez de você adestrar o Stitcho, ele que tá adestrando você.
1: Pois é, cara.
12: Você tá doido.
1: Não é? Vou ter que cagar no jornal agora pra ensinar pro cachorro como é que faz. Não me falta mais nada mesmo, viu?
13: Diegão. Você tá doido, mano. Aí você corta o rabo do macaco e deixa atravessado no papel do cachorro pra ele cagar.
1: Imagina a cena aí, que coisa ridícula.
14: Ô, Diegão, tem um negocinho chamado Pip Dog. Compra lá na Pets, lá, mano. Pip Dog o nome. É um sprayzinho, tá ligado? Você vai lá e borrifa onde você quer que ele faz xixi e cocô. Vai nessa aí que dá certo.
1: Eu comprei, cara. A Grazi comprou, mas ele não pode porque ele não tem as vacinas todas ainda. Falou que tem que esperar tem que esperar tomar as vacininhas ainda.
15: Vai num pet shop, Diegão, e pede pra eles. Eu acho que tem um produto que você joga ali no jornal, num cantinho ali que você for fazer ali, que ele sempre vai fazer as necessidades dele naquele local. Pergunta num pet shop lá que eles sabem te informar.
1: Vou perguntar, valeu.
10: Ô, Diego, é porque você tá ensinando errado, Diego. Diego, você tem que ir de quatro, levantar a perninha e fazer o pipi. Aí ele vai aprender, entendeu? Olha a cena.
1: Eu vou falar o que eu vou fazer de quatro. É um programa legal. errado, né?

0: Didi, tem um ouvinte do Bando de Coruja que tem um quadro aí que tá me seguindo no Instagram. De quem será?
1: Quem será?
2: O Papa.

0: R$1.000 todo dia. Será?
1: O papo que rola na internet é que são vários prêmios de R$1.000 de Dia dos Namorados pra você gastar na Shopee. Será?
0: R$1.000.

0: só o Rompo não participa.
1: Será?
2: Ué, mas você tem namorada?
1: E daí? Eu quero R$1.000 também, pô. Vou participar sim.
3: Será?
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1: Sete, bora. Olha a hora, 3 em ponto, gente, um ótimo dia pra você, uma boa sexta-feira, sextamos. Bora fazer bagunça, nossa resenha até às 5 da manhã aqui na Band FM. Por aqui é o seu amigo Diego Lopes. Bora bagunçar, meu povo. Tá valendo aquele copão térmico da Band FM pra você. Aqui é assim, né? A sua rádio do seu jeito. Não.

0: Diego, você é fogo. Ouvindo esse ragatanga, me sinto a louca da fazenda me requebrando todo. Me requebrando todo. Louca da fazenda me requebrando. Olha lá quem vem virando na esquina. Vem Diego com toda alegria, festejando com a lua em seus olhos, roupa de água marinha e seu jeito de malandro, a seriha de ré, de ébito de ebere, sem bionoba, marrabi, debugui, debuididipi. Música difícil, Diego. Ave Maria.
1: Ave Maria.
0: Fazenda me requebrando todo.

0: acabei de postar uma caixinha pra você ir lá pra gente conversar. Vai lá na caixinha e deixa sua pergunta ou seu comentário.
1: Aí, Diego Lopes, o caipira podia ser professor, né? Quando ele fala, aí fica nisso. É isso, caipira. É um verdadeiro poligrota.
2: E sabe quando você muda a voz? Né? Eu acho legal, Quando você fica bem cafajeste, sabe? Cafajeste.
0: Ah, você gosta do cafajeste, né, cara de nega? Oh, yeah. Oh, yeah. Oh, yeah. Oh, tchic-tchica.
3: Diegão, se apertar o caipira, ele sorta, não sorta não?
0: Eu também acho. Pegar ele não pega, mas se pôr na mão...
4: Diegão, e essa caixinha que você falou é pra... caixinha de Natal? É uma caixinha que você põe uma gorjeta, não?
0: Não.
4: No final do ano?
0: É lá no Instagram, a caixinha pra conversa. É que o pessoal manda mensagem lá no PV, eu não consigo responder a galera, porque não aparece a mensagem às vezes. Vai pra um outro negócio de mensagem oculta lá, sei lá. E aí quando eu coloco a caixinha, eu recebo a mensagem de todo mundo. Então se você quiser falar comigo, bota na caixinha. Oi.
5: Diego, consigo ordenhar dois de uma vez, você acredita? É a experiência e prática de muitos anos na arte de tirar o leite. Cala a boca, bezerro.
0: Que isso, caipirão? Ordenhar dois de uma vez? Chacoalhando e batendo na cara?

0: E é fenomenal, não esquece de dar os parabéns aí pelo furo, digo, porque eu falei em abril e aconteceu em maio da Deolane Bezerra.
1: Agora ele quer parabéns pelo por ter dado o furo. Ah, pelo amor de Deus, viu?
2: Você tem que dormir, como você falou, no sofá e deixar lá, dormir com o bichinho lá na cama lá. Você viu o posto lá.
1: Ô, Davi, hoje a palavra de motivação, o momento de motivação, vai ser sobre, deixa eu ver o assunto bom aqui pro Davi, peraí. Cara, o legal é que o Davi, assim, a gente fala o assunto, o Davi mata no peito e faz. Impressionante, cara. Curinha sem deixar cair no chão. Hoje você vai falar sobre, deixa eu ver, resiliência. Hoje a mensagem motivacional do Davi vai ser sobre resiliência. Pode ser?
2: Amor, vamos falar de amor pela vida, vamos dar amor, amor à vida.
1: Não, que amor pela vida? Vai ser sobre resiliência.
3: Essa piadinha feita com a IA aí é engraçadíssima, né? Ah, que eu consigo ordenhar dois, não sei o quê. Não, consegui, eu não consigo nenhum, fala a verdade, mas eu já vi gente ordenhar quatro de uma vez, né?
1: Já tentou, só. Né? Já tentou, né?
3: E outra, põe na mão do capeta, vai pôr na mão do capeta, tá? Então requebra, esfrega, lambida na teta.
1: Calma, Caipirão.
3: Mamada na linguiça.
1: Calma, Caipira.
3: Mamada nos grãos.
1: Edmilson.
3: Chupeta gostosa.
1: Eu sei que você gosta.
3: Diego, consigo ordenhar dois de uma vez. Você acredita? É a experiência e prática de muitos anos na arte de tirar o leite.
1: Pois é.
3: Cala a boca, bezerro.
1: Cala a boca, bezerro. Calma, boi.
4: Ô, Davi, por que que você maceta todo o pão? É pra digerir melhor no estômago? Não precisa disso.
1: Responde aí, Davi.
2: Você reclamava que fazer mais live no Instagram pra nós, dentro do ao vivo, né?
1: É mesmo,
2: né? Legal colocar o de vez, eu nunca mais ter sua live, né?
1: Vamos fazer? Vamos fazer hoje, gente. Ô, Davi, já tá pronto aí pra live? Aí vai ser o seguinte, pra não deixar ninguém fora. Ah, mas daí como é que ele vai fazer live e vai falar no telefone ao mesmo tempo? Vamos fazer a live, vamos fazer. Vamos fazer. Olha os véio. Momento passinho de véio.
3: Acho que o Davi faz igual o vinho, né? Ele maceta as uvas, né? Não é, só que não é uva, é pão.
1: É pão. É o pão que o Davi amassou. O Caipirão vai entrar na live hoje. É ensinando a tirar leite na live.
5: Canta comigo aí, Diego. Mandei uma moda pra nós aí.
1: Bora.
5: Então canta comigo aí, Diego. Essa aqui, ó. 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
1: Sempre tem um trouxa pra ligar na hora errada, né?

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1: Dinheiro, e nem tudo se pode comprar. Coitado. Coi, coi. Coi, coi.
2: Ah, essa não é o coi, coi, essa é outra. Essa é outra.
3: Ô, Diegão, quem que é o louco que submete a comer um pão desse que o Davi amassou e com a mão, hein?
2: Eu como.
3: Pode estar uns 15 dias passando fome e não come.
2: Eu como.
3: Bicho, amassa o pão depois que assiste aquele filme lá do Cine Brasil, lá por na chanchada.
2: Aí é o que
3: imagina como é que não tá a mão dessa, tudo catinguenta.
2: Aí que é o tempero bom. Já é com queijo. Aí já é com queijinho, né? Pão com queijinho.
4: Fala baixinho comigo, a sua dona chegou.
5: Vou amassar a cabeça de você, seu retardo mental.
2: Ei.
5: Então, pro café, o meu café não é amassado nada não, infeliz. É capô da padaria mesmo, lazareto.
2: É, deixa ele, Davi. Pau,
5: caipira do inferno.
2: Deixa ele, Davi.
5: É, eu lavo minha mão antes, seu lazarento.
2: É, lazarento, caipira do inferno.
5: Não é assim, não.
2: É, deixa ele. É, eu como o pão do Davi. Eu vou lá, vou comer o pão com a sopa dele ainda. Com o macarrão dele ainda.
6: É, pão com polenguinho do Davi.
2: É.
7: E outro, o caipira do inferno. E outro, o pão do Davi parece o pão que o Cleiton faz, né? E acorda. Mas esse já foi acordado umas 5 vezes, né? 5 dias diferentes.
2: Já foi, já foi.
5: O melhor café que tem, tipo, café é Bauru do Brasil e Carapuíba.
2: É isso.
5: Você manda você lá no Instagram, você sabe como é que é, né?
2: É verdade.
5: O estádio é fazer mais ainda.
2: É, faça-me dê.
3: O bicho fica louco, perdeu a chumbada. Ah, isso tá louca? Imagina uma mão.
8: Porque você só começa a falar da culinária do Davi esse horário, 3:30, 4 horas. Porra, meu.
2: Não, agora é pra... Ô, Edinaldo, e o vagabundo do Cleito que falou justo da sopa, e eu trouxe sopa hoje. Hoje minha janta é sopa, tô aqui tentando esquecer o que ele falou, aquele vagabundo.
9: Melhor tá a mortandela no meio do pão do Davi. Só tem gordura, é uma gordura esquisita ainda.
2: Essa que é a mortadela boa. Você não entende nada de comida boa, rapaz.
10: Eu fui lá no Davi, legal. Eu comi o bauru lá. Olha, ele é limpinho, ele é limpinho.
2: É lógico que é.
10: Eu comi o bauru lá, tomamos um café. De boa. Sai cachorro, olha aí, é Davi, isso. Vamos que vamos.
2: Tá vendo aí, o velho do lixo comeu e tá vivo.
5: Eu vou trazer, vou mandar 2 colheres de sopa pra você aí, Dejão. Você comeu pra valer, bacana, uma delícia.
2: Manda aí.
5: Eu não fiz aí, tá muito frio, tá doido. Tá fora de coberta, tá doido.
2: É. Mas,
5: vou mandar pra você aí,
2: Davi. Tá bom. Tá na coberta lá o Davi, tá com frio.
11: Fala, Diegão, beleza? Tranquilidade? Mano, hoje tô meio zoado, hein, Diego?
2: Olá.
11: Porra, mano. Tá ligado aquela sopa de mandioquinha, mano? Bem consistente, mano. Amarelona assim, da hora. Uma sopinha de feijão. Uma sopinha com macarrão, legumes assim, tá ligado, Diego? Aquela sopa bem cremosa mesmo.
2: Chega!
11: Então, mano. É o que eu tô soltando lá, velho. Tô com a diarreia do caramba, velho. Já não aguento mais cagar. Tô até sem força pra falar, velho. O bagulho tá louco. Pra quem for tomar a sopa esse fim de semana, lembra de mim. É só o caldinho que tá saindo.
2: Nossa, por que que você não cala tua boca,
12: Cleiton? A Juliana não quer samba Juliana, samba Juliana.
2: Eu vi que essa sopa vai voltar pra Baixada, viu?

0: Diego, vem você levar de volta essa sopa aí, dá pro Tadeu. Falou, Tadeu, lembrei que você trouxe um presentinho pra você, dá a sopa pra ele, ele não tá escutando mesmo.
1: É verdade, é verdade. Não, vou dar pro Vinheta, lá ele. O Vinheta, ele rouba minhas maçãs, eu já vou deixar uma sopinha pra ele.
2: Isso, não come sopa não, eu vou comer um lanchinho de pernil aqui agora, delicioso, com pãozinho fresquinho, melhor que sopa.
1: Olha, que pernilzão, hein? Mas Juliana
3: não quer dançar, Juliana. Já que é pra falar nojeira, já perdi meu apetite mesmo. Ô, Diegão, onde eu moro, cara, eu moro na periferia, e entre a minha casa e outra tem uma viela, né? Aí eu ia passando hoje na viela, aí eu vi uma merda assim, no pé da parede. Eu falei, caramba, como que o cachorro conseguiu cagar na parede e foi descendo até embaixo? Aí depois que eu, conversando com a minha mulher, ela falou, você viu que o véio fez, um véio mendigo fez ali na nossa parede? Eu falei, não, o quê? O véio cagou na nossa parede. Sabe aquela merda mole, Diegão? O cara cagou e foi descendo na parede.
1: Pensa no trabalho que deu pra lavar. Pera aí, mano, pera aí, nossa.

0: botei no ar, velho.
1: A Juliana, quando mostra o seu umbigo.
2: Ô, Digão, falar pra você, Digão. Hoje o Davi Cacê Vermelha hoje vai comer o sopão. Do jeito que o crente falou aí, Digão, então a sopa dele aí tá uma conta mais bonita do que a sopa do Davi, calcinha vermelha.
0: Tá. Tá bonita mesmo, viu?
3: Começa agora, áudios nojentos.
0: Começa agora.
4: Eu tenho certeza de quando você abrir essa sopa aí, você vai sentir aquele cheiro de maravilhoso.
0: Cala a boca!
4: Enquanto a sopa tu estiver saindo só por trás, você tá bom ainda, não tem perigo de morte. Mas quando começar a sair sopa por trás e por cima, por trás e por cima, aí eu vou te contar, aí você vai de arrasto.
0: Nossa, velho!
4: É impressionante, eu sou bom pra falar no giro, viu? Eu sou bom, mas eu tava bebendo uma caneca de leite com café aqui e o Edinaldo começou a falar do cocô na parede, mas me deu um jeito tão ruim.
2: Bom dia, Diegão, bom dia, Diego.
0: Bom dia, cara.
2: Imagina Davi fazendo comida, é uma mão mexendo a comida e a outra enfiada no rabo.
0: Ei!
2: Imagina, com essas unhas pretas dele aí.
0: Ei!
2: Isso é um... Tem um jeito de ser um coçador de fiofó daqueles.
5: Pouco mortadela aí. Eu botei pra você com torrado de manhã.
0: Eu vi, olha, gostoso, hein? É um, dois, três, quatro, cinco, seis pães você come de manhã, Davi? Seis pães você come, é isso?
5: Esse dia deu problema mesmo, que tava cortando o cabelo do crente, aí eu fui dar um peidinho depois de uma ressaca, nossa, só correu aquele caldo verde, nossa, pra falar aqui, aquele fedor de bosta que subiu no salão, falei pro crente que o sifão do ralo tava vazando.
0: Nossa, mano. Cara, eu não sei se vocês lembram disso, teve uma época que tava na moda, a galera que queria emagrecer comeu uma semente, não sei do que era aquela sementinha. Só que era perigoso, realmente a galera emagrecia, mas o peido era bosta. Você peidava, saía uma água, gordura, na verdade você cagava gordura, mijava, sei lá o que que era aquela. Era uma sementinha, eu não sei o que que era aquela sementinha. Um tempo atrás tinha isso aí, cara. Aí, mano, eu lembro que tinha um cara lá na Baixada chamado Japonês do Funk, mataram. Mataram ele, não era o nome dele, não era mataram, era... E ele só usava calça branca e tal, né? Era japonês do funk. Aí uma vez, cara, nós estávamos no palco. Ele soltou um peido depois que tinha tomado essa sementinha. Não é a chia, cara. Era uma outra semente, era uma semente maiorzinha assim. Você cortava ela em quatro e tomava aquela sementinha. Eu não lembro o nome daquilo ali, velho. Eu lembro que eu tomei aquilo uma semana só e parei. Porque todo peido era perigoso com aquilo. É castanha da Índia? Não sei se era, cara.
6: Bom dia, Diego. Deixa eu falar. Eu acho que eu sou igual o Davi. Eu gosto bem macetado. Tem que macetar bem. Aí fica gostoso.
0: Tu gosta de mandar macetada. Tu gosta da macetada, né, Tânia? Eu sei que tu gosta. Pisa na cabeça. Soco na costela. Ah, não, é do pão? Ah, o pão. Tá, entendi.
7: Tânia gosta de ser macetada.
0: Pera aí.
8: Fala, Diegão, bom dia, bom dia. Você não falou com o japonês do funk que peidou sopa. Você tá doido?
0: Ele peidou sopa, peidou sopa. No palco. No palco! Calça branca, imagina a situação.
8: Diegão, olha lá. Filho de funk panqueca recheado. Esse da casa, esse da casa aí, ó.
0: Tá.
9: Ô Diego Lopes, esse negócio aí de macetar que a Tânia tá falando, deve ser macetar alho, né?
0: É.
9: Os pessoal antigamente pilava o alho num pilãozinho de ferro ou de madeira e dizia, maceta o alho aí.
0: Isso.
9: Deve ser isso, macetar, né?
0: É isso, macetar é o alho, é mascar, né? Eles gostam de mascar alho.
4: Ah, eu gosto de macetar também, viu? Eu macetar, né? Presta atenção, cuida pra não sair disso, né? Mas assim, ó, terninho, macetar e devagarinho, não a correr, cara, né? Não tem jeito.
0: mãe. Pera aí. Ô, Hardcore, mais um áudio chegando aí, ó. Como é que você gosta, Caipirão?
10: Mas assim, ó, terninho, macetar e devagarinho, não correr, cai, né? Não tem jeito.
0: Ai.
10: Mas assim, ó, terninho, macetar e devagarinho, não correr, cai, né? Não tem jeito.
0: Ai, ele gosta de macetar e devagarinho.
10: Mas assim, ó, terninho, macetar e devagarinho, não a correr, cai, né? Não tem jeito.
6: Eu adoro bem macetado. E quando vem aquele rolo, assim, ó, bem forte, ah, maravilhoso.
0: Ô, Tânia, ela gosta de ser macetada pelo rolo. Olha, olhando a cara da Tânia, imaginando essa macetada.
11: Ei, Caipira, tu só vive dando mole, Caipira. Que isso, Caipira?
0: É, ô, Caipira.

0: Tânia Robocop, que Tânia, tá louca? É, Taninha, Taninha. Olha lá, olha, olha.
1: Eu adoro bem macetado. E quando vem aquele rolo, assim, ó, bem forte. Ah, maravilhoso.
0: Olha, ela chega, mordeu a boca agora. Vai, Tânia, vai, Tânia, vai. Vai, Taninha. Vai.

0: Ô Diego Lopes, seu Hamilton falou que amanhã você dá uma passadinha aqui.
1: Eu vou.
0: Pra ver ele na saída do Vila, tá bom?
1: Eu vou, eu vou.
0: Amanhã você vai tomar o cacau, chá e comer a carne louca na saída
1: eu
0: aqui
1: vou,
0: no Hamilton.
1: Eu vou, eu vou, eu vou, eu vou. Amanhã eu vou aí, amanhã eu vou aí.

0: sou, Diego. A Tânia errou no gênero, né? Do passarinho não é rolo. Não é rolo. Pensa a Tânia falando isso no gênero certo pra você ver.
1: Fala aí, Tânia. Fala aí, Taninha.
2: São todas poderosas, viciadas em problemas. Estão iludindo a cidade.
3: Existe uma combinação perfeita, que é um pão bem macetado com chá de picão. Ai, que delícia.
1: Eita, minha mãe
2: não se engane, não. Elas são todas delicadas.
1: É, mas... receita, gente. Isso é receita, gente.

0: como diz o ditado, a gente não pode julgar o Luiz pela capa, né? Mas você já viu a cara do marido da Tânia?
1: Não.
0: É a cara daquele cara lá que pega o pinto do outro cara. Ei! E coloca dentro da própria mulher dele. De olha a cara do marido da Tânia pra você ver. Coraçãozinho,
2: pra quem tá filmando. Ah, por exemplo, a Mara tá assim, né? É maceta bem o bolo dela, né? O bolo mais bem macetado do país, da América Latina, da Maratacina.
1: Ela é.
3: Não são brincadeira, todas carinhas de bebê, mas gostam da bagaceira, com brindes de...
4: Bom dia, Tiquinho.
1: Oi, Tami.
4: Bom dia a todos do Band Coruja. Tami, de Araçatuba, um luxo. Estou aqui só na audiência, Tiago.
5: Juntando tudo isso, eu lembrei do negócio ontem, né? O campeonato de gemido. É. Ah, foi demais, hein? Mas o mais legal veio à tarde, né? Que aí eu fui ver seus stories, né, Diego? Tava lá assim, ó. Faz o favor, tá, coração? A hora que você chegar, dorme no sofá. É. Acho que não foi por causa disso, né, Diego?
1: Não, imagina, claro que não. Não, não tem nenhum idiota que grava o programa e manda pra ela. Imagina se vai ter. Calma, Davi.
6: Ah, Dinaldo, você falando do marido da Tânia, mas você também tira foto na frente do espelho e fala: hoje arrasei. É, também é feito, né?
1: Hoje arrasei? É assim, Dinaldo?
7: Manda beijinho pra quem tá filmando.
5: Escuta. Você viu aquele áudio que eu te mandei de uma pessoa que gravou, fez o campeonato? Não, foi muito bom, velho. Só que ela jogou lá pro final, né? Aí, se eu tivesse aquele áudio ainda, eu ia mandar pra você.
8: A gente não fala nada, né? Só observa, né? As atitudes.
1: É. Qual que é, Caipira? Qual áudio?
0: Não, Nelsinho, eu não digo hoje eu arrasei. Eu simplesmente tiro uma foto do espelho depois do treino. Você não tira que você parece um leitãozinho, né? Aquele Ixi. Porquinho pra abate.
1: Nossa, chamou de leitão porco pra abate. Nossa, e aí, Nelsinho, corpinho de leitão.
2: Diego Lopes, como um bom amigo seu, Irã Duarte tá te avisando que o vídeo da Jéssiquinha ainda tá lá, viu?
1: Ai, caramba.
2: Quem deixa 10 segundos já tá mais de uma hora e meia, viu?
1: Ai, caramba, esqueci de tirar. Calma que eu vou lá. Vamos.
9: Um, dois, três,
1: corre. Corre, apaga, que já é 3h44. 3h44.
5: Da tia Briana, ela participou, só que não foi pro ar, né? Ah, ela gemeu forte, viu? Opa,
1: ah, é, cadê? Senhor. Manda aqui.
4: Ô, Diego, normalmente esses caras que reclamam quando o cara tira foto na frente do espelho na academia, normalmente esses caras têm um percentual de gordura lá em cima, né?
1: É.
4: Tudo redondo.
1: Pode ver, quem critica é tudo redondo.
10: Muito bom dia, Diego. Meus amores, como vocês estão? Tá tudo bem? Eu espero muito, muito que sim. Diego tem babado forte pra me contar, viu? Ai. O que aconteceu hoje. Sério? Só que não sei se vai dar pra me contar por aqui, porque senão a mensagem vai ficar longa, entendeu?
1: Conta. Pode contar.

0: Patrícia, chegou Edinaldo Urisso.
1: Ô, Diegão, eu também acabei de ver o vídeo lá da Jéssica lá no seu Instagram. Que bundão, hein, Diegão? Aí eu vi até o final e entendi. Só que sua esposa, ela não vai ver até o final. Ela vai ver só aquilo ali e depois ela vai te matar, viu?
0: Tá louco? Não, pior que é assim mesmo, cara. Pior que é verdade, é. É pior que é verdade, meu. Até explicar, ela é ligeira, viu, no gatilho, viu? Pra sacar e dali é 5 segundos. Ah, essa aqui que é a Brianda?
2: Calma, Diego. Oi. Agora o gemidinho da madrugada.
0: Vai.
2: Ah, ah, ah.

0: Maurício, se for menos de uma hora, pode contar, porque agora que é 3h49, o programa vai até as 5, pode contar que somos todos ouvidos, viu, Catrícia? Um abraço tirando ar.
1: É isso aí, Catrícia.
2: Diego do céu, repete esse gemidinho pelo menos umas 3 vezes aí, cara. Nossa, vai ser rapidinho. Repete aí, por favor.
1: Pera aí.
3: Nos últimos 2 meses, eu perdi 15 quilos. De 110, tô com 90. Tô ficando gostosinho. Só no pedal, só no pedal. Tem a galera no pedal.
1: Ó, oh, parabéns, hein, Nelsinho?
4: Gente, eu adoro cozinhar. Meu marido adora comer o cozinho. Então, se ele não macetasse gostoso o pão, eu não estaria com ele até hoje.
1: Puta que pariu.
4: Meu marido adora comer o cozinho.
1: Ei!
4: Então, se ele não macetasse gostoso o pão, eu não estaria com ele até hoje.
1: Ô, Tânia.
4: Cozinhar. Meu marido adora comer o cozinho. Então, se ele não macetasse gostoso o pão, eu não estaria com ele até hoje.
1: Gente, ela falou, meu marido adora quando eu cozinho.
4: Gente, eu adoro cozinhar. Meu marido adora comer o cozinho. Então, se ele não macetasse gostoso o pão, eu não estaria com ele até hoje.
1: Vocês entenderam? Meu marido adora quando eu cozinho.
4: Gente, eu adoro cozinhar. Meu marido adora comer o cozinho. Então, se ele não macetasse gostoso o pão...
1: Vocês não escutam errado não, pelo amor de Deus, hein?
5: Vou falar uma verdade, a Tânia, ela não sabe brincar, ela não tem esportivo.
1: Ela não tem.
5: Pega pesado.
1: Ela pega pesado, ela pega com força.
2: Legal, eu ouvi ela falando que ele adora comer o cozinho.
1: Ela falou, adora como eu cozinho. Ele adora como eu cozinho.
2: Tânia, deixa eu te perguntar uma coisa. Você não tem coragem de cozinhar pra fora, não? Eu tô doido pra comer um tempero diferenciado.
6: Essa Tânia aí é barril, hein? Bota pocando, eu dou valor.
1: Ela é.
7: Pelo jeito que ela falou, ela é uma cozinheira de mão cheia. Será que ela cozinha pra fora?
1: Ela. Ô, Tânia, tá todo mundo querendo comer seu... sua comida.
5: Pior é a Juliana do bonde, do forró, né? Fica fazendo luxo lá. Ah, no cozinho não.
1: Ela não cozinha. É, a Juliana Bonde, ela fazia um programa, lembra? Ela cozinhava com as meninas, né, de lingerie e saía na rua para distribuir os alimentos. Eu acho isso maravilhoso, porque ela fazia o bem, né? Ela fazia a comida na cozinha e distribuía para os moradores de rua. Chamava Cozinhando e Dando.
0: O que a Tânia falou aí, eu entendi perfeitamente. O marido dela adora comer o cozinhado dela.
1: É.
0: Eu entendi, Tânia.
1: É.
0: É, o nome do programa chamava Morador de Rua Descascando as Bananas, né?
1: Ei! Gente, ela falou, presta atenção como ela fala. Ela falou, eu adoro cozinhar. O meu marido adora como eu cozinho. A maneira que ela prepara o alimento, seus tarados.
4: Gente, eu adoro cozinhar. Meu marido adora comer o cozinho.
1: Viu?
4: Então, se ele não macetasse gostoso o pão, eu não estaria com ele até hoje.
1: Tá vendo? Vocês entendem tudo errado.
2: Faz a marmitinha pra mim, Tânia. Deixa eu experimentar o teu cozinho.
1: Ei!
5: Eu entendi, Diego.
8: O marido dela falou que ela adora, que ele adora o cozido dela.
1: Isso.
8: Entendeu, galera?
1: É, exatamente.
9: Não, agora eu entendi, Diga. Ela tá quer vendo? Tomar uma macetada no cozinho.
1: Cala a boca.
10: Ô, Tânia, eu também comprei uma panela de pressão só pra ver se eu cozinho mais depressa.
1: Pera aí, cara. Chega.
10: Ô, Tânia, cala a boca. Também comprei uma panela
1: de pressão. Cala a boca. Vamos lá para a história da Catrícia. Vai, vem cá, Catrícia. Cadê a Catrícia?
11: Então, Diego, foi assim. Eu saí com o cliente com o motel assim que eu cheguei hoje na rua, né? Aí fui passar 2 horas com ele no motel. Aí quando encerrou as 2 horas, eu falei assim, tá, moço, agora faz o Pix pra mim, por favor. Aí ele pegou e falou assim, ai, desculpa te falar, só que agora eu não vou ter dinheiro. Tem como te mandar amanhã? Eu falei, como é que é?
1: Meu
11: faz
1: Deus.
11: Logo a porra desse Pix, por favor, que eu não Deus, quero me estressar. Gente. Aí ele pegou e falou assim, ah, só que infelizmente não vai ter como. Aí eu falei assim, ah, é. Peguei o celular da mão dele, tava desbloqueado, eu peguei e liguei pra mulher dele, entendeu? Aí a mulher dele atendeu, eu falei, moça, é o seguinte, eu saí com seu esposo, entendeu? Tô no motel, tô com 2 horas de tempo e ele me falou que não tem dinheiro pra me pagar. Tem como a senhora vir aqui? Aí ela pegou, chegou lá no motel, acho que com 30 minutos. Aí eu peguei e contei toda a situação pra ela. Eu só sei que ela me pediu desculpa e tudo, ainda me pagou meu programa ainda, você acredita nisso?
1: Meu Deus, cara. Como é que o cara faz um negócio desse? O cara ficou de boa esperando você ligar pra mulher dele? E a mulher dele chegou de boa e pagou o negócio, pediu desculpa e foi embora? Meu Deus do céu, gente. Peraí que eu já volto com esse assunto. Peraí.

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Bora, meu povo, fazer bagunça até as 5, agora 4 horas. Bora! 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

0: Diego, por favor, salva a última mensagem do Caipirão falando no cozinho, não. Ai, meu Deus do céu.
1: Eu salvei aqui, ó.
2: Pior é a Juliana do bonde, do forró, né? Fica fazendo luxo lá. Ah, no cozinho, não. É. Nossa, faz tempo que eu não faço isso, mas hoje eu vou ser obrigado.
1: O quê?
2: Conta 3, 2, 1. Tia Grazi, corre aqui, Tia Grazi. Olha o Diego,
1: Tia Grazi. Para!
2: Ô, Diego, e aquele vídeo seu tentando latir pro cachorro? Você já pensou que podia estar lambendo o isqueirinho dele e depois lambeu sua cara?
1: O que é que tem?
3: Bom dia, Band, bom dia, Dieguinho, bom dia, meninada atrevida.
4: Ficou morrendo de medo, se tremendo tudo, só que eu tive que fazer isso, Diego. Você sabe que isso não faz parte do meu estilo, mas infelizmente eu tive que fazer porque eu não iria sair no prejuízo, entendeu?
1: Claro.
4: Eu só sei que ela espancou ele lá na minha frente. Deus. Ela bateu nele e disse que tava tudo acabado, porque além disso, né, foi uma traição grande. Ela ficou chocada.
1: Meu Deus! Ela espancou o cara, velho. Também que ideia, né, velho? Como é que o cara sai com a Catrícia na hora de fazer o Pix, de pagar, fala, olha, hoje eu não tenho, passe amanhã. Ah, pelo amor de Deus, velho. Foi muito de boa ainda, né?
5: João Tatu, deixa eu ver o seu peru.
6: Mostra pro rego italiano.
1: Começou. Começa agora. O desafio das primas.
7: Vai, mão pra cima, cintura solta, dá meia volta.
8: Como é que é o negócio aí?
6: Mostra pro rego italiano.
9: Começou.
1: Ah, o rego italiano tá ali hoje, ó. Oi, rego italiano. Oi, rego italiano. E aí, Tatu? Responde ela, Tatu. Responde, Tatu.
5: João Tatu, deixa eu ver o seu peru.
6: Mostra pro rego italiano.
9: Começou. E Globo, você não vai esquecer hoje a hora do boi, viu? Teve um dia aí que você deixou pra lá.
1: Ah, é verdade.
3: Ai, mas peraí, tem que avisar as primas que o John Tatu é comprometido, que isso?
1: Ih, Tatu. Olha, quando a gente fala que a oportunidade bate na porta do Tatu, ele não responde. Quando eu falo, as meninas querem ver o peru, John Tatu. Vamos, John Tatu. Ele respondeu. Fala, Tatu.
8: Chama lá na arroba do Tatu 20. Nós troca ideia. A menina quer ver o
1: peru. Nossa.
5: Ele é comprometido, a gente não tem ciúme, não. Tá tudo bem.
8: Eu acho que não custa nada a pessoa dar um desconto, deixar pra receber na próxima. Os Uber não põem pra próxima? A Kátia também podia fazer isso, né? Deixar pra próxima.
2: Deu um Tatu. Eu achando que você tava com as malas prontas pra ir pra Portugal, fi. Você me dá uma dessa, vaceio arrombado assim pra lá.
1: É, agora ela ouviu, ela tá ouvindo, ó.
3: Tá vendo? Nem conheci o namorado e já o perdi. Ah, que isso, tá vendo, caipirão?
1: Caraca, velho, olha só. Perdeu, Tatu.
10: Ô, oh, Portugal, filho?
11: Bem, que aqui tem maquininha, você pode parcelar em até 10 vezes, entendeu? No cartão. Crédito, débito, aproximação, o que você achar melhor.
1: Até 10 vezes. É o picote parcelado. Aqui o trans é parcelado.
9: Ah, rapaz, esse John Tatu é um homem fino, viu? Aí deve puxar a cadeira pra mulher no restaurante.
1: Esse puxa.
9: Olha o arroba de John Tatu, a gente troca ideia.
1: Parece que tá chamando pro acerto, né, velho? Tá chamando pras ideias.
12: Não manda não, John Tatu, senão você vai passar vergonha.
1: Quem é o bosta que tá ligando, hein?
2: Conta uma coisa, meu, parcela, tá? Mas quando vai puxar o extrato, aparece o quê lá? Porque isso sim é perigoso.
1: Ah, é? Como é que faz, hein? É verdade, passa no crédito, aparece o quê lá, hein?
13: Acho que eu nasci numa biqueira ou no puteiro, porque eu gosto de droga e puta.
14: É, tem que ser lá, Diego, não dá pra mostrar aqui, não. Ô, Diego, já pensou? Você dá um picote pra salar em 10 vezes no cartão? Aí é russo, hein?
11: Aparece mercearia, LTDA no final.
1: Olha! É limitada, ó. Rapaz, velho. É MEI. Não, não é MEI, é limitada, MEI. O nome dela é Marcela? Marcela? Ela parece o quê? Hã? Marcela. Mamei? Ah, tá, nanana.
9: E aí, Diegão, comeu a sopa, tava boa? Ô, jantinha boa, nesse frio a sopinha vai bem, hein, Diegão?
1: Não vou nem te responder, velho.
3: Pior é se a conta do cara for conjunta com a da esposa, tá fudido.
1: É, aí com aí que lascou.
14: Italiana, sou o meu tatu, me passa teu zap aí que eu vou te ligar.
1: Ô, já pensou, velho, conta conjunta? Mercearia. No que você gastou R$500 na mercearia às 4h28 da manhã, ô?
15: Ah, eu só vou se parcelar que nem Carlos Bahia, 24 vezes.
9: Diego Lopes, cadê o cabo do BBJ lá do caldo de rola? Sumiu, foi? Nunca mais o homem levou caldo de rola na rádio?
1: É, o Henrique, Nunca mais levar caldo de rola.
11: Hoje o tempo tá bom. Tá bom pra tomar uma sopinha, tomar na buceta, tomar uma sopinha.
3: Ai, que demais.
11: Sopinha, tomar na buceta,
3: é só isso que eu queria.
16: Alô, dona de casa. Pamonha, pamonha, pamonha. É o puro suco do milho.
1: Ô, Gregório, mostra as meninas aí, cara. Ô, Gregório, você já foi melhor. Cadê o videozinho, o selfie? Cadê?
17: Olha o curau. Vai.
1: Nossa, a mina quer ouvir. Ela quer ouvir Amy Winehouse.

Você já ouviu alguma vez tocando Amy Winehouse na Band FM? Só se for fazer festinha. Faz a festinha agora.

0: louca, sua louca.
1: Exatamente,
0: Amy Winehouse. Calma,

0: Essa Winehouse é muito louca, né? Ela mamou um fã dela em cima do palco, no meio de um show, uma vez.
1: Mas o quê? Por que você acha que elas gostam? Lógico, as meninas é louca. Acho que ela vai pedir pra tocar o Padre Marcelo.
2: Ô, Gigão, vê se elas aceitam vale-refeição. É comida mesmo?
1: Aceita, vocês aceitam vale-refeição? VR, VRão, VRão.
3: Gigão, você imagina a gente fazendo umas brincadeirinhas com essas mulheres. É KM, MM House.
1: Imagina, já pensou?
4: Com esse papo de mulher, eu já fico na minha. Olá. Ô, Diegão, quando a minha mulher viu aquela história lá que eu repostei.
1: Para de ligar o retardo, idiota.
4: Ei, Diegão. Ela falou, quem é essa Kenga aqui que sabe seu nome? Falei, mulher, é uma cantora, ela escuta o Bando de Coruja. Quem é essa Kenga? Ela parece a Virginia, e Virginia gosta de negrão. Você pode excluir essa história, Diegão. Deu um B.O. danado, Diego.
1: A minha também. A minha também. Aí eu tive que explicar que a Anaessa gosta da mesma coisa que não é gosta. Não é o... Cadê o...
5: Elas devem aceitar até cartão Bolsa Família, né, Diego?
1: Ah, ô, Gregório, pergunta se elas aceitam o Vale Gás. Ó, o gás!
6: Não, só pelo gosto musical, já fiquei com medo. Não, essa galera que curte isso aí, apaga cigarro nas costas da gente, né?
7: Tô aqui, eu e a Anaessa, a gente conversa igual homem, de homem pra homem,
1: olha
7: falando
1: aí,
7: da mulherada.
1: Olha só, olha, tá vendo? Quase, hoje foi por pouco que eu não tive que ligar pro Rogério e falar, Rogério, manda a Anaessa fazer um vídeo aí falando que ela é sapatona. A mulher é bonita, né, velho? A mulher é bonita, parece um satanás. Mas não tem perigo pras mulheres da gente, porque ela pega mais mulher que nós tudo junto. Igual a Lauana Prado, né? A Lauana, eu vou no show da Lauana, não tem problema nenhum. Aliás, o problema é eu vacilar com a personal perto dela. A Ana Prado chegou no meu ouvido e falou assim: se eu piscar pra ela, tu perde. Eu falei, se você piscar esse olho, eu vou dar um murro na tua cara.
5: Caipirão, além de apagar cigarro nas costas da gente, ainda pendura aqueles anzóis pra deixar você no teto do quarto, viu?
1: Ô, Irã, tu tá sabendo demais. Tu tá manjando do shibariista aí, viu? Shibari, isso é shibari.
6: É, essa que estão falando aí, aquela cantora, não é, Diego? Arruma e canta, hein, moço? Nu, vi ela cantando Bruno e Marrone, que
1: cê
6: coisa louca.
1: Você vê ela cantando com o Bruno? Vozeirão da rota.
8: Diego, Irã Duarte, os ouvintes aí que são os mais
1: parecidos.
8: Vocês estão convidados aí, viu? Amanhã vai ter uma música ao vivo aí com o Will Rodrigues lá no Ponte Beach, na Praça 14 Bis. Vamos que vamos. Irã, você está convidado para ir lá, viu? Não tem que a cachaça lá, mas tem
1: caldo de rola.
8: Umas bebidas especiais lá que vamos fazer lá. E uns caldinhos, uns caldos exóticos. Se você não for, Diego, vou dar dois tapas na sua cara, viu?
1: Ô Henrique, é caldinho de piranha, você faz ou não? Vocês já tomaram caldinho de piranha?
9: Bom dia, tudo bem, Dieguito? Saudade de todos vocês, hein? Beijo.
1: Beijo, Cris, Cris.
10: Já, é bom, hein? Quando você tá junto com a mulher ali, no oral, você toma aquele cardinho, nossa senhora, é muito bom.
11: É isso aí, recebeu Bolsa Família, recebeu o auxílio, vale alimentação, pode passar lá que a gente aceita tudo.
1: Olha aí.
11: Fazendo dinheiro, convertendo em dinheiro, aceita tudo.
12: Ô Diego, se ele fizer caldinho de piranha, a gente pode negociar uns produtos, hein?
1: Ô Gregório, quantas estão com você agora? Quantas? Quantas? É o quê? É pelo quilo? É por cabeça? É a dúzia?
13: Caldinho de piranha é aquele que sai direto da fonte da xereca? Esse é bom demais!
1: Aceita Vale Transporte, aceita tudo, cara.
14: Se eu pego essas minas, é só madeirada, tchau.
1: Tu pega a porra.
12: As duas que tá aqui, a Rafa e a italiana. As duas tem mais de
1: 1,80m. Eita, cara. Você
12: tá doido? Pensa no nosso cavalo.
1: Ah, é morena. Aí é caldinho de égua.
15: Caldinho de piranha, especialidade dos cuiabanos. Quer tomar um bom caldo de piranha? Vai pra Cuiabá, filho.
1: Ah, mas tem aqui mesmo, aqui tem.
16: Ô, Diego, é bom, hein? Caldinho de piranha é bom, filho.
1: É bom. Oi, a cantora que nós estamos falando é a Naessa. A Naessa, ela é prima do Rogério. Ela fez um videozinho, tá postado lá no Instagram, lá, dá uma olhada lá. E depois tem outro vídeo, ela numa resenha cantando com o Bruno, dá uma olhada lá. Eu acho que a Anaísa já cantou aí, já, pô.
17: É pro caldo de rola, hein, Diego? Você tomou o caldo de rola aí, porque é bom, hein?
1: Ué, você não toma não, Davi? Imagina o... Nossa. Eu ia falar um negócio aqui, mano. Imagina o... Chega, deu erro. Imagina o caldo de rola do
18: Ainda bem que você recuou, Diego. Eu sabia, eu sei o que você ia falar.

0: pensou, Diego? Aquele caldo velho, branco, cheio de queijo, velho. Parecendo cream cheese, mano. Nossa senhora, hein, meu? Puta, que nojeira.
1: Bom dia. É Rosângela de Interlagos, saindo pra trabalhar agora nesse dia. Eu morro de rir com vocês. Eu não sou de falar esse horário, mas eu escuto todo dia, tá? E eu sou cozinheira, adoro fazer caldo também, mas oh. Eu de piranha eu ainda não tomei, tá?
2: Eu tava vendo os histórias do Davi. Ô, Davi, o que foi aquilo que você tava dando pros seus cachorros comer, meu? Que nojo!
3: O que que foi, Davi, que você deu pra eles comer?
4: Ô, Davi, só pra nós ter uma noção como é que tá esse cardo seu, faz quantos dias que você não toma banho, não limpa esse rabo querido seu?
3: Para!
2: Não, o Gregório gosta muito de caldinho de sucuri.
3: Gosta, pô. Ô, Gregório, cadê o vídeo, o Gregório? Estão perguntando aqui, cadê o vídeo?
5: Mas aí o caldo de rola já é pra nós, né? Já que vocês têm direito a caldo de piranha, nós também temos um direito a um caldinho de rola.
3: Claro,
5: não?
3: Exatamente.
6: Se for caldinho de quenga, é especialidade minha, viu, Diego?
3: Ah, é verdade, gente. Tem o caldo de quenga. É verdade, Catrícia. Eu tomei lá em Natal. É Natal? Natal. Não é Natal. Maceió é Natal, não é? Natal em Maceió. Maceió é Natal. Eu tomei lá. Caldo de quenga. É mais uma especialidade.
2: Você me conhece o caldo de piranha da Love Night.
3: Ah, é bom, é?
2: Olha os vídeos aí.
3: Ah, ele mandou o vídeo. Só um momento, gente. Deixa eu ver.
7: Olha o Uber Seta online.
8: Vamos fazer uma promoção pra esse cara lá?
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3: Eita.
2: Imagina o... Nossa.
8: Agora eu vou ver a foto lá.
7: E aí, Gregório?
2: Eu ia falar um negócio.
3: Que isso? Ah, não. Ah, vou ter que... Peraí, só um pouco. Só um momento. Vou ter que mostrar as meninas. Peraí, só um momento. Peraí, no Instagram... Eu não sei, peraí. Você sabia que já é 4h44 já, né? Ih, rapaz, agora... E agora?
0: Pensa uma vida difícil, tem esse Gregório. Oh, entregador de pizza, hein?
3: É que ela mostrou um negócio aqui que não...
5: Eu, por exemplo, faço muito bem um caldo de quenga, ainda mais se meter uma mandioca. Top de linha, fica mesmo.
3: Ô, Raquel...
9: Deve estar dando pros cachorros aquele macarrão da cor de bosta que ele postou um dia desses, ei, Davi aí.
3: Pera aí!
9: Viu? Pode ter sido isso.
3: Pera aí. Já tá tarde, é verdade.
0: Diego, manda esse vídeo aí pra mim analisar, pra ver se ela lavou o pé dessa vez. Que da outra vez lá o vídeo dela, o pé dela tava todo sujo. Manda aí, manda.
2: Ô, Diegão, manda esse vídeo pra mim, Diegão, que eu quero pausar o vídeo, analisar pra ver se as duas têm estrias.
3: Olha os vagabundos.
2: Se tiver estria, é por isso que aceita ter vale refeição.
3: Peraí. Mandou outro vídeo.
9: Deve estar dando pros cachorros aquele macarrão da cor de bosta que ele postou um dia desses, Davi aí.
3: Eita, pô.
2: Olha os TT da italiana.
3: Diegão, mas... essa é a italiana? Mano! Mano! Que isso?
10: Chegou o gás Brasil, mamãe!

0: ô Gregório, é natural? É natural? É natural? É natural?
1: Eu sou seu cavalinho.
0: Ah,
1: eu
0: que
1: quase vai.
0: Palmas, mais palmas, mais palmas, mais. Ah, merda, você tá doido. Ó, 5 segundos. Não pode, não posso. 3 segundos. Não. 2 pode? Só 2. Então vamos lá, 2. 2 segundos no Instagram. Arroba Diego Lopes. Italiana.
2: Eita,
0: mamazão! Peraí. Calma. Calma. Peraí.
3: Bom dia, Jesus!
0: Bom dia! Bom dia! Ela tá desejando bom dia e mostrando que não deve, gente. Ela tá desejando bom... Mas que bom dia é esse? Ó, eu vou deixar dois... Peraí, vou deixar 2 segundos. Último story. Peraí. Fala.
3: Fala. Bom dia!
0: Bom dia! Tá, peraí. Calma, vou postar... Vou contar até 2. Atenção. Mano, vai ter que ser muito rápido. Encosta o carro logo. Rápido! Peraí. 2. Peraí, calma que não postou ainda. É, depois da caixinha de pergunta. Postou. Vai, 10, 9, 8, 7, 6, 5. Ó, bom dia, é o bom dia?
3: Bom dia,
0: Cruzeiro! Bom dia! 3! Parou, acabou! Meu Deus! Que louca!
4: Diego, me deu uma vontade agora, eu nem sei, sabe? Eu nem sei te explicar o sentimento que eu tô agora aqui com você, Diego. Ou vontade de dar uns tapas na tua orelha.
0: O que foi, Edinaldo? Não gostou? Ô, Edinaldo, tem estria? Tem estria? É isso?
5: É, não foi o que eu queria ver, não, mas tem uma foto de calcinha azul lá no seu stories lá, meu amigo. Se você não apagar, até de manhã você tá morto.
6: Faz a hora do boi aí, porque aí você fica mais produtivo. Pelo amor de Deus, hein, Diego?
7: É isso que eu ia falar agora. Paga aquela foto lá, senão o personal vai arrancar suas bolas.
8: Ah, Diego, sacanagem, né? Ninguém merece ver o Edinaldo plástico de peruca.
9: Fila de uma puta, mano. Eu já tava com o bagulho na mão aqui, já esmerilhando. Só pra ver o pé rachado dessa italiana aí, velho. Vagabundo, mano. Bom dia com Jesus, é o diabo, vagabundo.
0: Ai, meu Deus do céu, gente. Peraí.
10: Ô, Diego, esqueci de te falar. O Rogério tomou na cara hoje.
0: Como assim tomou na cara?
11: Olha, deixa eu te falar, a italiana tem 1,80 de altura, entendeu? Um peito gigantesco, natural, e uma bunda também, é de se avaliar.
0: Eu vi.
10: Eu digo, eu esqueci de falar.
0: Eu não vi nada. Eu não vejo essas coisas, eu não vejo.

0: Nossa, Diego, você não vale nada, viu? Te parece uma vovozinha do sexo ali no Parque da Luz.
1: Tem uma assim lá, Catrícia?
2: Filha da mãe, Diego.
1: Ei.
2: Caralho, bicho. Eu tava na pista expressa da Marginal, bicho. Eu cruzei todinha pra encostar no acostamento, quase bati pra ver uma merda dessa. Ô, Diego, faz isso não, bicho.
0: Nossa, Diego, você não vale nada.
1: Ai, que pezinho é esse, hein? Que pezinho é esse, hein? Que pezinho é esse, hein?
3: Ô, Diego, esse cara não sabe de nada. Olha que pezinho lindo. Esse pezinho da italiana é maravilhoso.
1: Esse é o pé dela? É o pé dela?
4: Meu amor. Olha, deixa eu te falar, a italiana tem 1,80 de altura, entendeu? Um peito gigantesco.
1: Tá, peraí. Esse aqui o que é?
0: Nossa, Diego, você não vale nada.
1: Esse é o pé dela? Esse é o pé dela? Esse é o pé dela? É o pé dela? É o pé dela? É o pé dela? Esse é o pé dela? É o pé dela? É o pé dela? É o pé dela? Esse é o pé dela? Esse é o pé dela? Eita!
3: Ô, Diego, esse cara não sabe de nada. Olha que pezinho lindo. Esse pezinho da italiana é maravilhoso.
1: Ah, eu vou ter que postar. Eu vou ter que mostrar. Peraí, peraí. Peraí. O pezinho pode, vai, o pezinho pode. Só o pezinho, peraí, peraí. Só o pezinho. Atenção para o pezinho da italiana.

0: Tá postando. Calma que tá postando. Calma, espera. Será que pode deixar lá, gente? Olha o pezinho, olha que mexada. Cadê os pedó... Quem tem atração por pé é o que mesmo, gente?
1: Esse é meu pezinho, amor. Pezinho da italiana, tá vendo? Como que tá a situação? Pode postar isso aí.
0: Pode, postou. 10. 9. 8. 7.
2: É, louco, eu vou lá ver, rapaz. Eu tenho tesão por bem.
0: Vai lá ver.
3: Ô, Diego.
0: Oi.
3: Você tá doido? Isso aí nunca é pé de... É um pé do italiano. Quem tem atração por pé é pedólogo.
0: Pedólogo. Vai lá ver, pedólogo.
4: Ah, vai se ferrar, Diego, que com esse pé micosento aí.
0: Eu não tenho micose, cala a boca.
5: Vai cortar essa unha, seu vagabundo sem vergonha. Diego, na moral, velho, que você pegue um trânsito infernal pra descer pra praia, velho. Que chove o dia todinho, que você tenha dor de barriga, que você passe mal. Mas não, que você se lasque todinho, vagabundo.
0: Para! Chega.
6: Tomara que você foi embora, Diego. Você dá uma topada na guia lá no estúdio, que esse dedão feio seco teu, viu?
7: De novo, Diego, seu pé na fina. Tomara.
0: Para de ligar, quem é que tá ligando aqui?
8: Cadê a hora do boi?
0: Você não tá vendo ele falando aqui, não?
9: Vou pegar uma frieira nesse pé. Vai cair até as unhas.
0: Para. Ah, é, peraí, deixa eu ligar pro Fenomenal. Eu tava esquecendo já. Só um minuto.

0: Bom dia, Ale Fenomenal, nosso repórter especial. E aí, Ale, o que você conta pra nós hoje, Ale?
1: Você tem que me dar um parabéns, que eu acertei da Deolane Bezerra, falei em abril e aconteceu, né?
0: Acertou o quê?
1: Da Deolane Bezerra, eu acerto tudo aí, vocês não gravam, pô.
0: Mas em abril ela já tinha sido presa, Fenomenal.
1: Não, falou... ela foi presa de... Eu lembro que eu falei que ela poderia ir presa de novo? Você falou o quê? Você ficou até com a bochecha pra cima.
0: Eu fiquei com a bochecha pra cima?
1: Você falou, não acredito. E eu acertei de novo.
0: Meu Deus.
1: Eu acertei de novo, Diegão.
0: Tá, e por que ela foi... ela vai ficar... Vamos lá, vamos ver se é bom agora. Ela vai ou não vai ficar presa?
1: Ela vai ficar presa, né, Diego? Não precisa nem perguntar isso aí, né?
0: Ah, é?
1: É, porque se soube, se assistiu televisão, o Brasil todo tá falando disso. É sério, Diego. É se zoar agora. Esse aqui é programa de humor.
0: Eu acho que não vai.
1: O negócio foi sério, Diego.
0: Eu acho que não. Eu acho que ela vai sair já.
1: Não, mas vai dar uma canseirinha. Ela vai sair, mas vai dar uma canseira, tá?
0: Tá. O que mais? Vamos lá. Mais uma noite. Mais bombas.
1: Mais bombas. O filho do Faustão completou 18 anos.
0: E?
1: Não é o filho dele, o João. É o outro, tá?
0: Ele tem outro filho?
1: É o caçula, o grandão. Pequenininho, o maior.
0: O maior tem 18?
1: Isso, e a filha dele virou cantora de ópera.
0: Do Faustão?
1: Do Faustão, tô só fazendo bombas exclusivas, cara.
0: Caraca, não sabia.
2: Errou!
0: Ele falou que não.
1: Errei não, Faustão, pode cravar, eu te sigo no Instagram. Errei nada, cavalo.
0: Você fala com ele?
1: Eu sigo o João, eu assisto todo sábado no SMT, o programa dele, fenomenal.
0: Ô, Faustão, é verdade que tua filha é cantora?
2: Errou!
1: Eu sigo ela no Instagram e ela posta live lá no Instagram.
0: Vamos lá, vamos falar do que interessa. E a Virgínia?
1: Ô Diego, ó, eu não queria falar da bomba, que vocês tem que gravar o que eu falo, pô. Vamos. A Virgínia também vai parar no mesmo local que a Deolane Bezerra.
0: Como assim?
1: Eu não queria dar bomba, mas você me obriga.
0: Para aí! Você tá falando sério? Ela vai pra cadeia?
1: Tô falando sério, Diego, não tô brincando, tá todo mundo comentando.
0: Por quê?
1: Diego, é que eu não posso citar, passou na Sônia Abrão, pronto, eu vou dar um furo e o crédito aqui.
0: Tá.
1: A Sônia Abrão cravou que todos que mexem com isso daí, jogos, vai, você sabe, né, que a gente não erra, né?
0: Tá, beleza. Ale, obrigado, viu, Ale?
1: Um
0: abraço pra você, que o Tadeu já tá por aqui. Bom dia, Tadeu.
3: Muito bom dia, Diego. Cheguei no meio das informações, hein?
0: Chegou no meio das informações.
3: Meio das notícias, o cara tava dando furo, é isso?
0: Ele tava dando furo, na hora que chegou ele tava dando furo aqui, rapaz. Ele fala umas coisas, às vezes ele acerta, às vezes ele não acerta nada. Faz parte. Ô, tá tudo bem aí, Tadeuzinho?
3: Sexta-feira, Diego Lopes.
0: Ela chegou,
3: essa safada.
0: Essa gostosa.
3: Deliciosa, fiquei esperando ela a semana inteira, cara.
0: Pois ela chegou agora, você vai aproveitar o seu fim de semana fazendo exatamente o que, Tadeu?
3: Cara, amanhã eu planejo ficar no sofá embaixo das cobertas.
0: Tá, e depois?
3: No domingo, 5 da manhã, tô aqui.
0: 5 da manhã, tá aqui.
3: Tô aqui.
0: 5 da manhã. Verei o. E aí depois. Hã?
3: Verei o domingo?
0: Domingo?
3: É.
0: Eu não sei agora.
3: Você não sabe se escala?
0: Eu não sei escala, velho. Você tem aí?
3: Deixa eu ver aqui, peraí. Deixa eu ver.
0: Qualquer coisa a Maratacine.
3: Eu lembro da época que a Maratacine mandava as escalas no. Ela sabia as escalas dos locutores com antemão, até antes da gente.
0: Ela deve ter a senha de algo do Robson.
3: É, então, peraí, deixa eu ver. Alteração da escala. Peraí. Alteração da escala, maio.
0: Começa agora.
3: Olha, atenção, hein?
0: Atenção,
3: sábado, da 1 às 5 da manhã, Diego Lopes.
0: Aê!
3: Das 5 às 9, Léo. Das 9 às 14, Milena. Das 14 às 19, Marcelo Café.
0: Opa!
3: Das 19 à meia-noite, Léo de novo.
0: Opa!
3: Meia-noite no domingo, até 5 da manhã, Pedro Rafael.
0: Sim.
3: Das 5 às 10, Tadeu Correia.
0: É ele.
3: Das 10 às 15, Robson Ramos.
0: É ele.
3: Das 15 às 20, Léo.
0: Léo.
3: Fechando o seu fim de semana, das 20 à 1, Fernando. Do César.
0: É o Fefo. E assim encerramos mais.
3: Tá, programa-se. Programe-se, hein? Programe-se.
0: Save
3: the date.
0: Escolha seu locutor favorito.

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0: 5:03, hora de Brasília. Excelente manhã de sexta-feira pra você. Tudo que tem Band Bom Dia começando agora, tá? Band FM. Chegou, vai ter que falar. Chegou.
1: Só saiu água de chuva, né?
0: Chegou. É, só.
1: É seu
0: só.
1: Esse?
0: É meu, é meu, meu.
1: Vai tomar?
0: Vou tomar.
1: Você quer agora?
0: Eu quero agora.
1: Então, ó, gente, ele vai tomar, tá?
0: Vou tomar.
1: Enquanto ele toma,
0: ai.
1: Na sua rádio, do seu jeito.
0: E oi.

0: 22 de maio de 2026. Um dia, todo ele de amor,
1: o quê?
0: Amor,
1: o quê?
0: Amor e alegria. Você percebeu na letra da música, amor são três vezes. Amor, amor, amor e alegria.
1: É, cara.
0: Mas o mais importante de tudo é o amor.
1: Você prestou atenção num detalhe muito importante.
0: Muito
1: parabéns.
0: Bom dia, meu amor. Homem Vinheta, bom dia.
1: Bom dia!
0: Saúde, oi, saúde.
1: Obrigado.
0: Cuidado, hein, gente. Vamos tomar, viu, pra falar dos nossos parceiros aqui.
1: Tomar o quê?
0: Chapeleta,
1: ai,
0: tá chegando a época.
1: Verdade,
0: é, xarope tifo também pra cuidar da voz.
1: Tifo, meu, viu? Tifo noite e tifo dia, viu?
0: Exatamente, pra dormir, tifo noite. Assim que acordar, tifo dia.
1: E lembra, lábios ressecados, óleos de calabresa.
0: Óleo de calabresa também, proteja-se nesse frio com os nossos parceiros aqui do Band Bom Dia, viu? Muito bom dia, Raquel, bom dia, bom dia. Irildo, bom dia. Bom dia, Iranildo, bom dia. Bom dia, a Catrícia, bom dia. Bom dia, José Roberto, bom dia. Bom dia, Gregório Love Night, bom dia.
1: Olha.
0: Bom dia, Mara Tassini tá aqui com a gente, bom dia. Bom dia, Raimundo, bom dia. Bom dia, Cleide Everson, bom dia.
1: Bom dia.
0: Bom dia também para...
1: Quem? Não, pode falar.
0: Não há, é uma chara, Tadeu.
1: Oh.
0: Bom dia, Tadeu, bom dia.
1: Bom dia.
0: Tadeu, um nome caído em desuso, né? Nome de velho, nome de idoso.
1: Acho que não vai ter mais crianças com o nome de Tadeu, né? Difícil.
0: Infelizmente não. Agora só Mateu, Theo, Enzo, né? Acho que só esses nomes.
1: Eita!
0: Ai, caramba!
1: Ai.
0: Ai, me engasguei.
1: Engasgou?
0: E você, lindo, como é que você tá, hein?
1: Tô bem, graças a Deus, lindo. Tô bem, né? Sextou, isso é muito importante.
0: Tá.
1: Pra nós também é muito gostoso. Então, você que tá junto com a gente... Já ligou o teu rádio, já vem acompanhando aí o Band Coruja com o Diego. E nós estamos agora aqui pra comandar o Band Bom Dia. Junto com você.
0: Eu também?
1: Você também.
0: Eu incluso.
1: Você também. Você abaixou a cabeça, bem na hora que eu falar você abaixou a cabeça.
0: É, não adianta se esconder não.
1: Não, tem que manter essa cabeça erguida.
0: Mantém, erga essa cabeça, mete o pé e vai na fé, manda essa tristeza embora.
1: É isso aí.
0: Basta acreditar, um novo dia vai raiar, sua hora vai chegar.
1: Quem canta, desculpa.
0: É o Revelação, tá escrito,
1: Revelação,
0: né?
1: Revelação. É verdade. Ontem encontrei com o Dodô, velho.
0: Mentira!
1: Dodô! São Paulino Dodô.
0: Ouvinte aqui da Hora do Ronco, né?
1: Eu fui de novo lá na APAS, na feira de alimentos e tal. E ele tava lá no stand dos nossos companheiros do Engenho Dom Táparo.
0: Ai, que
1: tava
0: legal.
1: Lá, cara, tava lá.
0: Então tá, aí, é parte da família.
1: E não, sabe o que é legal, cara? O Dodô é uma figura, velho. Porque ele reconheceu. E a coincidência foi que quando eu cheguei, eles tinham comentado a Hora do Ronco.
0: Caramba, velho!
1: Ele tava contando uma história que aconteceu aqui dele.
0: Vai, pichote!
1: Legal, Dodô, um abraço, velho.
0: Um abraço pra você, Dodô. Estamos juntos nessa, hein? 5 horas.
1: Só uma pergunta.
0: 9 minutos.
1: Se chegarem pra um gago. O gago é homossexual.
0: Tá, ok. Vamos imaginar um cenário de um gago homossexual, ok.
1: Aí você fala, você dá pra mim? O que ele responde? Não.
0: Não?
1: Dodô.
0: Ah, vai tomar banho. Até que ele fala...

0: Pedro Quadras, bom dia.
1: Muito bom dia, eu sou Silvânia Acre. Pedro Quadras, sextou, né, que os jovens falam.
0: Querida,
1: quer dizer, acho que os jovens nem falam mais isso.
0: Então, querida, já tá ficando em desuso.
1: Já tá caindo em desuso o sextou, né?
0: Que engraçado, né, Silvânia?
1: O tempo passa, né, Pedro?
0: O tempo passa. Você tá bem, né, querida?
1: Tô bem também. Planos pro fim de semana?
0: Plano, eu vou pro nosso ninho do amor.
1: Ah,
0: eu vou pra Pardinho.
1: Tá frio, Pardinho?
0: Ah, muito frio.
1: Temperatura Pardinho, vou ver agora. Ah,
0: dá uma olhada pra nós, Silvânia.
1: Temperatura em Pardinho.
0: Ao invés de piscina, nós vamos acender a nossa. O nosso. Ah, tem um negócio piscando ali, eu assustei. vou acender o nosso tacho. Aquele tacho onde você põe uma lenha.
1: Ai, que delícia.
0: E aí ali a gente toma um vinho e
1: tal.
0: E depois faz amor.
1: Ah. 12 graus nesse momento em Pardinho, hein?
0: Ai, meu Deus.
1: 12 graus, máxima de 18. Amanhã, 17 de máxima só. Não vai ter piscina esse fim de semana, não.
0: Não
1: viu?
0: Vai, bebê, mas tudo bem.
1: Vai ter lareira, vinho, tainha e muito sexo.
0: Ai, que delícia, tainha. Silvânia, muito obrigado por estar com você. Nós vamos hoje trazer muitas informações, né, minha linda?
1: Sim, sim. Vamos começar com as efemérides, né?
0: Hoje é dia.
1: Hoje é dia 22 de maio de 2026. Falta exatamente um mês para as minhas férias.
0: Ah, não.
1: Fica o registro. Dia 142 do ano, tá? Estamos começando, aliás, terminando, né? A semana de número 21, tá?
0: Olha que loucura, gente.
1: E já completamos 38,9% de 2026.
0: Que coisa, gente, que loucura.
1: Lua de hoje é a lua crescente.
0: Tá? A lua crescente, continuamos na lua crescente. Você aí, dizem que é muito bom para cortar o cabelo, né?
1: Uhum.
0: Aparar os pelos.
1: Sim.
0: Então você aproveite a lua crescente para ajudar você. E você também, que aí se acha que tem alguma coisa pequena em você, tem a simpatia da lua crescente também, tá?
1: Ah, é?
0: É, até os homens, tem homem que acha que tem um negócio pequeno, ele pode fazer a simpatia da lua crescente. Ele chega, vai para fora, no quintal, coloca para fora o...
1: Tá,
0: e aponta pra lua crescente.
1: Olha.
0: É, e fala, lua crescente, faça com que o meu negócio também cresça.
1: Atenção, você, homem, faça hoje mesmo.
0: É.
1: Quem sabe, né? É só acreditar.
0: É só acreditar.
1: Tudo pode crer.
0: Tem pessoas que relatam aí, isso pode ser uma grande mentira, mas de 1 a 2 centímetros. Né?
1: Faça, e se aumentar de 1 a 2 centímetros, conversa com a gente, manda mensagem já semana que vem.
0: Eu vou até relatar aqui, Silvana, se você me permite.
1: Claro, claro.
0: Teve um amigo meu que disse que ganhou 5 centímetros.
1: Só fazendo a simpatia da lua crescente?
0: Não, não era dele, era do amigo que tava. 5 horas, 12 minutos, 5 e 12.
1: Hoje, dia 22 de maio, Pedro Quadras, é dia do abraço.
0: Peraí, eu vou aí.
1: Vem cá, vamos comemorar.
0: Eita, nossa.
1: Perto aqui.
0: Bom estar com você,
1: Pedro. Perto aqui, bom também, viu, Pedro? Ei, bom estar, essa tá parceria.
0: Você tá com uma manchinha no pescoço? Que é isso?
1: Esse é chupão.
0: Ah, então vamos lá. 5 horas, 5 e 12.
1: Dê um abraço agora no seu colega. Você que trabalha de duplinha, não tenha vergonha, não. Entregador, sei que os entregadores trabalham sempre de duplinha.
0: É.
1: Dê um abraço na sua duplinha.
0: Acorda o seu ajudante aí do lado e abraça ele.
1: É.
0: Para no acostamento, dá um abraço nele.
1: Encosta.
0: Hoje é dia do abraço.
1: Exatamente.
0: Abraça o seu chefe, o seu colega de trabalho, onde você estiver, pare tudo que você estiver fazendo e dê um abraço. Tá passando na rua, dê um abraço a alguém.
1: Isso, dá um abraço no estranho.
0: Só toma cuidado pra não tomar um murro na cara. 5 e 13.
1: Dia Internacional da Biodiversidade Biológica. Viva as flores, viva os pássaros, viva tudo, né?
0: Viva tudo.
1: Viva
0: como,
1: tudo.
0: Como é importante você poder agradecer e gritar: viva! Viva! Viva! Ah, que delícia!
1: Dia do apicultor!
0: Olha, gente, aí você
1: que... você trabalha com abelha,
0: com
1: né?
0: Com abelhas, né?
1: É.
0: Ai, que bonitinho, gente. E você? Silvana, vou te fazer uma pergunta, uma curiosidade, nesta manhã de sexta-feira. Você já tomou uma picada, não?
1: Uma picada já tomei de pernilongo, né?
0: De mas abelha e marimbondo nunca?
1: Graças a Deus, nunca, mas eu sei que dói, né?
0: Dói, já tomei, viu? Como mais criança,
1: é verdade,
0: né?
1: Quando a abelha pica você, ela morre? Ela deixa a bunda dentro de você?
0: Na verdade, desculpa, na verdade não é a bunda, né?
1: Ah.
0: Ela tem o seu ferrão, ela tem o seu ferrão, então ali ela picou. Na hora que ela tirou o bumbum de você, olha que interessante, na hora que ela tá tirando o bumbum de você, ela já deixa o ferrão no seu corpo.
1: Ah.
0: Tá? Aí, eu não sei, você poderia consultar? O que é que eu consulto aqui? Vamos ver se a abelha morre?
1: Vamos lá.
0: Consulta
1: aí. Abelha morre.
0: São 5 horas e 14 após minutos.
1: Após picar?
0: Curiosidades dentro do pulo do gado.
1: Exatamente o que eu falei, a abelha operária. A operária, ela morre após picar humanos ou animais de pele grossa. Isso ocorre porque o seu ferrão possui pequenas farpas em forma de anzol, que ficam presas na pele.

0: Ao tentar se afastar, ela perde o ferrão e partes vitais do seu corpo, o que é fatal.
1: Bom, queria que você até tirasse a trilha. A gente lamenta muito, então, e vamos fazer agora 2 segundos de silêncio a todas as abelhas que, quando pica, morre. Então, gente, olha que tristeza isso. Você já imaginou se você fosse uma abelha?
0: Já pensou?
1: Você já imaginou se hoje você fosse uma abelha e
0: picasse? Ao se defender, você morre.
1: Um ato de defesa. Então, gente, 2 segundos de silêncio aí para as abelhas que perderam a sua vida ao picar alguém.
2: Vamos lá, tocamos o programa 5 horas 15 minutos, 5 e 15.
0: Só para terminar as efemérides, Dia Mundial do Gótico. Parabéns para a nossa estagiária Ana, que é gótica. Viva a vida gótica.
1: Ela é gótica.
0: Deve ser, né?
1: É, ela sempre de preto, né? Então, parabéns aí. Então,
0: parabéns pra você que é gótico, viu?
1: E claro que não podemos esquecer, hoje é aniversário do município de Pussiri.
0: Ô, alô, pucirirenses!
1: Pussiri, uma cidade que tem 14 mil habitantes. Muito obrigado por estarem ouvindo agora. Pussiri, ligado aqui no seu gibê eletrônico, que Pussiri, que significa em tupi-guarani, siririca dinâmica. São 5 horas 15 minutos, 5 e 15. Trilha muda, entonação muda. Minha querida Silvânia e ouvintes do seu gibi eletrônico Pulo do Gado. Notícia que vai chocar você. Um homem relatou, inclusive, há fotos disso. Que ele pegou, estava... Eu acho que todos os ouvintes aqui já tiveram isso e vão se identificar com esse ouvinte. Coceira nas costas e não tem quem coçar e nem aonde coçar.
0: Ou isso é um desespero, hein?
1: Esse cidadão aqui relatou que ao coçar as costas com um cabo de vassoura... Gente, ele coçou nas costas com um cabo de vassoura?
0: Sim.
1: Ele foi ao médico depois por causa dessa coceira. Olha que coisa louca.
0: Meu Deus do céu.
1: O cabo de vassoura acabou, não sei como, né? Entrando no ânus dele.
0: Ai, atravessou o reto.
1: Atravessou o reto.
0: Que situação?
1: Coçando as costas. A explicação dele foi essa.
0: Gente, ele não está, o Pedro Quadras não está inventando essa notícia, se não ser verdade.
1: Vou puxar aqui, vou tentar puxar. Mas, gente, é de verdade.
0: O camarada alegou que ao coçar as costas com o cabo de vassoura, isso. O cabo, sem querer, de forma acidental, atravessou o seu reto.
1: Acidental, totalmente.
0: Realmente, tome cuidado, viu, gente? Tome cuidado, viu?
1: Eu estou procurando aqui, ô Silvânia, para provar, porque a gente não pode aqui também falar uma coisa que não seja verídica, isso pode ficar chato pra nós. Eu não tô encontrando agora, a hora que eu encontrar, mas tá aí, então fica na notícia, fica registrado, o homem que ao coçar as costas com um cabo de vassoura acaba, não sei como, sendo introduzido no reto, aí ele foi atirar. Bom, 5 horas, 17 minutos, 5 e 17.
0: Hora do mugido especial pra aquela pessoa especial, mande o seu 11 99991 9197. Mande o seu mugido, fique à vontade, aproveita e manda um abraço junto também, porque hoje é dia do abraço. Daqui a pouco, oportunidade de emprego também. Quem tiver a sua, pode mandar pra gente. Oferte uma vaga aí. Ajude um ouvinte desempregado. Vamos apresentar vagas de emprego daqui a pouco.
1: Silvânia, não encontrei a foto ainda do rapaz que foi coçar as costas com o cabo de vassoura, mas encontrei essa aqui que eu acho que é um pouquinho pior que o cabo de vassoura, hein?
0: Eu posso falar, eu preferia o cabo de vassoura. Porque realmente...
1: Caraca!
0: Cabo de vassoura não é tão grosso. Teio tá com a gente aqui, manda um mugido aqui, Teio, um forte abraço pra você. A Luísa Trabatini tá com a gente aqui, mandando um mugido pro amor dela, o Tonhão, menino bom. Não, Tonhão, menino
1: o
0: bom.
1: Tonhão.
0: A foto da Luísa, muito bonitinha, ela tá com um gatinho,
1: que bonitinha.
0: Filhotinho.
1: Que graça.
0: Ai, bonitinha. Beijo pra você, Luísa, tudo de bom.
1: Tudo de bom, Luísa.
0: Olha, mugido aqui pro Billy Simplício. Que amanhã é aniversário dele, parabéns, cara.
1: Parabéns.
0: Muita saúde aí, aproveite o dia. Como você vai comemorar? Aí independe. O importante é viver a vida da sua maneira.
1: Isso, viva a sua vida, tá, meu querido?
0: É isso aí. Mugido chegando pra gente aqui, gente.
3: Bom dia, Tadeu. Manda um mugido triplo aí, viu? Meu irmão, divide a mulher dele com o vizinho, sabe? Tá nem aí.
0: Mugido pro Robson Neves, um abraço pra você. Mugido para a locutora Mariana Merigo.
1: Ô, gente.
0: Mari Merigo, um beijo pra você, nossa companheira comunicadora, tá ouvindo aqui o Pulo do Gado.
1: Mariana Merigo, muito obrigado pelo carinho da sua audiência, viu?
0: Tudo de bom.
1: A Merigo, né? Você conhece a Merigo pessoalmente, não, Silvânia?
0: Conheço.
1: Poxa, eu não tive o prazer ainda de...
0: Ela foi comunicadora da Band FM Florianópolis, né?
1: Ah, Florianópolis, verdade. Poxa vida.
0: Hoje ela está na nossa concorrente adulta, né?
1: É, verdade.
0: Enfim.
1: Muito obrigado, viu?
0: Isso, um beijo pra você, viu, Mari?
1: A concorrente também se lasque.
0: Um beijo. Você olhou, pesquisou e me olhou com uma cara triste? Eu vi
2: você chegou a ver?
0: Eu cheguei a ver o semblante
2: triste. É outra notícia que chega, eu não sei se eu vou falar não, cara.
0: Não.
2: Puxa vida, olha que coisa... Gente, isso tá pelo jeito virou recorrente, hein? Um médico retirou um halter de 2 quilos de um paciente que se recusou a explicar como isso aconteceu. Tá aqui, ó. Um halter de 2 quilos no reto.
0: Gente, tudo bem, o centro ali até é mais cilíndrico.
2: Agora, como é que passou essa ponta?
0: Então, como é que passa a ponta do halter?
2: Porque um plug ainda tem aquele formato... Aquele formato de foguetinho. Agora isso aqui não, cara.
0: Isso aí não. Que loucura,
2: agora,
0: gente.
2: Agora posso falar, Silvânia, olhando essa foto aqui. Gente, tá aqui, você tá vendo.
0: Tá, eu tô vendo. Tem um raio-x aqui, gente.
2: Olhando essa foto aqui, eu posso até tentar explicar. Você sabe que eu gosto de ir na academia, né, Silvânia?
0: Sim, sim, sim.
2: E uma vez eu também estava fazendo exercício para o bíceps com um halter de 5 quilos.
0: Tá.
2: Este mesmo formato. E o que aconteceu? Não tinha onde sentar, eu coloquei o halter no chão e sentei em cima do halter.
0: Uhum.
2: Será que isso pode ter acontecido?
0: Pode ser. Pode ser que... Gente, que coisa. De forma acidental, né?
2: Que
0: pode
2: coisa ser. Maluca isso que eu acabo de ver aqui.
0: Boa sorte aí. Às vezes ele é um cara que faz uma mastiga aqui, a balada do Vinheta.
2: Pode ter sido.
0: Ele é capaz de mastigar
2: bom,
0: as coisas.
2: Bom, enfim, fica o registro aí.
0: Boa sorte pra ele, viu?
2: 5 horas, 21 minutos, 5h21. Cuidado, você que tá na academia, hein?
0: Depois de tirar esse halter aí, por favor, né? Passar um álcool em gel, dar uma higienizada, né?
2: Higieniza, viu, gente? E costura, porque olha depois... E cuidado, viu? Você que tá fazendo supino com uma barra de supino...
0: Oferta de emprego, 5h21, oferta de emprego. O Jean tá ofertando emprego aqui, Jean de Mauá. Você tem uma vaga de emprego para testador de supositório. O salário é, eu vi certo aqui, ô Jean, 20 mil reais? Mais bonificação?
2: Pega informações pra mim, Silvânia.
0: Tô vendo aqui, 20 mil reais, você mandou, eu tô anunciando, Jean. Você quer testar supositório, 20 mil reais essa vaga de emprego aqui, falar com o Jean.
2: Ah, então, Jean, dependendo do horário, eu quero pegar esse bico, viu?
0: Exato, esse menino da Altera aí, manda o contato. E... pra ele deve ser fácil, né? Um abraço aqui pra cidade de Jabatiúma, Minas Gerais. Um
2: abraço.
0: Ai, como tem ouvinte engraçadinho, né, cara? Muito engraçadinho.
2: Só pra falar, Silvânia, desculpa, gente, é um jornal sério, é um gibi eletrônico sério. Por favor, vamos manter aí o nível, tá? Vamos lá.
0: É, isso aí, por favor. O Lucas tá com a gente aqui. Eu queria falar essa vaga, Lucas, não vou falar. Mas obrigado, viu?
2: Essa não dá, Lucas.
0: Essa não dá. Rafael Fernandes oferta vaga de secador de gelo. 2 mil reais, não tem benefícios, tá?
2: Gente. É. Tem vagas que são assim. É, tá? Então, se você quiser, a gente tá passando aqui, você vai atrás, tá?
0: O Maicon tá ofertando aqui uma vaga de emprego. Sabe essas corridas de fim de semana? O pessoal faz? Corrida de fim de semana.
2: Ah, tá, corridas e tal. O pessoal vai correr. Você tem
0: o emprego de coçador de virilha depois de caminhada. Salário a combinar, tá bom?
2: Pô, mas coçador de virilha, que coisa. Mas tem que ser depois da corrida?
0: É, porque depois da corrida que...
2: Ah, dá uma coceirinha, né?
0: Então,
2: é verdade. Bom, tá aí. Qual é o salário?
0: Salário a combinar.
2: A combinar, ok.
0: Então você entra em contato com ele lá e verifica, porque cada corrida é uma corrida, né?
2: Silvânia, não achei o cabo de vassoura, viu?
0: Você ainda tá procurando?
2: 5 horas, 23 minutos, 5h23.
0: Ponto final em mais uma edição do Pulo do Gado.
2: Minha querida Silvânia, obrigado por você em mais uma semana.
0: Meia hora procurando um cabo de vassoura.
2: Mais uma semana junto comigo aqui nesta bancada de tanta responsabilidade que a gente tem de levar informação para os nossos ouvintes. Obrigado por dividir comigo esse gibi eletrônico, Silvânia.
0: Prazer é todo meu.
2: O que vai fazer? O que vai fazer você?
0: Amanhã eu vou ficar em casa, né?
2: Ah, que bom, que bom.
0: Vou ficar em casa, ler um livro, tomar um vinhozinho, certo. Curtir o frio, né?
2: Você não quer tirar esse sábado pra ir pro Ninho do Amor comigo? Domingo... Como você diz, como é a casinha do João de Barro?
0: É, o João de Barro. Domingo, 5 da manhã, eu estarei aqui.
2: Bom, vamos lá, Silvânia, muito obrigado.
0: É isso, né, gente? Então, um forte abraço, Pedro Quadras. Excelente
2: da manhã,
0: fim de semana.
2: Boa sorte, bom dia.
0: Melhores momentos do Band Bom Dia. Atenção, gente. 5 da manhã tem no domingo, viu?
2: Mas deixa no automático, né? Pelo amor de Deus, você tem que ter 5 da manhã no domingo. Isso ninguém merece, Silvânia. Entendeu?
0: Um abraço, Pedro Quadras. Um
2: abraço a todos e um bom dia. Eu não achei o cabo de vassoura, velho. Achei! Achei! achei aqui, ó. Homem vai coçar as costas com cabo de vassoura e sem querer introduz lá. Foi em Arapiraca. Aqui, ó. Ó aqui, ó.
0: Caramba, hein,
2: mas esse aqui é muito mais fácil que o Alter, né?
0: É, esse aí acho que não... não é, o procedimento eu não sei qual que vai ser.
2: Ô, gente, será que isso aqui não é um rodo? Bom,

0: mais gostoso, viu?
1: É hora da balada do Vinheta Volume 9.
0: Eba! Balada do Vinheta Volume 9, sexta-feira, dia 22.
1: Muito bom dia, DJ Vinheta.
0: Ai, bom dia, Tadeu. Bom dia, tudo. Bom dia, meninos. Ai, ó. Tava. Todos de sugo e de cachecol. Bora, bora.
1: O frio só vem no pescoço, o resto tem fogo no rabo, né?
0: Seus piriguetes! Muito bom! Tá lá! De sunga e de cachecol, adianta alguma coisa? Ah, vá! Fogo no rabo! Vinheta,
1: eu quero que você aqueça a gente. Você vai aquecer a gente hoje?
0: Vocês querem?
1: Ah, a gente quer.
0: Vocês estão com muito frio?
1: Ah, bastante.
0: Eu posso ser o edredom de vocês hoje?
1: Oh, por gentileza, é? Nos cubra.
0: Quer que eu cubra vocês?
1: Por gente, vem por cima.
0: Então, meninos, pessoal, todos preparados? Se tiver frio onde você tá agora, nós vamos dar uma aquecidinha no seu dia. Eu quero ser o seu edredom. Bora? Posso?
1: Uhum. Bobinho, toma!
0: Cara, como olha que apaixonado, gente.
1: Mas é bobo, né, velho? Ah, então mais café que gosto de cocô. Vamos lá então, gente? Vamos lá?
0: Chegou a sexta-feira. E com ela, a balada do Vinheta Volume 9. Nós vamos fazer uma viagem neste mundo maluco do rádio. E agora, nós vamos aquecer a sua manhã. Vambora, gente!
1: Vamos lá então!
0: Vamos com força!
1: Ei, vamos com força!
0: Ah, que delícia!
1: Vamos com desejo, vamos com paixão, né? Vai subir e a gente vai mastigar.
0: Vou mastigar?
1: Subiu, mastigou.
0: Todo mundo junto?
2: Ai, que legal! Passaram manteiga na cabeça do meu dedo.
1: Mastiga, mastiga.

0: alho, alho, alho, balada do Chega o melhor exercício pra aquecer, hein?
1: É.
0: Tá com friozinho, é? Tá com friozinho?
1: Tá com frio.
0: É, então faça uma chega aí. Bota esse bumbumzinho pra jogo.
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0: Olha, Denis Oliveira tá com a gente aqui.
1: Ô, Dani!
0: Motorista de APP já machucou o câmbio. Já era o
1: câmbio. Delícia!
0: Acabou o câmbio, não tem mais como amassar a marcha. A Luciene de Pirituba tá no trem. Machucou o vagão inteiro.
1: Ai, que fominha!
0: O Wellington tá com a gente aqui.
1: Ô, Wellington! Você, meu querido.
0: Mastigou um pallet de iogurte. E eu acho que é iogurte grego, hein?
1: Será? Ai, ai, eu quero o seu grego. Ai, eu quero o seu grego.
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0: Hoje eu vou beijar uma boca. De hoje não passa, não.
1: Não passa, não. Se depender de mim, é agora.

0: bosta. Ele mastigou o banco do carro, cara.
1: Ai.
0: E agora, hein? Vai ter que ir igual os Flintstones, né?
1: É verdade.
0: Everton França com a gente aqui. Alô, Barreiras. Alô, Bahia.
1: Alô, Bahia.
0: Alô, Silvana de Rio Preto. Chegou na academia.
1: Ai. Mas cuidado com a Altera, hein?
0: Não vai mastigar a Altera, ela falou
1: aqui. Isso, pra você. Cuidado.
0: Cuidadinho, viu? Júlio Oliveira tá com a gente.
2: Eri, cuidado com a Altera. Eri,
0: cuidado com
2: a Altera. Ai, que delícia.
0: Olha, o André Luiz disse que hoje nós estamos gozadinhos, hein? É um programa de humor, cara. É um programa

0: Eita, nós.
1: Tô apaixonado.
0: E que é isso,
2: velho? É, bom dia pra Gisele. Ela é de Aracaju, no Sergipe. Fritando ovos e mastigando o cabo da frigideira.
3: Aracaju, passaram manteiga bem na borda do seu dedo.
4: Band FM. Desculpa, gente.
0: Desculpa, eu me empolguei.
2: Aí se passou, né?
0: É, aí passei.
2: Ai, gente, vamos lá, 5

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0: Ah, que delícia, cara. Que clima gostoso.

0: isso, é só isso. Um desejo simples. O Cristiano tá com a gente aqui, mastigou o BRT Metropolitano. Não sei de qual cidade, mas um abraço pra você, meu querido. Tudo de bom. Um abraço pro Elton Martins. Tamo junto, Elton. Mastigou uma colmeia de abelha. Ele tá cheio de ferrão.
1: Maior.
0: Você, meu querido, tudo de bom. Maior. Tiago de Humaitá tá com a gente aqui, ó. Um abraço.
1: Ô, Tiago.
0: Diretamente do Amazonas, né? Um abraço aí, meu querido. Tudo de
1: bom. Eu tenho um amigo meu que também é assim, sabia?
0: O quê?
1: Amazonas.
0: Não, é o estado, né?
1: Ah, tá, desculpa.
0: Um abraço pra você. Rafael, tamo junto aqui. Diz que tentou fazer uma xícara com um cabo de vassoura. Não, não faça isso. Não faça isso. Estudos provam. A história tá sendo contada, né? É. Não pode fazer
1: com um cabo de vassoura. Rapaz, foi pro hospital aí.
0: É, exatamente.
1: Enfim.
0: É, bom. Um abraço pra você. Boa sorte.
1: Boa sorte.
0: 5h33 agora, gente. 5h33. Ô, Cro. Ô, Cro. Ei. Ô, Cro.
1: Cro, vem.
0: Vem. Vem, Cro.
1: Ele vai botar. Um dia ele vai botar.
0: Vai botar.
1: Eu vou botar sim, meu amor.
0: Bota.
1: Eu costumo botar par, viu? Dois ovos. Ai, gente. Bom dia, meus amores.
0: Muito bom dia, Cro. Como vai? Você tá frio?
1: Nossa, essa descida que eu fiz agora, meu Deus do céu, que frio que tá.
0: Isso é verdade.
1: Porque eu vou pegando camadas, né? Sim, troposfera, sim. Tudo. Gente do céu, que loucura que tá isso.
0: Tá demais, né? Mas que bom que você já materializou aí um cachecol, né? Tá bonitinho.
1: Você gostou, meu amor?
0: Gostei.
1: Eu mesmo que fiz. Eu tenho um ateliê lá no céu, né?
0: Ah, mentira.
1: Verdade, verdade.
0: Ah, que legal,
1: bro. Eu tenho um ateliê lá. As roupas dos anjos eu transformei tudo, né?
0: Quando você chegou, como é que era?
1: Ah, então... Não, para. Ele estava com uma bastinha feita daquele saco de farinha, de trigo, muito demodê. Eu não, já fiz tudo uma coisa mais assim com... Aqui, até eu manti as batas, né?
0: Tá.
1: Porque eu não posso também tirar a tradição deles.
0: Tá.
1: Que é aquela roupa branca, aquela que é bem bonitinha. Mas eu fiz com cetim, né?
0: Ah.
1: Uma coisa mais com brilho, um branco pérola. Olha. Pra não ficar aquele branco muito chamativo. Eu fiz um branco pérola. Aqui, na borda aqui, os botões eu fiz de pérola mesmo.
0: Chique.
1: É.
0: Que chique, hein?
1: Aqui, na hora que você fecha aqui, porque você pode deixar aberto. Eu, do P,
0: tá.
1: Eu fiz aberto pra valorizar a gola V, valorizar o peitoral dele, né, do P.
0: Tá.
1: Então ela vem aqui assim, aqui fica metade.
0: Cro, coloca no vibra.
1: É ele. Ah, só um minutinho.
0: Ou pelo menos um silencioso, né?
1: É, mas ele tá assim. Meu Deus. Oi, meu Thor. Oi. Não. P, deixa eu te falar uma coisa. Eu só tô falando que eu tenho ateliê e eu tava fazendo as roupas que eu fiz a sua. Oi? Ah, tá. Não, tá. Ai, tá. Você tá brigando comigo, bebê. Não, tá bom. Eu sei. Deixa eu perguntar pros meninos aqui. Tá, pera só um minutinho. Você sabe onde vende presunto Parma?
0: Ah, deve ter aqui, ó. Tem uma padaria de rico aqui, ó. Tem várias. Tem três aqui. Qualquer uma das três vende.
1: P. Tadeu. Ah, tá te ouvindo. Manda beijo pra ele, P.
0: Ô, Tadeu. Digníssimo.
1: Puxa vida.
0: Pra mim é uma honra. É. Um forte abraço aí, tá?
1: São Pedro, né?
0: Eu fico sem jeito, eu não sei como falar.
1: Eu melhor, né? São Pedro. Não vou falar P, porque fica estranho pra nós. Né?
0: Exatamente.
1: Oi, tá bom então. Tá. Não, eu não sei, eu vou perguntar pra eles. Vocês querem ir pro céu hoje?
0: Não. Eu quero só mais um pouquinho. Tá ruim aqui, mas eu quero ficar mais um pouquinho.
1: Deixa eu ficar aqui.
0: Só mais um pouquinho, tá? Bom? É isso.
1: Ouviu? Ah, então tá. Tá bom, então eu vou levar. Eu vou comprar. Eu compro o presunto Parma e levo o Sagu. Ele adora Sagu. Tá bom, um beijo, tchau.
0: Oh, meu Deus do céu. Olha, Cro.
1: Vocês estão bem?
0: Bem, graças a Deus. Cro sem frescura está no ar. Você consegue logar aí? O WhatsApp?
1: Consigo, meu amor. Peraí. Me deram esse notebook. Quem foi que deu esse notebook pra mim?
0: Não faço a menor ideia, mas é um presente grego, né?
1: Porque essa cola que tem no nosso notebook tá colado.
0: A câmera já tá ativada, é só ir no QR Code,
1: agora,
0: né?
1: Agora vamos lá. É WhatsApp Web,
0: isso,
1: né?
0: Isso mesmo.
1: Ai, eu fui no médico ontem, meu amor, enquanto entra aqui, lá ele. E eu não tô muito bem, viu?
0: Ah, gente, mandaram foto de um bumbum bem peludo aqui. Eu não queria ter visto isso aqui, viu,
1: sério?
0: Gente?
1: Sério?
0: Não queria. Não tirou meu apetite. Eu tava louco pra tomar café, já não. Não quero mais, viu? Irildo. Não, cara.
1: Eu também não gosto desse negócio de bumbum peludo, viu? Acho que as pessoas têm que ser. Principalmente homem peludo, não me agrada.
0: Exatamente.
1: O pé era assim, tinha o peito todo peludo. Todo. O que eu fiz? Eu falei, pode parar laser. Ah, não.
0: Enquanto você manda sua foto de preferência de corpo inteiro, mostrando o seu melhor look pro Cru analisar e dar uma nota, 11999919197. Mande sua foto aqui. Enquanto isso, o Cru tem uma mensagem pra você, do coração dele, diretamente pro seu, no microfone da verdade.
1: Meus amores, o que você está pensando hoje? Qual é a sua vontade de hoje? Qual é o seu desejo? O que você tanto sonha na sua vida? É um trabalho novo? É algo? É algum objeto? É alguma coisa? O que você quer na sua vida? Às vezes você está fazendo o seu pedido e você não sabe como fazer o pedido. E não é só isso, meu amor, você tem que mentalizar, você tem que falar. Sabe uma coisa que eu aprendi que é muito legal? Antes de dormir, você fala assim: amanhã vai acontecer algo maravilhoso na minha vida. E repete isso em voz alta. Amanhã vai acontecer algo maravilhoso na minha vida. E quando você acordar, fala de novo: hoje vai acontecer algo maravilhoso na minha vida. E deixa o universo trabalhar por você. Agora, meu amor, pare de reclamar dessa sua vida. Pare de falar que nada vai dar certo. Pare de falar que você não está bem. Pare, porque o universo ele entende isso, meu amor. E ele pode jogar para você coisas negativas. Então, como é que você está hoje? Para, levanta essa cabeça. Por favor, levanta. Não, ó, quer ver? Quer ver eu não tapa nesse bumbum? Levanta essa cabeça agora. Eu não quero você de cabeça baixa. Se bem que o meu pai, eu vou te falar uma coisa: meu pai andava de cabeça baixa, vivia achando dinheiro na rua.
0: Hoje em dia tem Pix, né? Então é mais difícil.
1: Ah, hoje
0: né,
1: ele ia se lascar. Bom, gente, acredite que você pode, que você vai conseguir, até porque você não sabe o poder que você tem, meu amor. É só emanar essa coisa positiva que você tem dentro de você. Agora, se você tem algo dentro de você que você tenta e não sai, que você tenta e não sai, força. Força. Pode ser prisão de ventre.
0: Tá aí, uma mensagem profunda pra você na manhã da Band FM, no Band Bom Dia, na hora do Cro Sem Frescura. Cro,
1: loguei.
0: Conseguiu logar? Tem uma foto já fixada aí, a do Fábio Henrique. Hoje fotos bem pitorescas, tá, o Cro? Fotos bem inusitadas.
1: Meu Deus do céu,
0: o
1: que é isso, gente?
0: Ele tá... Descreva a foto que você está vendo agora.
1: Ai, gente, que horror. Ele tá segurando duas galinhas, é isso?
0: É, isso aí. É
1: gente,
0: isso aí.
1: Galinha
0: parece
1: mesmo.
0: Parece cena de filme de terror, né?
1: Não parece uma coisa meio que, sei lá, gente.
0: Cara meio que psicopata, não tem?
1: Será que elas estão mortas? Ai, gente, que medo.
0: Que medo, né?
1: Se ele não matou, ele vai matar. Ai, gente, não pode ver isso.
0: Então, ai, dá uma dó, né?
1: Que dó das galinhas, gente.
0: É.
1: Ai, eu queria que as galinhas reagissem. Verdade, eu queria que as galinhas reagissem. Enchesse ele de bicada, de pica na cara. Bom, gente, ele tá aqui totalmente simples, uma calça jeans, uma camisa jogada por cima, curta, porque ele ergueu o braço, tá quase mostrando um umbigo.
0: Um ambiente que claramente parece um abatedouro, né?
1: Gente, pelo amor de Deus.
0: Um ambiente bem inóspito, né?
1: É, isso aqui parece realmente um abatedouro. E nesse caso, de galinha com pena. Porque eu tenho um amigo que tinha um batedouro, uma... Mas era outro tipo de galinha.
0: Não era um ambiente assim, né?
1: Não, não era. Aqui. Até que bonitinho, bem limpinho. Ele fazia umas luzes, colocava umas luzes piscando. Ai, não, não gostei, gente.
0: Tá, nota pro
1: Fábio. Vou dar dois pra ele.
0: Nota dois, nota baixíssima, merecidamente, né? Uma foto de extremo mau gosto.
1: Totalmente.
0: Um abraço pra você, Fábio. Obrigado pela mensagem. Tá, tem outra foto fixada aí.
1: Tá.
0: É da Maria. A Maria mandou uma foto, ela está na praia, Cru.
1: Ai, peraí, meu amor, então eu abri. Ai, essa daqui que ela tá segurando na corda?
0: Isso mesmo, isso.
1: Ai, é um balanço.
0: É um balanço na praia.
1: Ai, né? Maria, que coisa mais
0: isso
1: brega.
0: Isso é IA, não, não. Onde é que esse negócio tá pendurado?
1: Não, isso é IA, meu amor, não é possível. Gente, ela tá na praia, no meio da areia, segurando corda com balanço.
0: É.
1: Só pode ser IA.
0: Pois é, mas...
1: Não, enfim, é possível, gente.
0: É, o pé dela tá sujo aqui na...
1: A não ser que ela esteja no, ali tenha uma... Como é que eu posso dizer? Uma beirada ali, que tem uma árvore, né?
0: É, pode ser também.
1: Pode ser.
0: Pode
1: não,
0: ser.
1: Mas muito, muito, realmente, muito brega.
0: É, pois é. Maria.
1: Não gostei.
0: Esse calção largo, né?
1: É, ela tá com calção largo preto, gente. E uma blusinha, uma camiseta regata vermelha. E, então ficou um preto e vermelho. Parece meio que um voodoo, né?
0: É.
1: Um porco voodoo, velho.
0: Parece um pouco,
1: Parece uma entidade. Ainda com essas flores do lado... Gente, o pessoal caprichou hoje, hein?
0: Hoje o negócio tá federal aqui, hein?
1: Só tem uma coisa bonita aqui, a praia.
0: Poxa, Cro.
1: Caramba,
0: Cro. E a nota pra ela?
1: Oi?
0: E a nota pra ela?
1: Seis.
0: Nota seis. Hoje notas tá, baixíssimas.
1: Hein? Hoje tá...
0: Olha, Cro, a próxima foto é da Elisângela Romeiro. Tá aí fixada. Uma moça que tá na academia.
1: Ai, peraí que tá atualizando aqui o tal do WhatsApp. Ai, meu Deus, que ódio isso, gente. Pera só um minutinho. Vou mandar um recado aqui.
0: Manda um recado aí, Cro.
1: Oi, P. É mensagem de voz, tá?
0: Ah, tá.
1: Oi, P. Dá pra você dar uma olhada aí... Vê o que tá na nuvem. É, porque não tá chegando aqui. Tá, dá uma limpada aí. Beijo, tchau.
0: Eu vou mandar no seu celular então, tá?
1: Não, veio, abriu.
0: Ah, veio, abriu.
1: Tá na academia?
0: Tá na academia, Elisângela.
1: A Elisângela tá na academia, tirou uma... Ai, gente, que perigo.
0: Ai, é um halter igualzinho da notícia, né? Que tá ali no chão.
1: São dois, meu amor.
0: São dois, caramba, meu.
1: São dois halteres que ela colocou no chão pra tirar foto. Menina do céu.
0: Cuidado, hein.
1: Se você me escorrega. Ah, não, mas tá tudo bem.
0: Por que tá tudo bem?
1: São dois halteres, ela tem dois lugares. Ó, gente, deixa eu falar, menina.
0: Ai, meu Deus.
1: Deixa eu falar. Tá, olha a barriguinha dela chapada.
0: Então, que abdômen é esse, hein, ô Elisângela?
1: Tá bem, meu amor, gostei.
0: Parabéns.
1: Ela tá com uma calça de academia, né? Não sei se isso aqui pode ser chamada de leg, mas lembra muito uma calça de lycra preta com um topzinho, né? Pra segurar os mamilos.
0: Aham.
1: Tá bem, gostei, o corpo bem. O ombrinho tá malhado, tá bonito.
0: É.
1: Né? Deixa eu ver o que mais aqui. Aí eu não consigo ampliar nesse aqui, né?
0: Ai, que pena.
1: Você amplia e vê o umbigo dela ser raso?
0: É...
1: O que quer saber do umbigo?
0: É daquele umbigo... Não é tão raso, mas também não é tão fundo. É um umbigo bonito, inclusive.
1: Bonito umbigo, né?
0: Parabéns pelo umbigo.
1: Isso. Agora, uma coisa que ela não pode fazer, eu falo tanto, gente. Vai tirar foto no espelho, não olha pro celular.
0: É, ela fez isso, né?
1: Tá vendo como ficou estranho?
0: É, fica bem esquisito.
1: Meu amor, primeiro, antes de tirar foto, aponta pro espelho. Aí olha pro espelho, olha nos seus olhos no espelho.
0: É.
1: Aí pronto, aqui, depois quando você mandar outra foto, já mandou olhando pra nós, tá?
0: Muito
1: eu vou
0: bem.
1: Dar pra ela, eu gostei do corpo, a roupa tá bem qualificada. O meu único medo são esses dois halter. Eu não sei se ela levou o KY. Bom, dou 9 pra ela.
0: Nota 9, Elisângela, parabéns aí, viu, pela forma, olha que coisa. E pra esse, rapidinho, Cro. O Nildo mandou uma foto, ele tá aparentemente na igreja, né? Camisa vermelha aí, tava analisado que ele poderia facilmente se passar por um personagem da Grande Família, né?
1: Abriu.
0: Dá uma olhada.
1: Aí tá na igreja, gente. Mais um com calça preta e uma camisa vermelha. Ele tá na igreja, né?
0: Fazendo um hang loose ali na igreja, né?
1: Veja você que pode ver onde ele tá, tem um cercadinho.
0: É.
1: No mínimo a igreja não deixou ele passar pra dentro. Você viu que ele tá segurando uma cerca?
0: Tô vendo,
1: Gomes. Uma separação. Ah, não deixaram.
0: Que coisa, que situação.
1: Não,
0: né?
1: Combinou essa.
0: Ele abriu a igreja, não tem ninguém. Só tem o padre lá no fundo e ele, né?
1: Tem que ver se ele não tá querendo roubar a igreja. Nildo, meu amor. Tá bem, a gente vê que ele tá feliz, né? Ah, já sei porque ele tá vestido aqui desse jeito. Foi pagar algum pecado.
0: Ah, é?
1: É.
0: Caramba.
1: Ah, porque não pode ser outra coisa, né, meu amor? A pessoa não se vestia assim pra ir numa igreja, né? Só que ele deve ter prometido, olha...
0: promessa, né?
1: É promessa,
0: se eu conseguir promoção no emprego, se eu arrumar um emprego...
1: Alguma coisa assim.
0: Exatamente.
1: Mas, Nildo, eu vou dar 3, 4... A igreja é maravilhosa, hein?
0: Sim, sim.
1: É. Depois na IA, faz o seguinte, ô Nildo. Depois na IA, ele falou que passou vergonha.
0: Uhum.
1: Você tira você da foto. Tá? Eu dou 6, 7 pela igreja.
0: Nota 7 pela igreja. Muito bem, um abraço pra você. Notas baixíssimas hoje. Cro, quero agradecer a sua participação. Quero agradecer por você ser essa pessoa iluminada.
1: Imagina, meu amor.
0: E trazer um pouco de sabedoria pra gente aqui no Band.
1: Muitas fotos chegando aqui, muito obrigado por
0: isso. Então, tem que agradecer o pessoal que manda foto. Não dá pra falar de todo mundo. Sidoca tá com a gente.
1: Olha, Sidoca.
0: A Dai também, um beijo,
1: obrigado,
0: Dai.
1: Obrigado, meus amores.
0: Quem mandou foto também aqui foi o Ryu. A Luciana também, um beijo pra você, Lu.
1: Lu, obrigada.
0: O Gabriel mandou foto, o tio Marcos mandou foto. Quem mais mandou foto aqui? O Everton mandou foto também. Enfim, obrigado a todas as fotos que chegaram aqui pro Cro Sem Frescura, Cro.
1: Obrigado, meus amores, por vocês mandarem fotos pra nós. Eu preciso ir embora. E... ó, que é o P mandando mensagem.
0: Ai, meu Deus do céu. O que foi? O que ele quer agora?
1: Eu não sei. Eu não consigo decifrar esse sabe? É emoji que chama?
0: É emoji.
1: Ele mandou um coro. Ele mandou... Se você me ajuda a decifrar, tá. Eu vou falando, tá?
0: Tá.
1: Ele mandou aqui, ó, um coração.
0: Tá, o emoji de coração.
1: Significa o quê?
0: Amor.
1: Amor, que ele me ama, então.
0: É.
1: Tá. Ele mandou aqui... Ah, é uma garrafinha de champanhe.
0: Amor, tá, é um convite.
1: Tá, e uma berinjela.
0: Sei lá, vou fazer uma salada. Um abraço pra você, crotudo.

0: é hoje mesmo, hein?
1: Hoje?
2: Hoje é sexta-feira.
1: Sextou, sextou, sextou.
2: Chega de canseira.
0: Às sextas-feiras a gente, ao invés de café, entrega pra você uma cervejinha. Mas, como em algumas regiões do país está frio, tem vinho sem álcool. É suco de uva, né?
2: Traga mais cerveja.
0: Infelizmente, o vinho mesmo, né? Mais um abraço pra você. Daiane, bom dia!
3: Bom dia, Tadeu e Vinheta.
0: Bom dia.
3: Sextou. Manda um vinhozinho, que a cervejinha não tá dando não, tá frio.
0: É, né?
3: Beijos, Dai de Campinas.
0: Beijo pra você, Dai, bom fim de semana, boa sexta-feira aí pra você, viu, menina?
4: Bom dia, Tadeu! Bom dia, Vinheta!
0: Bom dia!
4: Bom dia, Pidoncinho!
0: Ué, cadê o Pidoncinho, velho?
4: Manda uma cervejinha pra mim aí, o Marco das Entrequinhas! Bora!
0: Eu tava sentindo saúde aí, meu querido. Vai com isso. Cuida disso.
5: Cuidado aí.
0: Eu tava sentindo falta do Pidoncio. Cadê ele, meu?
6: Tô aqui!
0: Por que você não vem aqui fazer o programa com a gente?
6: Ah, tô ficar olhando de longe. Eu tô prestando atenção aqui. Tô sentadinho aqui atrás. Só olhando.
5: Vem pra cá, velho.
0: Vem pra cá, meu. Tem 15 microfones sobrando aqui. Vem
6: não,
0: fazer.
6: Opa, bom dia, gente. Eu tava só olhando ali pra não interferir no que vocês estavam fazendo. Até porque vocês me viram ali e não me chamaram.
5: Não, eu não te vi.
0: Não te vi. E que história é essa de ter que chamar?
6: Você tá meio estrelinha, hein?
0: Chega junto com o Vinheta aqui, a gente abre o programa juntos.
5: Já chega!
0: Eu falo bom dia, Homem Vinheta, bom dia, Pidoncio. A gente faz o programa junto.
6: Sério mesmo?
0: É, ué.
6: Então vamos começar o programa, vai.
0: Não, tá acabando.
5: Aí também não, pode.
7: Maravilhoso!
5: Oi.
7: Manda um vinho quente pra mim, um quentão pro Paulo.
0: BNS!
7: É. Quem tá na escuta tá me ouvindo, Soray Paulo. Beijo, Zé Bilola.
0: Valeu, um abraço pro Zé Bilola. Tá chegando a época, hein? Mês que vem já tem quentão, tem, vinho,
5: tem quentão,
0: quente,
5: vinho quente.
0: Tem, tem pamonha.
5: Pamonha, curau, pau de sebo.
0: Pé de moleque, tem maçã do amor.
5: Ai, que delícia.
8: Bom dia, meninos. Bom dia. Aqui é a Angelina de Arujá. Eu aceito o vinho, mas eu queria um vinho quente, aquele com pedacinhos de maçã, pra aquecer essa sexta. Um beijo pra vocês.
0: Um vinho quente com um pedacinho de maçã.
5: Angelina, pode pôr maçã. A gente pode pôr também abacaxi.
0: Canela.
5: Tá? E eu vou dar um vinho quente pra você diferenciado, Angelina.
0: É mesmo?
5: Esse ninguém nunca fez. Com banana.
0: Ah, que delícia.
9: Bom dia, Tadeu. Bom dia, Luiz Vinheta. Cadê o Pidoncio? Não chegou ainda.
6: Agora eu tô aqui.
9: Boa sexta-feira pra nós. Manda uma cervejinha bem gelada pra ver se esquenta o dia hoje. Boa sexta-feira, bom final de semana.
0: Valeu, meu querido, pra você também. Bom fim de semana, hein?
10: Bom dia, Tadeu, bom dia, Mivinheta, bom dia, Pidoncio.
6: Dia!
10: Eu vim aqui pro Anderson Panarote, de Vargem Verde Paulista. Pode ser ouvinho de codorna, que sextou, hein? Hoje tem, a chibata tem que estar estralando.
0: Valeu, meu querido.
5: Meu vinhozinho hoje vai bem, hein?
11: Fala, Tadeu, Homem Vinheta, nosso diretor, Pidoncio da Silva.
6: Oi!
11: É isso aí, manda aquela caipirinha pra dar aquela esquentada.
0: Ele já vai na caipirócia, né?
5: Viu?
0: Um abraço pra você, meu querido, bom dia, receba aí.
12: Bom dia, Tadeu, bom dia, Homem Vinheta, bom dia, Pidoncio.
6: Bom dia!
12: Eu quero uma cerveja bem gelada agora. Leandro, rodoviário de Tietê.
0: Olha! Leandro, um forte abraço pra você. Receba aí! Cervejinha!
5: Ai, vou tá transar.
6: Pô, do nada!
13: Bom dia, Tadeu! Bom dia, Vivinha!
5: Bom dia!
6: Bom dia!
13: Que motorista de aplicativo, iniciando mais um dia. Bora lá!
6: Bora!
13: Bora um cafezinho pra mim aí?
0: Então vai cafezinho pra
6: você. Deixa eu falar uma coisa, Janil.
0: Só um minutinho.

0: Ponto final aqui em mais uma edição do nosso Band Bom Dia.
1: Obrigado, né, Jadeu, pelo carrinho. Pô, eu tô com uma impressão que eu não trabalhei hoje no Band Bom Dia.
0: Não, Silvio, você de fato não trabalhou,
2: você não trabalhou, você acabou de chegar, velho.
0: Exatamente.
1: Não, na boa, eu se vocês quiserem, eu topo. Vamos começar agora?
0: Não, não. Não,
2: agora é a hora do mundo.
0: Exatamente. Mas é... Segue a gente nas redes sociais. Soltadeu no Instagram.
1: Repete.
0: Soltadeu no Instagram.
2: E arroba Emerson Franco Oficial. Vai lá agora, Emerson Franca Oficial.
0: Esse programa está disponível em formato podcast no Spotify e também no Deezer. Um abraço para você que nos escuta pelo podcast, tá bom? Pidoncio, já que você falou que... Ai, eu tô com a sensação de que eu não trabalhei. Então agora, para fechar aqui o Band Bom Dia, uma mensagem de reflexão para fechar a semana com Pidoncio Pidunga da Silva. Quando você quiser, Pidoncio.
1: Oi? Sou eu!
0: Quando você quiser, quando você quiser.
1: Engraçado. A vida nos leva pra cada situação, pra cada momento. Que na maioria das vezes a gente coloca um ponto de interrogação na nossa vida, que é o porquê, até quando. Será? Então eu gostaria de, nesse momento, se Tadeu me permite, de dizer pra você que tá com esse ponto de interrogação na sua vida. Vamos tirar esse ponto de interrogação? Vamos colocar uma vírgula? Vamos colocar uma reticências? Mas nunca um ponto final? Porque se a sua vida... Você tá querendo que eu coloque um ponto final? Lembre, a sua vida não é uma língua portuguesa. Passe para a matemática.
0: É que acabou o tempo, eu vou ter que cortar, tá?
1: Não, tem mais só 15 minutos.
2: Não, então a pessoa que se lasque, vai ficar sem mensagem nenhuma.
0: Vai ficar...
1: Ah, você espera que eu faça um negócio?
0: Não, vai ficar um eterno ponto de interrogação. Vai.
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0: Nós cumprimentamos mais uma vez a todos os nossos ouvintes nesta manhã de sexta-feira, dia 22 de maio de 2026. 6:03 é a Band FM com o Buenas, em nome de Recanto Marinho, parceira do Homem do Campo, dos supermercados Clopel, porque esse é todo seu, de Zonta Motosserras, que tem esquadra no poder da transformação. 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Bom dia, 6:04, temperatura boa, rapaz, 8:08 neste momento aqui nos termômetros da 94.3. Buenas, assim você vai.
1: 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Sente a picana do tempo a ferir cada vez mais, assistindo os funerais dos cavalos que domou. São os reveses da vida machucar a velhice. 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Por isso segue os cavalos na derradeira tropiada, levando a poeira da estrada do último puxeirão. 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

0: 6h17, parceiro. 6h17, tá aí Oswaldir e o Casmagrão, moda do Zé Mendes, Picasso velho. Parceiro, Picasso tem de ser preto inteiro com três patas calçadas de meia. É o que diz a norma, não é? Quando ele diz, atirei meu 12 braça, peguei as guampas, defendi as orelhas, ele quer dizer que laçou um sistema antigo, só pelas guampas, não é? Isso, laçou com habilidade e perícia. Ouvimos João Luiz Correia, China Atrevida, e ouvimos os Serranos, Forma Cavalo, na voz do Walter Moraes, ilustrando a poesia de D. Telmo de Lima Freitas, Cavalos. Muito bom dia. Tá certo, este primeiro bloco, aqui na Band FM, numa sexta-feira, dia 22 de maio de 2026, hoje inicia oficialmente a Festa Nacional do Pinhão, abertura. Isso, abertura hoje à noite, você é o nosso convidado, tá certo? E obviamente que a Band FM estará por perto lá. 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Feito! 7h20 horário, 7h20 e volto já.
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2: Muito bom dia, 6:22.
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Vamos então, meu senhor, 6h23 é horário. E é a 94.3 com frio e tudo. Não frouxo. Mas hoje tá especial de primeiro. 8 graus e 9 décimos é a temperatura.

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0: Tá certo, meu senhor. Nós ouvimos aí Paulo Fogassi cantando a obra de Zé Cláudio Machado, Pelos. Ouvimos Os Três Chirus e o Porcavé, a essência da grossura. E ouvimos Os Filhos do Rio Grande aqui da Terra, história, lenda e canção. E levando a vida nos tentos. Muito bom dia, na voz do Agostinho. Na voz do Agostinho. Muito bom dia, 6:36, 6:36 na 94.3, ainda à noite, Band FM com o Buenas Tchê. Campeiro. 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Tá certo? Muito bem. 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Bom dia, 6:38 é o horário.
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3: Muito bom dia, 6:40.
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0: Se ouviu na 94.3 em Rui Biriva, Alpargata, Chapéu e Cordiona, Quarteto Coração de Potro, Milonga e Baguala, ouvimos Pedro Hortaça e Filhos, Fandango, Beira de Estrada, na 94.3. Bom dia, 4 minutos faltando para as 7 da manhã. Senhores, hoje é uma sexta-feira, dia 22 de maio de 2026. Para vocês que já estão na lida, a nossa saudação fraterna. Bom dia a você da cidade, bom dia a você do campo, bom dia a todos os nossos ouvintes que estão sintonizados conosco aqui na 94.3. E por aqui nós vamos trabalhando, meu irmão, em nome de Avesp, com o monitoramento de alarmes por 24 horas, que vai te trazer a previsão do tempo logo mais às 7h30, tá certo? Isso, tem uma senhora ali no portão, não sei o que é. Será que é pra mim? Opa, tá certo. Tempo fechado em Costa Rica, Mato Grosso do Sul, diz o Luiz Hernani. Bom dia, Luiz Hernani. Temperatura 16 graus aí. É, um abraço aí o pessoal que nos ouve via internet, www.bandfmlages.com.br. Luiz Hernani, tá certo então. Quando vem pra Lages, parceiro, vai terminar quando teu estágio aí? Isso. Quase terminando, leva mais uns 3 meses. Bueno, um abraço então. 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Bueno!
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1: Muito bom dia, então, 7 em ponto.
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1: Vamos então na 94.3 na Band FM, 7:03, 7:03, e por aqui o tranco é serrano, meu irmão. Vamos lá com boa moda. Já já a previsão do tempo.

0: Não eros? Buenas, parceiro especial. Tibúrcio da Estância batendo os tições. Ouvimos Tiranos, Namoro de Gato, Newton Ferreira, Canção para um Pião Solito, bonita letra. E os Mateadores, Décima de uma Rima Só. Quando ele fala, apresentei o Formiga, ele estava numa peleia. Formiga é uma marca de um facão muito forte, resistente e conhecida. Então, quando ele apresenta, ele dibui o facão no lado da cabeça do jinete, ou de prancha, ou de fio, tranquilamente amansa o adversário. Tá certo? Muito bem. Marca Formiga. É o facão. Muito bem. 7h20 é horário, meu irmão. 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Os senhores produtores, usa o teu bloco de produtor, então, tá certo? 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Feito! 7h23, um abraço ao Aldinho Camargo, um abraço ao Antoninho, Toninho, 100%, e dizer que domingo, a partir das 9 horas, nós estaremos aqui esperando a Sapecada e você é o nosso convidado. A exemplo do domingo passado, bate-papo, informações pertinentes ao produtor rural, ao homem da cidade, falando sobre a Festa Nacional do Pinhão. Convidados de muita qualidade, vem no Buenas. 7h24, bom dia.
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6: Muito bom dia, 7:26.
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6: Muito bem, meu senhor, vamos com a previsão do tempo, então, para este dia 22 de maio de 2026, 7:28, 7:28, temperatura neste momento 9 graus e 6 décimos, quando chegamos 8.9, isso, tá aí então a temperatura boa em relação ao dia de ontem. Ontem foi o dia mais frio aí, deu menos 6, vai, isso, né, tá aí então, mas hoje então a temperatura tranquila. Sendo que a mínima foi de 4 e a máxima de 13 graus Celsius, por certo, será. Hoje, sexta-feira, sol com muitas nuvens, passando a chuvoso à tarde. A chuva não para à noite. Clima-tempo continua a firmar. Entretanto, como diz, é 2,2 milímetros de recolhimento, é irrisório, é uma garoa. Tá certo? Muito bem. Para sexta-feira, 22. Vamos para o dia de sábado? Sábado, sol com muitas nuvens durante o dia, períodos de céu nublado, noite com muitas nuvens, mínima de 8 para amanhã e a máxima de 14. Amanhã também 2,3 milímetros de chuva. Já no domingo, mínima de 9, máxima de 18. Sol com muitas nuvens e pancadas de chuva à tarde. Muitas nuvens à noite sem chuva. É 0,5 milímetros de recolhimento no domingo, então. Segunda-feira pode chover 1,9. Entretanto, as temperaturas mínimas vêm para 11 e a máxima 17. Na terça-feira, mínima de 13 e a máxima 17. Terça-feira, 10 milímetros de chuva, viu? Segundo o clima-tempo. Na quarta-feira, mínima de 7, máxima de 17. Volta ao frio, viu? Volta ao frio. Na quinta-feira, mínima de 5, máxima de 17. Na sexta-feira, mínima de 8, máxima de 19. Sexta-feira, dia 29, inicia essa pecada canção nativa. Não é chuva, mas a temperatura mínima é de 8. Tá certo, João Maria? Bom dia.
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6: Muito bem, meu senhor, vamos lá então com a 94.3 e o preço do mercado agrícola atualizado para o dia 22, atualizado ontem dia 21 para o Planalto Sul, e continua feijão carioca R$368,33, feijão vermelho R$300, feijão preto R$190 e a soja R$116,50. Baixou a soja? Baixou. O trigo R$64 e o milho R$59, bolsa de 60 quilos. Boi gordo R$12,50 o quilo vivo, arroba 375. A vaca R$10 o quilo vivo, bezerro de ano R$15 o quilo vivo, novilho ou novilho de ano e meio para dois R$12,50. Ovelha adulta aí é R$8,50. Borrego já pronto para abate aí, um borrego de 22, 23 quilos de carne viva, R$13,86, né? A tora de pinheiro de 35 acima árvore em pé, R$389,50. A tora de 25 a 34 centímetros, R$264. De 18 a 24 centímetros, R$171,50. E de 8 a 17 centímetros, R$77,50. Quem diria que o pinus ia valer, né? Uns 10, 12, 15 anos atrás, não valia nada. Os caras pagavam para limpar o terreno. Tá aí o preço da evolução. Né? Muito bem, tá entendido? O preço do dólar para hoje quanto? R$5,08. R$5,01. O dólar e o euro 5,81. Desculpa, senhores. É, tá certo. O preço do dólar, R$5,01. E o euro, R$5,81. Tá certo? 7,34 buenas.
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0: Não era os fundamentos aí o que te falei, parceiro. Chiru Pereira, Maragatos e Chimangos. Ouça, 7h36, bom dia. É a Bande com Buenas. Aula de história, ouça.
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certo. Renato Jaguarão, Todo Mundo Menos Eu, Márcio Correia e Gujo Teixeira, Abigeato, este que subtrai para si o trem Semoventes, Jorge Guedes no Lombo do Meu Rosílio e Chiro Pereira, Maragatos e Chimangos. Na 94.3 na Band FM, 7h48, encerramos mais uma edição deste Buenas. Lembramos que na segunda-feira estaremos aqui presente, mas domingo, bem cedinho, a partir das 9 horas, estaremos com Esperando Essa Pecada, muita música, muito bate-papo para todos os nossos ouvintes. Tá certo? Você é o nosso convidado. 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Um abraço, boa semana e até depois da manhã cedo. E...

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10: Alô?
11: Alô, Ronco.
10: Bom dia.
11: Bom dia, você tá bom?
10: Bom, e você quem é?
11: Aguinaldo de Mogi das Cruzes.
10: Aguinaldo, conta pra
11: bom
10: gente.
11: Bom dia, parceiro.
12: Bom dia.
11: Bom dia, homem Vieta.
12: Bom dia.
11: Bom dia, filho da mãe.
13: Bom dia, filho da mãe, Zizis.
10: Tá com dor de garganta, não?
11: Não, é que a minha voz é assim mesmo.
10: Ah, tá bom.
12: Olha aí.
10: E, Aguinaldo, o que que você não suporta? Não aguenta mais?
11: Rapaz, eu não aguento mais a vizinha minha, rapaz. Vai falar mal do marido dela quase todo dia pra minha patroa em casa. Você tá doido. Eu não sei o que é que eu faço com essa mulher, Ronco. Me dá uma luz aí, pelo amor de Deus.
10: Pera, o que que ela fala do marido?
11: Rapaz, ela vai reclamar de tudo, falar pra você. O cara não lava a louça, não faz compra em casa, não dá uma pulada direitinho. É, quase tudo, rapaz. Você tá doido.
10: Ela já falou que o marido é broxa?
11: Rapaz, isso aí ela não chegou a contar ainda não. Pra mim não, mas deve ter contado pra mulher.
10: e a tua mulher te falou assim: eu sei como é que é.
3: Eu tenho em casa.

0: Band FM, Felipe Rodrigo Ignora, aqui na Hora do Ronco, 8 horas em ponto, girou a roleta, hein?
1: Deixa girar. Tá baiano. Se a roleta girou, deixa ela girar, foi por causa do Jadeu que não soube parar. Tiriri, tiri, tiri, tira.
0: Porto bonitinho ele, né?
2: Ele é uma graça, não é, cara?
0: Tá de apertar até ficar roxo.
1: Aperta pra você ver.
0: Amigos.
1: Amigos.
0: Ixi, dois amigos no boteco, gente.
1: Dois amigos no boteco, chegaram no boteco. Só! Amor, uma cerveja pra nós aqui. Ó, me vê um copo limpo, hein? A garçom veio, trouxe dois copos. Falou, qual de vocês pediu o copo limpo?
0: Caramba, meu! A hora do... Um pouco vingativo, não?

0: Band FM. Ei, Leandro, saudade. Leonardo, festa de rodeio aqui
1: já,
0: no
1: Rio. Eu já fui rainha do rodeio, né? Saudade. Ah, meu, peraí.
0: 8h03 agora. O que você não aguenta mais? Conta pra gente aqui.
2: É a nossa pergunta de hoje.
0: Louco. Pera aí, Ronca, é o WhatsApp.
2: Ah, tá bom.
3: Fala, Ronco!
2: Outra vez?
3: E aí, Tadeu? Fala, Vinheta!
1: Opa!
3: Salve, Pidon!
1: Salva!
3: Mano, não aguento mais esse frio aqui em Portugal, velho! Braga, caramba. Portugal, tá um frio. Ainda bem que tá chegando o verão! Sou radialista aqui em Portugal também, tem um programa na rádio. Abraço, Paulista na Europa! Não, até mais, voz, valeu!
0: Não. Cara, eu não tô entendendo. Ele falou que tá frio em Braga, Portugal. Acabei de olhar. 28 graus agora, Ronco.
2: Braga.
0: Onde que você é frio?
2: Muda pra Praga.
0: Mesmo, né? Que você é louco,
1: e outra,
0: cara.
1: Jadir, não, a voz dele não casa com o locutor. Você foi que trabalha em rádio, né?
0: Não é igual a sua, né?
1: É, tem que ter esse.
2: Dá aula pra ele.
1: É. A sua que é boa.

0: Band FM, Thiaguinho, pensamentos intrusivos aqui na Hora do Ronco, que nessa sexta-feira
1: pensamento sacana, não?
0: Não, não, não. Intrusivos é aquele pensamento, sabe? Ai, e se eu esfaqueasse aquela pessoa? Você vai lá e esfaqueia ela.
1: Não, pode, dói.
0: Você deu voz ao pensamento intrusivo.
2: Por que vocês sempre, hein?
0: Ué, porque o pensamento intrusivo é isso.
2: Não pode sair, eu queria dar uma rosa pra aquela pessoa e fui lá e dei a rosa, aí já não é?
0: Não, aí é um pensamento
1: eu
0: bom.
1: Eu lhe dei uma rosa que encontrei no caminho. Tinha muitas pétalas, ou era só de espinho? Essa letra é minha.
0: É, vamos lá, gente.
2: A gente percebeu.
0: Vai, o tema de hoje qual
1: que
0: é, Ronco?
1: O que você não suporta, não aguenta mais, conta até as 9. Band FM, Hora do Ronco.
0: Palavra-chave qual que é? É vinheta ou pidonço?
2: Ah, meu.
0: Ah, e agora já foi. Ovo. 11999919197.
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0: aqui na sua rádio do seu jeito.
1: Caramba, aí você faz pra humilhar, hein?
0: Pessoal, deixa eu falar, não sei se vocês aceitam, eu tô vendendo um cafezinho, tem pão não, caseiro, não, não. Tem café com chocolate, tô vendendo.
1: Foi a Cássia que trouxe pra gente, isso aqui é de graça, tá? Ela é presente que ela deu pra gente, o café da manhã.
0: Não é empreendedor, não atravessa o meu negócio.
2: Tem a ventilação. Eu também veio mais bananinha.
1: Vamos lá, velho.
0: Dá pra vender, hein?
2: Alô?
3: Alô?
2: Bom dia.
3: Bom dia.
2: Quem está falando?
3: Ana Lúcia.
1: Mas que desânimo, é sexta-feira, Ana. Vamos animar esse negócio aí.
3: Bom dia aí pros meninos, adoro o cabelinho.
1: Obrigado, meu
2: leva
1: amor.
2: Leva pra casa. Ana Lúcia, o que, que você não aguenta, não suporta?
3: Porque eu não suporto mais é pegar ônibus pra vir trabalhar. A condução sobe e os ônibus cada dia mais cheios. Isso que eu não suporto mais.
2: Quantas conduções você pega por dia, Ana?
3: Duas.
2: Duas pra ir, duas pra voltar ou uma pra ir, uma pra voltar?
3: Isso.
2: Duas pra ir, duas pra voltar. E sempre os ônibus lotados?
3: Sempre. Tá muito complicado.
1: Quanto tempo você demora mais ou menos pra ir e voltar do trabalho?
3: Uma hora e meia.
2: Mas vai a pé. Faça como eu.
1: Meu amigo, uma e meia pra ir, uma e meia pra voltar.
0: Cara, meu Deus do céu, pensou?
1: Pelo amor de Deus.
0: Eu demoro 4 horas, velho. Mas vou a pé, né?

0: Band FM, Gustavo Mioto.
1: Foi merda, fez pra mim.
0: Pedido de socorro. O que, que foi aí que vocês estão brigando?
1: O homem veio querendo pegar uma chocolatada.
0: Deixa o chocolate dele, ô Vinheta. Mas que
1: pede
0: coisa.
1: Pede pra ela fazer um pra você.
0: Tá parecendo ronco.
2: Ó, oh, gente, quer saber? Eu não vou fazer mais nada também.
0: Aliás, o ronco está roubando nesse momento o pão de queijo da Karina Meyer, tá? Cacá Novelas.
1: Ô, gente, vamos ver se ele tá com fome, já acabou de comer pão
0: aqui. 5 fatias de pão aqui.
1: Ah, lá, lá, lá, lá.
0: Já tá roubando pão de queijo, impressionante. O homem é uma draga, hein? Nossa senhora, vamos lá, vai. Vambora. É o inglês para vocês.
1: Crianças, muito obrigado por vocês estarem aqui, todos os alunos. Vamos terminar essa aula, eu vou liberar vocês, tá bem?
0: Oba!
1: Você não.
0: Ah, o Marcelo.
1: Mircili.
0: Quer saber qual é o significado da palavra kitchen?
1: Ah, tá. Eu não sei se você sabe, Jadeu, além do inglês, eu tô estudando outras línguas também pra aprimorar e eu vou dar outros cursos, né? Tô pensando em... No espanhol já domino um pouco.
0: Não, não. Foca só no inglês.
1: O espanhol eu já domino um pouco e agora um pouquinho do chinês também, né?
0: Tá.
1: Eu tô... Inclusive essa palavra tem tudo a ver, né?
0: Com chinês?
1: É, sabia?
0: Não, kitchen.
1: É, não, chegaram pro chinesinho, né? Falou, e aí, meu? Vai comer todo esse prato aí de miojo? Ele falou, tá, e o kitchen? Cuidado da tua vida, o kitchen. Eu comer. O kitchen, entendeu? O kitchen.
0: O professor, kitchen.
1: O kitchen.
0: Kitchen quer dizer chaveiro.
2: É só isso, cara.
0: Você vê que a palavra é ki, que é chave, e chain, que é corrente. Então, é o chaveiro, né? Esse é o significado.
2: Legal, cara. Você viu o que você tá fazendo com ele, Tadeu?
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0: Não, só tô tentando ajudar, cara.
1: Quer dar aula no meu lugar?
0: Não, pelo amor de Deus. Eu não sou tão burro.

0: Band FM, Bruno e Marrone. Não posso ter medo de amar aqui na hora do ronco. 8h24, agora homem vinheta.
1: Agora é o momento do ronco.
2: Olha, tem uma coisa que eu não suporto mais. Ser convidado pra gravar comercial.
0: Oh, meu Deus, mas que comercial que convidaram o senhor pra gravar?
2: Caixão de defunto.
0: Meu Jesus, aí realmente. Mas é perfil, né?
3: É perfil, eles vão pelo modelo, né? Eles olham o perfil da pessoa. Ó, é esse.

0: tem.
1: Band FM, Júlia e Rafaela, Medo, aqui na Hora do Ronco, 8h27 agora, gente. 27.
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1: Bom dia, Babi.
0: Tadeu, bom dia. Sexta-feira e chegamos aqui com as primeiras informações.
1: Bora.
0: A Receita Federal libera hoje, a partir das 10 horas da manhã, a consulta ao primeiro lote de restituição do Imposto de Renda. Opa. 2026. O maior lote da história. Para saber se vai receber, o contribuinte deve acessar o site da Receita. Esse lote será pago no dia 29 de maio, mesmo dia em que acaba o prazo para entregar a declaração. Uhum. Aliás, faltando uma semana para o fim do prazo, mais de 10 milhões de contribuintes ainda não entregaram o documento à Receita Federal.
1: Meu Deus!
0: Quem não entregar dentro do prazo, paga multa por atraso. O valor mínimo é de R$ 165,74, mas pode chegar no máximo a 20% do imposto devido. Uhum. O fisco orienta os contribuintes a não deixarem o envio para a última hora. Estão obrigados a declarar aqueles que receberam no ano passado o equivalente a R$ 2.965,33 por mês, com salário, aposentadoria, aluguel, entre outros rendimentos.
1: Ok.
0: Um beijo.

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1: Ai, amiga.
2: Não tá tudo.
0: Papo de amiga. Bom dia, amiga minha.
1: Muito bom dia, Tadeu. Tudo bem? Sextou, meu povo. Ei. Tudo bem, seu Ronco?
3: Muito bem, bom dia.
1: Jaipe do Oncio.
4: Joia.
1: E aí, Vinheta?
0: E aí?
1: Belezura?
0: Sim.
1: Então, bora.
5: Bom dia, amiga.
1: Bom dia.
5: Aqui é a Cida.
1: Oi, Cida.
5: Ô, amiga, me ajuda aí.
1: É.
5: Eu tô sozinha há muito tempo.
1: Uhum.
5: E eu preciso de um companheiro. Só que eu tenho uma grande dúvida.
1: Preciso muito de
5: um
1: companheiro.
5: Eu quero um homem pra mim. Eu sou chegada num careca, sabe?
1: Eita,
5: mas eu
1: nós.
5: Quero um homem pra mim.
1: Específico.
5: Que eu não preciso lavar, nem passar, nem
1: careca.
5: Cozinhar pra ele. Porque eu não nasci, amiga, pra viver tendo obrigações, entendeu? Eu gosto de fazer pra mim, mas não ser obrigada a fazer pro homem. O que eu
1: entendi.
5: Faço, amiga? Me ajuda.
1: Eu acho que hoje em dia a mulher trabalha, a mulher tem seu dinheiro, a mulher é independente, o homem também, cê, né? Tem um negócio assim, a gente só vai pra parte boa. Eu falo assim, depois que você é casada, é muito difícil você casar de novo, né? Você fala, nunca mais vou ficar aqui lavando cueca, a troco de quê? Gera uma revolta mesmo, eu te entendo, amiga, eu também não tô afim de lavar cueca, não. Então, vamos fazer o seguinte, o combinado não sai caro. A hora que você tá ali no começo do relacionamento, você já combina tudo. Fala, olha, você faz as suas questões na sua casa, eu faço na minha, a gente se encontra só pro bem bom. Obrigada, amiga, a gente só se encontra pro bem bom.
0: Ah, mas um almocinho, uma comidinha, né?
1: Ah, mas daí ela tem que querer, ela não quer ter obrigação. Se ela quiser fazer...
0: Ah, manda ficar solteira, então.
3: Não, querida, passa no sex shop e pega um brinquedinho cabeludo.
0: Não, ela gosta de careca.
4: Ela careca.
0: Careca.
3: Ah, então ela vai encontrar.
4: Brinquedinho cabeludo seria quem? Aquele bonequinho do Falco?

0: Band FM, Diego e Vitor Hugo, Tubarões, aqui na Hora do Ronco, 8h39. O que, que é isso?
1: Ele tá brincando, a caça tá, deu um pendrive, tem um helicóptero, tem a viatura.
0: Ele tá brincando aqui com os helicópteros da
2: mão
0: polícia.
2: Mão pra cabeça, vai! Não adianta, agora perdeu, mané! Vai, filho da mãe!
3: Ganhei também, tá?
0: Vamos lá, gente. Ó, a Rosinelli tá aqui no Instagram da Band FM, @ Band FM.
2: Aqui a criança chora, a mãe não vê. Vai pra dentro, põe a cabeça, vai, Algemar. Não reage.
0: A Rosinelli.
4: Ah, Rosinelli.
0: Eu vou te internar, velho. Rosinelli tá com a gente aqui.
1: Rosinelli.
0: Diz que ronca, eu não aguento mais minha família pedindo dinheiro emprestado. Olha, gente, é o segundo ouvinte que fala isso aqui.
1: Você emprestou pro seu sobrinho?
2: Meu, coisa.
0: Cala tua boca.
4: Muda de endereço e não conta pra ninguém. Pronto.
0: Valdilene, ela não suporta mais o frio, gente. Mais uma que não suporta mais frio. Iracema tá com a gente aqui, bom dia.
1: Dia.
0: O Zé tá com a gente também, um abraço pra vocês, Zé. Leonice também sextou. Diz que não aguenta mais o povo falando do Neymar. Acabou, já foi convocado, né?
1: Já foi chega convocado, também.
0: Já, né?
4: Já ganhou mais de 160
1: então,
4: milhões.
1: E a gente aqui falando.
0: Exatamente.
2: O que é isso aí? É droga?
0: Para, Pidão 10.
2: É droga, tô ouvindo ronco, né?

0: Tarde FM, Bruno Rosa, música nova, hein? Com Murilo Ruf, atriz demais aqui na Hora do Ronco, 18 pras 9 agora.
1: Zap, zap do Ronco! Zap,
0: zap do Ronco! Não aguento mais, foi o tema de hoje nesse programa.
2: Meninos, bom dia. Meu nome é Silvia, falo do interior do estado de São Paulo, Catanduva. Sou motorista de aplicativo. Ai, Ronco, o que me deixa mais mesmo irritada, que eu não aguento mais, aquelas pessoas que soltam pum em fila. Principalmente nos supermercados.
3: Já deu.
2: Você sente alguma coisa ruim? Tá ali, uma pessoa mal educada soltando um pum. Olha. É sacanagem, né, Ron? Beijo.
4: Ei, torce pra cagar.
3: Que é isso, gente? Pelo amor de Deus.
0: Alguém vai ter que se limpar, hein?
1: Zap, zap do Ronco!
3: Troca a fralda.

0: Band FM Sorriso Maroto, disfarça, colocando um ponto final na hora do ronco. Aliás, um abraço pra você da Grande São Paulo, que estará com a Band FM amanhã no showzaço da Band.
1: Show, hein?
0: Sorriso Maroto de Ilcinho. Você ainda não garantiu seus ingressos, garanta aí que vai ser.
1: Não me convidando.
0: É da Band. O senhor é convidado?
1: Pode ir, pode ir. Claro.
0: É show da Band FM,
1: não,
0: seu Pedro.
1: Pra cantar.
0: Ah, meu.
1: Vambora, vai. Ah, vambora, vambora. Ah, lembrando que amanhã tem Top 5, tá?
0: Porra, tchau, vinheta.
2: Tchau, tchau. Agradecer a Cássia, a Biagione, a Paula e também o Diego pelo café da manhã que nos proporcionaram.
0: Os mimos também, muito obrigado.
1: Os mimos. Que o Pinoncio vai amar ficar brincando lá em casa. Uhum. Obrigado, viu?
0: Ganhei chaveirinho. Obrigado. Um abraço, gente. Ganhei obrigado caneta. Pela visita, viu?
2: Obrigado.
0: Estarei em UBC Santa Catarina, tá bom? Eu também.
2: E nós já vamos, não pensa que não vão pagar, tá?
0: Show Band FM, antes tem histórias que a vida conta.
1: Qual foi a pergunta de hoje?
0: Não suporto mais.
1: Eu não suporto mais sábado e domingo e tenho que esperar até a segunda-feira, 6 da manhã, pra falar bom dia pra você.
0: Não seja por isso, não. Vou entrar em contato com o Murilo agora. É. A gente faz o Top 5 ao vivo amanhã.
2: Fala pro Murilo lá.
1: Não quero.

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17: Você, excelente sexta-feira, Iago Roupa, um pouco mais cedo hoje, tudo certo aí, gente? Que friozinho é esse danado? Vou fazer um agito na sua manhã a partir de agora, vamos que vamos? 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

0: Show, começando na sua sexta-feira, 22 de maio. Excelente manhã pra você. Que a sua sexta seja maravilhosa. Manhã Show, começando hoje, dia do apicultor, Dia Internacional da Biodiversidade. Pros nossos apicultores, aquele abraço. 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Manhã Show começando, vamos dar presente, já cedo. Tem pra você ingresso pra curtir a Arena da Tradição. Ei, são três pares, tá? Pra curtir Balanço mais Mário Júnior no Parque de Exposições. Ou seja, dentro do parque vai ter a Arena da Tradição pra você curtir diversos bailes. Que coisa linda! Vamos curtir o bailão então? Com o Balanço mais o Mário Júnior no Parque de Exposições da Arena da Tradição. Dia 2 de junho, tá? Manda aí o nome completo, manda o bairro e vamos curtir o bailão.
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Pô, uma beleza, tá? Você vai adorar. 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
6: Band FM 9:16.

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0: 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Bom dia pra todo mundo, 9:30 agora. Tá valendo par de ingresso pra curtir o bailão no Parque de Exposições da Arena da Tradição 2 de junho pra curtir Balançou e Mário Júnior no Parque de Exposições.
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Zezé de Camargo, Irmão da Lua. Irmão, ou melhor, Irmão da Lua, amigo das estrelas. Na manhã, show, Band FM. Bom dia pra você. E algum roupa mais cedo, né? Você tá assustada aí? Por aqui, na manhã, show, Band FM. 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

0: hora de formação. E aí, Ronaldo Ortiz, bom dia.
1: Muito bom dia, Iago Hopp, iniciando os trabalhos dessa manhã de sexta-feira, em ritmo já de Festa Nacional do Pinhão. 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

valendo ingresso pra curtir um bailão, gente. Sabe aonde? Na Arena Tradição, 2 de junho, com o Balanço Mais Mário Júnior no Parque de Exposições. Vamos curtir um bailão? 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

0: 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JJSV, dá uma olhada de novo. 7 para as 10. Bom dia pra todo mundo aí. Tá valendo, gente, ingresso pra curtir Arena Tradição 2 de junho com o Balanço Mais Mário Júnior. No Parque de Exposições, inclusive. Já tem uma galera participando aqui, ó. A Ana do bairro Bates. O Jorge tá lá no Santa Catarina, Santo Ouvido na 94.3. A Elisandra tá no bairro São Paulo e também quer curtir bailão. E você? Bora pro bailão, gente, na Arena da Tradição, no Parque de Exposições.
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3: Aqui quem fala é a Lariane Rodrigues, eu vou estar junto com a Band FM Lages, trazendo e contando todos os bastidores pra vocês do que rola lá no Parque Conta Dinheiro, bate-papo com os artistas e muito mais.

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1: Band FM, 10:02, bom dia.
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4: 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Excelente sexta-feira! Vamos começar nossa Super 6! São 6 músicas direto! Mas antes, vamos conferir quem vai pro bailão no Parque de Exposições da Arena Tradição. 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
4: Quem tá levando presente é a Ana Luísa. Tá levando um par de ingressos pra curtir a Arena Tradição. O Renato Lima, também tá faturando ingresso. O José Antunes, ligadinho, tá levando ingresso pra Arena Tradição do Parque de Exposições. Olha que beleza! Estão todos levando presente.
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4: Agora tá valendo ingresso pra Lauana Prado, pra Alexandre Pires e pro Alok na Super 6. Música 1, Marília Mendonça, Foi por Conveniência. 2 é Bia Frase, Perfeita. Música de número 3, Rainha Musical, Fígado de Aço. Música 4, Pedro, Paulo e Alex, Que Delícia, com Calvin Beat. Música de número 5, Talagaça e Rainha Musical, Almeida Tatuada. E a 6, Zé Neto e Cristiano, A Cadeira Cativa. Música de número 6 da Super 6. Qual dessas você gosta mais? A mais votada toca de novo.
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1: 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Ei, já já, música vencedora, Super 6.

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8: Lucas Arques, bom dia.
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8: Música vencedora Super 6. O Zé Neto e o Cristiano e a cadeira de aço. Galera, tá apaixonada já. Cedinho na sexta-feira.
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0: FM, essa rádio do seu jeito, 20 para as 11 agora. Bom dia aí para todo mundo. Estamos em clima de festa do Pinhão. Gente, é hoje que começa o Recanto do Pinhão. No centro de Lages, no calçadão. Posso te falar? Tá lindo, tá? Ou seja, todos os caminhos nos levam 7 da noite de hoje pro centro. Falando nisso, o Ronaldo Ortiz está lá com a secretária de turismo. E aí, Ronaldo? Conta aí.
1: A Band FM vira a festa, estou no centro da cidade, no calçadão, com a secretária de turismo, Ana Vieira, falando hoje a abertura oficial, começa a festa, Recanto e muito mais. Bom dia.
2: Bom dia a todos. Hoje um grande dia, né? Dia 22, às 19 horas, nós abrimos o Recanto, abrimos a Festa Nacional do Pinhão com a Fábrica de Gaiteiros, Renato Borghetti. Vai ser um momento muito especial, muito legal. Estamos trabalhando, as entidades também já estão montando. Então são todos bem-vindos hoje às 19 horas.
1: Muita comodidade, né? Rua coberta, o palco também coberto, frio vem por aí, mas o lajeando, o turista, vai estar bem prevenido.
2: Conforto é a busca que a gente teve. Nós tivemos um avanço significativo no Recanto. Ampliamos as laterais da tenda galpão, né? Então nós temos mais 10 metros de ampliação. A tenda conexão com a Nereu, então se chover tá todo mundo abrigado, também do Sereno. E também vamos ter as cadeiras na frente do palco para as pessoas com necessidades especiais, para os idosos. Então pedir para as pessoas chegarem cedo, para que a gente possa prestigiar. No centro encerra tudo às 22 horas, então a gente vai manter o horário. E todos são bem-vindos, as entidades abrindo também com o tradicional ponche, paçoca de pinhão, entreveiro e muito mais coisas da gastronomia.
1: Obrigado, secretária. Vem pro Recanto Pinhão, vem pra 36ª Festa Nacional do Pinhão. 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

0: Band FM, essa é a rádio do seu jeito, Danilo e Davi, não mexe nas minhas gavetas, não! 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
0: Agora há pouco, Ronaldo Ortiz entrou aqui, gente, falando que hoje começa o Recanto do Pinhão. Ó, que beleza. 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
1: Band FM, 11 para as 11. Bom dia.
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1: E aí, Ronaldo? Promoções bombando no centro da cidade.
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Ingresso pra curtir Festa do Pinhão. Vamos curtir o Panda no domingão? 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Quem vai?

FM, essa rádio do Tugido, Fred e Fabrício. Te amar é meu talento. 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

0: Ronaldo Ortiz.
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1: Isso aí!
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1: Bora, gente! Manhã, show Band FM, sextou! Tudo certo aí? Tudo bem? Tudo Band? Como é que tá essa sexta-feira? Vamos dar presente pra galera aqui no 999-430617, já já! 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

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Bom dia pra você ligadinho aqui na 94.3. Ei, já já, eu tenho ingresso pra festa do Pinhão, tá? Já já o resultado. Pera aí que tem ouvinte Band FM que vai curtir a festa do Pinhão.

0: Mexer com as Gone Girl é problema.
1: Band FM 11:23. Bom dia pra todo mundo aí.
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1: Quem tá indo no show da Luana Prado, Alexandre Pires Valoc, é o João Pedro do Santa Helena. Final telefone 3214. Peraí que não parou por aí não. Quem vai curtir? Fala aí, a Luísa Souza do bairro São Paulo. Final telefone 7980. Já temos os outros que vão pra festa do Pinhão. Mas peraí que eu tô liberando ingresso agora pra você curtir Banda Gideon, Paulinho Fábio no Bailão do dia 24 de maio, domingão no Barracão Eventos. Vamos pro Barracão, gente. Banda GDO, Paulinho Fábio no Bailão, 24 de maio no domingão no Barracão Eventos. Vamos! Ei, 11:24 agora. Vamos lá pro Recanto do Pinhão com ele, Ronaldo Ortiz.
3: Novamente falando aqui do calçadão Recanto do Pinhão da Rua Gastronômica. Várias entidades envolvidas trabalhando aqui com pratos típicos da nossa região. E agora converso com o professor Domingos, presidente da Cáritas Diocesana. O que o lajano, o que o turista pode esperar da Festa do Pinhão desse ano e o Recanto do Pinhão?
4: Bom dia a todos os ouvintes. A Festa do Pinhão desse ano, ela traz um aumento de expectativa, não só para quem vem, turistas, mas para todos os lajeanos. Porque este ano, as entidades que sempre acompanharam aqui na gastronomia, que estão aqui presentes no Recanto, elas sempre estão preparadas, né, para expor na gastronomia a cultura, as comidas típicas e também aquela animação que as entidades da sociedade civil sempre apresentam aqui no Recanto. O que nós estamos este ano aqui bastante animados é porque o Recanto, ele traz uma expectativa grande. As instalações estão bem feitas, sempre vai se aprimorando, e a nossa culinária, que aqui a Cáritas Diocesana de Lages tem junto com as outras entidades, nós temos paçoca vegana, começando pelas especificidades. Nós vamos ter as paçocas de pinhão, os pastéis de pinhão, nós vamos ter coxinha de pinhão, sempre o ponche também, ponche vegano, que é aquele do chocolate quente e sem álcool. Então, estamos esperando, os turistas estão esperando todos aqui na cidade de Lages.
3: Vem pra Festa do Pinhão, vem pro Recanto do Pinhão, Band FM, a sua rádio do seu jeito.
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Bom dia pra você ligadinho na 94.3. Tudo certo aí, gente? Já estamos em clima de Recanto do Pinhão. 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
1: Band FM 11:33. Ronaldo Ortiz, o que você manda? Por onde anda?
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Tá valendo ingresso pra curtir o bailão no Barracão. Vamos, gente, tem bailão no domingo com Banda GDO e o Paulinho e Fábio. 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

0: FM, essa rádio do seu jeito. Já já tem ingresso pra curtir. Par de ingresso pra curtir o bailão com Banda Gideon e o Paulinho e Fábio. No bailão do dia 24 de maio, domingo, no Barracão Eventos. Tá valendo no 999-430617. A Mel tá ligadinha no Bela Vista. O Jorge tá lá no bairro Habitação. O Alfredo tá no São Francisco, só de ouvido na Band FM.
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Matheus e Cauã, Lauana Prado, Admita, aqui na nossa manhã show Band FM. Excelente sexta-feira pra você. Já, já, tem ingresso aqui, ó, parte de ingresso pra gente curtir Barracão Eventos. Vamos falar de Festa do Pinhão, meus amigos. Hoje começa o recanto, mas vai vir aí uma cobertura incrível da Band FM no Parque de Exposições ao vivo, tá? 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

0: Vamos dar um rolê, vamos conferir o que tá rolando de promoções e ofertas. Ô, Ronaldo, Ronaldo hoje tá no corre, até porque, gente, quando a gente entra em clima de festa do pinhão, é corre mesmo, é ou não é? 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
3: Band FM 7 para o meio-dia.
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curtir um bailão no Barracão, gente, domingo agora. Tem o, a banda Gideon e o Paulinho e Fábio. Só a rádio do seu jeito.

0: 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Vamos falar de Festa do Pinhão. Festa do Pinhão, a arena de shows. Você tá sabendo que a gente vai estar lá com a Unicesumar, gente. Julião, preparativos a mil, bom dia.
1: Bom dia, Iago, tudo certo?
0: Tudo certo. Ó, eu só tô pelo show, sabe? Eu tô sabendo que Band FM e Unicesumar vai estar lá na arena. Que chique!
1: No backstage.
0: Vocês estão muito chiques, gente.
1: Sim, a gente tá sorteando ingressos também, pra quem quiser. É, tem que verificar ir lá no nosso Instagram, nos stories, e aí clicar no link e se inscrever. 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Todo mundo pode concorrer.
0: Ó, você sabe que é legal? Gente, até vou compartilhar com o pessoal aqui. 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
0: 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Então, ó, pra você que tá ouvindo o Band FM agora, você que tá no trânsito, vamos fazer já uma qualificação profissional. Gente, o mercado tá cada vez mais competitivo. Mas a sacada aqui também é a Festa do Pinhão. Quem que não quer ingresso, né, Júlia?
1: Sim, é verdade, né? Então, assim, se você tá em dúvida no que eu invisto agora, se eu vou pra Festa do Pinhão, se eu faço uma matrícula, faz a matrícula que a gente te ajuda com o ingresso.
0: Que sacada boa, hein? Que sacada. 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

0: FM, a sua rádio do seu jeito, Léo Balbinotti e o Danilo Davi, o número chatão. Vamos fechar. 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
0: Quem vai pro barracão é o Évito Luiz, lá do Promorar, final telefone 3143, vai curtir o bailão no barracão eventos. Meus amigos, vai rolar lá no Caetanos, ou melhor, lá no Barracão Eventos, Banda GDO, o Paulinho e Fábio no Barracão, no bailão, agora domingão, tá? Dia 24. Bem, vamos começar nossa play? Vamos encher esse rádio de música? Tá valendo presente do Caetanos Rancho.

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3: Band FM, meio dia 11.
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9: Começando com a Araucária Materiais de Construção e Tortelli Motores. Vou me encher esse rádio de música. Tem almoço do Caetano's Ranch na Band FM.

FM, essa rádio do seu jeito, Luan Santana, olha o arrono da Play, da Band FM. Tá valendo almoço do Caetano, os Rush. 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
2: Band FM, meio-dia 33.
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4: 21 de maio. Gente, que sucesso foi o David Leonardo, né? Gente, um espetáculo despertar no Centro Serra. Inclusive, fica aqui o registro. A TBS, o Jane também. Pô, que espetáculo foi David Leonardo. 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Nosso da Play continua. Que você tem aí uma excelente, excelente bicho de tarde. Já tem almoço do Caetano Zan. 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

0: uma nenhuma.
1: Band FM, é só a rádio do seu jeito, da Flame. Na Band FM vai ficando por aqui. Claro, o cara é materiais de construção e Tortelli Motores, que vem aí as Super 6, mas antes tem presente.
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1: Quem tá levando almoço do Caetano Rage é o Antônio Nunes. Lembrei do Antônio Nunes lá do Pânico. Antônio Nunes, ele é lá da região dos Dois Irmãos. Final telefone 5478. Alô, Antônio, comemora aí, menino.
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16: Olá pra você, ótima tarde de sexta-feira, 1:03, hoje dia 22 de maio de 2026. Então, Vanessa, tô chegando pra fazer parte da sua tarde hoje. E a gente vai junto até às 5 horas e eu quero a sua companhia aqui na Band FM. 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
16: Então bora começar já com a Super 6. Uma ótima sexta-feira pra você. A gente vai junto então até às 5 hoje. Hoje invertemos horários. Gente do céu, pensa na dor de garganta. Pensa na rouquidão que eu acordei hoje de manhã cedo. Não tinha condições. Só pela misericórdia mesmo. E agora já tá recuperadinho, assim, mais ou menos, né? Mas é esse tempo, mudanças climáticas e o corpo sente. Mas bora começar porque, como eu falei ontem lá no Insta, enquanto a gente tá podendo falar, a gente fala. Então vem pra cá, eu quero você falando comigo nessa tarde de sexta-feira e eu vou falar com você também, porque aqui, nosso sexto é diferenciado, tem um monte de presente. A gente já começa no Super 6 dando presente pra você ir pra Festa do Pinhão. Tenho dois ingressos pra você curtir Festa do Pinhão, um pro dia 7, que é pra curtir Panda, e o outro pro dia 30, para curtir Alok, Alexandre Pires e Lauana Prado. Então você vai mandar sua mensagem falando assim, ó, tá na Band, tá na Festa do Pinhão, fala pra mim qual é o dia que você quer ir e se identifica, nome completo, bairro ou a sua cidade. E agora também você pode escolher a sua música preferida da Super 6, que tá no ar com o oferecimento do Bueno Lanches, localizado no Guarujá, atende você das 6:30 da tarde à meia-noite, Milk Moo, milkshake da vaquinha, Forte Atacadista, Lages mais forte, aqui é mais barato. 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Bora as músicas. Número 1, Gustavo Lima e Bruno Marrone, Relação Errada. 2, Fred Fabrício, Chamar é Meu Talento. 3, Guilherme Benuto, Wesley Safadão Milionário. 4, São Rafael, Papel de Rascunho. 5, Luan Santana, Solteiro. E 6, Matheus e Cauã, Não Recomendo. Pode votar aqui no 99943-0617.
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0: 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Matheus e Cauã, eu recomendo a sexta e última música aqui da Super 6. Teve ainda Luan Santana, Solteiro, São Rafael, Papel de Rascunho, Guilherme Benuto, Wesley Safadão Milionário, Fred Fabrício de Amar é Meu Talento e Gustavo Lima com Bruno e Marrone, Relação Errada. Me conta, qual dessas é sua preferida, valendo 2 ingressos pra você curtir Festa do Pinhão? E já me conta também qual é o dia que você quer, pro dia 30 ou pro dia 7. 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
4: Band 1:24.
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4: O ingresso pra curtir dia 30 vai pra Renata Moraes, bairro Guarujá, fone final 4522. E pra curtir dia 7, Panda. E a Jéssica Teles, do Cidade Alta, fone final 6637. 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E eu quero saber se você quer ganhar mais presente da Band. Daqui a pouquinho, a partir das 2 horas. Vou liberar mais um presentão super especial. Já me conta, como é que tá sendo sua sexta? Tá almoçando? Já almoçou? Já tá de volta ao trabalho? Tá indo pro trabalho? Tá no trânsito? Bom trabalho pra você, que sua sexta-feira seja muito abençoada.
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4: E a mais votada foi com eles, que estarão na Festa do Pinhão, Matheus e Cauã. Aproveita e já compra teu ingresso pra curtir lá no site festadopinhão.com.

Band FM, a sua rádio do seu jeito, Léo Balbinotti, Danilo e Davi, número chato. Faltando 25 minutos para as 2 horas da tarde, é o nosso da Play que continua com Araucária Materiais de Construção. 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E recado é o seguinte, hoje tá começando Festa do Pinhão com Recanto do Pinhão, muitas atrações. Hoje, 22 de maio, a gente dá largada então na 36ª Festa Nacional do Pinhão. E hoje acontece a abertura, às 7 horas da noite. 7 horas da noite no Calçadão João Costa tem a abertura aqui no centro de Lages com o Renato Borghetti, participação Fábrica de Gaiteiros. E aí, a programação segue todos os dias, sábado, domingo, segunda, terça, quarta, quinta, com muitas atrações ali no centro, no Calçadão João Costa, que tá preparadíssimo para receber você. Então, hoje é a abertura no Recanto do Pinhão Aracipaim, no Calçadão João Costa, às 7 horas da noite. E a gente te conta tudo, é claro, né? Vai ter muita informação aqui na Band, na nossa cobertura. Fique ligado por aqui nos 94.3 e também lá no nosso Instagram, porque a gente tá em conjunto, trabalhando tanto aqui com o rádio ao vivo, quanto lá no nosso Insta, no nosso digital, @BandFMLages. 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
4: Band 1:39.
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2: Tá no ar a Agenda da Band. Hoje começa a Festa do Pinhão. Hoje inicia com o Recanto do Pinhão. A abertura é às 7 horas da noite no calçadão João Cossi. Você está convidado a participar. E até o dia 7 de junho. Tem Festa do Pinhão. A partir do dia 29 de maio, sexta-feira da semana que vem, a gente já tem os shows nacionais, com o primeiro dia gratuito. E a festa segue até o dia 7 de junho e o parque Conta Dinheiro vai virar palco também dos melhores bailes da atualidade. 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

0: 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Alexandre Pires e Jorge Matheus, pode parar, ó. Pra gente encerrar o nosso Da Play de hoje com Araucária Materiais de Construção e Tortelli Motores. Daqui a pouquinho eu volto com você trazendo presente na tarde da Band. Mas antes, tem previsão do tempo por aqui. E a gente vai atualizar a temperatura. Vamos atualizar também como é que fica o tempo no nosso final de semana aqui em Lages. 14 graus faz nesse momento. Tempo nublado, tem um solzinho querendo aparecer para hoje, sexta-feira. A gente, a princípio, tem uma chuvinha. A partir das 4 horas da tarde até o período da noite, tem uma chuva, aproximadamente 5 milímetros. E a temperatura hoje fica assim, 15 graus a máxima e 9 graus a mínima. Já vamos falar também do final de semana. O sabadão não deve ter muitas mudanças. A temperatura deve ficar bem parecida com hoje. O domingo também. Mas no sábado a gente pode ter uma chuvinha. No período da madrugada, aproximadamente 2 milímetros de chuva. Domingo, a princípio, não tem chuva. Vale lembrar que o sábado e domingo tem aberturas de sol ao longo do dia.
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1: Band, agora 4 minutos, faltam para as 2 horas.

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1: 2:03, uma ótima tarde de sexta-feira pra você, hoje dia 22 de maio de 2026, hoje um pouquinho diferente, eu, Vanessa Souza, com você no período da tarde, até as 5 horas aqui na tarde da Band. Tem um montão de coisa boa pra você até as 5 por aqui.
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1: 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Uma excelente sexta-feira pra você. Muito obrigada pela companhia. Você tá aqui na Band FM Lages 94.3, uma emissora do Grupo Barriga Verde de Comunicação. A partir de agora, eu, Vanessa Souza, sigo por aqui com você até as 5 da tarde. Eu quero sua participação no 999430617. Já pode mandar sua mensagem. Mandou! Mandou o emoji premiado da vaquinha. Você vai encontrar o emoji da vaca aí? Você sabe já o que você vai concorrer, não sabe? Sempre peça esse emoji pra esse prêmio. Um combo com 2 milkshakes da milkshake da vaquinha. Final de semana chegando, vai dar um rolê lá no Lages Shopping Center. Então bora tomar aquele milkshake gostoso, porque não importa se é calor ou se é frio. Eu amo o milkshake, amo mesmo. E ainda mais lá da Milk Mo, né? Sem comentários. Manda sua mensagem pra concorrer esse combo com 2 milkshakes de 300ml. É só mandar um emoji premiado, um emoji da vaquinha. Aí não esquece também de mandar aqui seu nome completo, bairro ou a cidade onde você mora. Nosso número é 99943-0617, tá no ar, a tarde da Band.
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6: Band FM agora 2:19, boa tarde.
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0: Band FM, a sua rádio do seu jeito, Pedro, Paulo e Alex, que delícia, a participação Country Beach aqui na tarde da Band, com o oferecimento ACJ Distribuidora, compras de alimentos a partir de R$ 59,99, na Avenida Corina, K1999. 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Faltando alguns minutinhos aí para as 3 horas da tarde e também para nós realizarmos o sorteio da Milk Moo. Tem 2 milkshakes, um combo com 2 milkshakes da Milk Moo. Daqui a pouco a gente vai saber quem leva.
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0: Band 20 para as 3.
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Band FM, a sua rádio do seu jeito, rainha musical, fígado de aço. 6 minutos faltando para as 3, daqui a pouquinho a gente tem Tamo Junto, tem enquete para você responder. E agora tem resultado, quem tá levando o combo de milkshakes da Milk Moé, Elaine de Correia Pinto, fone final 6776. Parabéns, Elaine, obrigada pela sua companhia, já tem muito mais para você. Ah, eu já vou liberar também outro presentão, viu? Então fica aí ligado, porque depois do intervalo a gente tá de volta.

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4: Band, faltando 3 minutos para as 3 horas.

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14: 3:03, continuamos por aqui. Na tarde da Band, começando, tamo junto com a enquete e eu quero saber. O que que você faz? Aliás, o que você deixa de fazer por causa do frio ou da chuva? Ah, tem bastante coisa, né? Uma delas é estender roupa lá fora, não tem nem como. 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
1: E aí, me conta, o que você deixa de fazer por causa do frio e da chuva? Respondeu nossa enquete, já tá concorrendo a uma pizza tamanho família da Pizzaria Veneza. O resultado sai daqui a pouco às 4 horas da tarde. É só você responder aqui a enquete. O que que você deixa de fazer quando tá chovendo ou quando tá muito frio? Conta aí pra mim, 999-430-617. Eu já disse, eu tenho várias coisas que eu deixo de fazer, mas uma delas... Gente, ou coisa ruim pra você secar roupa quando tá frio. Parece que não seca, né? E não seca mesmo. Aí não sai o sol, fica aquela nhaca. Uma das coisas é não é conseguir lavar a roupa e deixar secando, né? Lavar até a gente lava, mas e secar? Fica lá uma semana e não seca. O problema é o cheiro depois que fica, né? Aí você tem que lavar tudo de novo. Uma das coisas que pra mim é ruim é isso. Outra coisa, muito frio, a gente fica assim meio... encarangada, a gente não quer fazer as coisas, a gente não quer fazer exercício físico, é bem isso, né? Ela disse que deixa de fazer as caminhadas, a Roberta respondeu aqui. Roberta, um beijo pra você. É meio difícil mesmo, né? A gente, em dias normais, a gente já não quer fazer, às vezes, né? Imagina quando tá frio ou quando tá chovendo. E você, o que que você deixa de fazer com frio ou com chuva? Essa enquete do nosso Tamo Junto respondeu a enquete, você já tá concorrendo a uma pizza deliciosa, tamanho família, da Pizzaria Veneza. 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E antes de a gente iniciar o nosso Tamo Junto, ele tá chegando com as informações sobre festa do Pinhão. Eu quero saber tudo. Hoje inicia o Recanto do Pinhão, inicia a festa do Pinhão e tem muitas atrações a partir de hoje ali no Calçadão João Costa. E quem vai trazer as informações pra gente agora é você, Lucas. O que você conta nesse momento? Lucas, direto do Calçadão, é com você agora.
2: A Band vira festa e a 36ª Festa Nacional do Pinhão começa hoje em Lages, com 17 dias de programação cultural, gastronômica e musical. A abertura oficial acontece às 19 horas no Recanto do Pinhão Aracipaim, no Calçadão da Praça João Costa, com a presença das realezas e mascotes oficiais. Às 8h30, o público acompanha o show do Renato Borghetti, com a participação da Fábrica de Gaiteiros. O Recanto do Pinhão terá atrações culturais, música nativista, gastronomia típica e será o palco da 32ª Sapecada da Canção Nativa e da 24ª Sapecada da Serra Catarinense, nos dias 29, 30 e 31 de maio. A prefeita Carmen Zanotto destacou o convite para os moradores e turistas conhecerem a cultura, as paisagens e a hospitalidade da Serra Catarinense. Entre os destaques do primeiro fim de semana no Recanto do Pinhão estão os shows de Baitaca no sábado, dia 23, e Cássia Abreu e Coração de Espora no domingo, dia 24. O palco entreveiro no Mercado Público Municipal também inicia hoje, com a sua programação e as apresentações são gratuitas de artistas locais e regionais. 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

Band FM, Eduardo Costa, imagina eu, 3h19, e aí, o que que você não faz? O que que você deixa de fazer quando tá chovendo ou tá frio? Valendo uma pizza tamanho família da Veneza, é só responder a nossa enquete do Tamo Junto aqui no 999430617. Daqui a pouquinho, às 4 da tarde, tem resultado. Quem é que vai levar essa pizza? Será que é você? Ai, não sei não, hein? Você já participou? Já respondeu a nossa enquete? Então, boa sorte. Fica aí na torcida, porque pode ser você que vai faturar essa pizza tamanho família da Veneza. Só responder o que que você faz, o que que você não faz, né? O que que a gente faz quando tá chovendo ou tá frio? O que que é bom a gente fazer? Ah, assistir um filminho, uma série. Agora, o que que a gente não faz? O que que a gente deixa de fazer? Tem muita coisa, né? Teve um ouvinte aqui que falou que deixa de cortar grama, mas tem muita coisa pra fazer dentro de casa, então a gente não tem escape. Exatamente. Ó, tá ligado aqui na Band, nosso ouvinte Antônio Wolff, ligadíssimo por aqui, o Alexandre do... Quase que eu falei Alexandre Pires, é Alexandre Prazeres do bairro Coral. Eita, a Roberta também tá por aqui, a nossa ouvinte Vera Lúcia do bairro Santo Antônio, ela falou que o que ela deixa de fazer quando tá chovendo ou tá frio é lavar os cobertores ou roupas de lã, mas nunca que seca, né? Meu Deus do céu, vai o mês inteiro e não seca. Com esse tempo frio e chuvoso, tu tem que deixar um tempão lá, a não ser que tenha secador, aí é outros 500, né? Mas secando na luz do sol, no natural, é difícil secar. E ficar com cheiro bom também é difícil, com cheiro bom também é complicado, né? Quem mais? Tá mandando mensagem aqui que o que não consegue fazer, o que não faz, é lavar a roupa, porque acha muito ruim pra secar. Tô contigo, então. Também não gosto de dirigir com chuva, eu também odeio. Fica ruim a visão, é perigoso, pode dar aquaplanagem, pode dar acidente. Não gosto também de dirigir com chuva, quer ver de noite. Nossa, vida.

Aí piora, né? Aí piora. Quem tá ligado aqui na Band é o Jonas Prado. Essa foi a melhor resposta. Jonas, que é motorista de aplicativo e sempre leva a gente de carona aí no seu carro. Jonas, que é isso, Jonas? Não pode, não. Vou falar aqui, vou te entregar. O Jonas falou que ele... Quando tá frio ou tá chovendo, ele deixa de tomar banho. Ai, Jonas, eu não consigo, sabia? Ah, não, não dá, não dá. E você consegue? Como é que você consegue? Ah, não, estando frio, estando chovendo, tem que tomar banho igual. Tem não, hein? Quem mandou também foi o Edmilson, falou que tá no, ele não vai no centro, só em extrema urgência. Ele prefere ficar perto do fogão em casa ou assistindo filme. Aí sim, aí é coisa boa, né? É porque vira um vucu-vucu trânsito quando tá chovendo. Principalmente quando tá frio, não, né? O pessoal tá ali agasalhado, todo mundo tal. Mas quando tá chovendo, ai, complica o negócio, né? Aí todo mundo querendo ir embora logo, querendo pros seus compromissos, aí com chuva. É, dá uma estressada. Bem, você pode mandar aqui também, no 999430617. Valendo uma pizza tamanho família da Veneza. O que é que você deixa de fazer quando tá frio ou quando tá chovendo? Manda aqui pra gente.

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8: Band 3:24.
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3:33. E aí, o que que você deixa de fazer no frio ou na chuva? Valendo uma pizza da Veneza, manda sua mensagem aqui no nosso WhatsApp. Sua rádio do seu jeito.

0: Band FM, a sua rádio do seu jeito. 3h40 agora aqui na tarde da Band. Daqui a pouquinho eu volto trazendo pra você o resultado. Quem é que vai levar uma pizza tamanho família da Veneza? Responde a nossa enquete do Tamo Junto. E aí, o que você deixa de fazer quando tá frio ou quando tá chovendo? É só responder aqui no 999-430-617.
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4: Band, 18:04. 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

Band FM, a sua rádio do seu jeito, Diego e Victor Hugo, bem chega a cura. Tá na hora de trazer resultado de sorteio. Quem tá levando uma pizza tamanho família, da Veneza? Respondeu, participou aqui da nossa enquete, a nossa ouvinte do Pane Final 9428, alô Bianca Ceruti, do Universitário. A Bianca disse que no frio ela não tem coragem de fazer serviço doméstico, lavar roupa, louça e afins. Isso aí, Bianca, o frio ele meio que congela a gente literalmente, né? Um beijo pra você, você foi a sortuda que faturou essa pizza tamanho família da Pizzaria Veneza. Bianca Ceruti, do Universitário, Pane Final 9428. A gente continua por aqui agora na tarde da Band, trazendo três pares de ingressos para você curtir a Arena da Tradição dentro da Festa do Pinhão, dia 2 de junho, com Balanço mais Mário Júnior no Parque de Exposições Conta Dinheiro. Manda pra mim aqui a sua mensagem. Tá na Band, tá na Festa do Pinhão. É assim que você vai participar, concorrendo a esses pares de ingressos. Serão três ouvintes sorteados, cada um com um par de ingressos.

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1: Band, 4 horas e 2 minutos.

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2: Tá na hora de falar pra você da nossa agenda. E começa hoje, Festa Nacional do Pinhão. Hoje começa com o Recanto do Pinhão a partir das 7 horas da noite, que é o horário da abertura, ali no calçadão João Costa, no Recanto do Pinhão, Aracipaim, centro aqui de Lages. Hoje tem abertura às 7 horas da noite, às 8h30 tem Renato Borghetti e a participação da Fábrica de Gaiteiros. E aí a programação segue sabadão, domingo, segunda, terça, quarta, quinta e assim por diante. E você aí tá convidadíssimo a participar também dos shows nacionais que acontecem a partir do dia 29 de maio lá no Parque de Exposições Conta Dinheiro e seguem até o dia 7 de junho. 29 de maio inicia com o primeiro dia, inclusive gratuito, a entrada dentro lá do parque, também na Arena do Pinhão. A entrada no parque é gratuita todos os dias, até as 11 horas da noite. Depois das 11, precisa ter o ingresso ou para o bailão ou para a Arena do Pinhão, que é a Arena de Shows Nacionais. Mas a entrada é liberada até esse horário, 11 horas da noite, liberada para todos. E é claro, né, que se você quiser garantir o seu ingresso para curtir de pertinho o seu artista, entra lá no site festadopinhão.com e já garante. 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A gente vai falar agora também um pouquinho do mês de julho, porque vem muita coisa boa por aí. Dia 11 de julho, no Clube Caça e Tiro, tem DJ Hugo Retro à Festa, com Demi Boys e DJ Guto Loureiro. 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Dia 31 de julho, no Centro Serra, tem Japa NK e Boladinho 211. 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Banda Nosso Balanço, Mário Júnior no Parque de Exposições Conta Dinheiro. Manda aí a sua mensagem. Tá na Band, tá na Festa do Pinhão. 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

0: Que moda boa. Obrigado, meu irmão.
1: Obrigado,
0: Deus abençoe
1: Deus
0: sua junto. Carreira, tá?
1: Obrigado, Deus abençoe vocês, viu, meus irmãos?
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FM, a sua rádio do seu jeito, Matheus e Cauã e Laura Prado, Admita, 4h22. São duas atrações que estarão na Festa do Pinhão, Matheus e Cauã, dia 5 de junho, e Laura Prado, dia 30 de maio. 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Vale lembrar que hoje começa a Festa do Pinhão, é hoje, meu povo, hoje, abertura, às 7 horas da noite, com o Recanto do Pinhão, Aracipaim, no calçadão da Praça João Costa. E daqui a pouquinho o Lucas vai trazer mais informações direto do calçadão. Ele vai contar um pouquinho, trazer um spoiler do que vai rolar nessa noite. Inclusive aquele convite especial para você acompanhar a nossa cobertura, porque a gente vai te contar tudo lá no nosso Instagram. Cobertura no nosso digital, a gente vai fazer a transmissão. Daqui a pouquinho o Lucas explica melhor como é que vai funcionar. Então você tá convidado, a partir de hoje já tem Festa do Pinhão rolando aqui em Lages, toda a nossa Serra Catarinense, Santa Catarina, o Brasilzão, vem pra cá pra curtir Festa do Pinhão. Agora, falando em Festa do Pinhão, eu tô com um sorteio de 3 pares de ingressos pra você curtir a Arena da Tradição, que fica lá dentro do Parque de Exposições Conta Dinheiro, e vai rolar durante a festa, durante os shows nacionais, tem os bailes na Arena da Tradição. E é dia 2 de junho que eu tenho 3 pares de ingressos. Serão 3 ouvintes, cada um vai levar um par de ingressos. Daqui a pouquinho, por volta das 5, a gente traz o resultado. Pra dia 2, com banda Nosso Balanço e Mário Júnior. Pra concorrer, é só você mandar aqui, ó. Tá na Band, tá na Festa do Pinhão. Manda nome completo, bairro, a sua cidade. E aí é só cruzar os dedos e ficar na torcida pra concorrer. 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
4: Band FM 4:26.
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Band FM, a sua rádio do seu jeito, São Francisco, nossa vez, aqui na tarde da Band com o Nonulu. 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A gente volta já com o último bloco.

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0: E quem tá de volta com informações sobre Festa do Pinhão é você, Lucas, fazendo aquele convite especial pra hoje à noite, porque a partir das 7 horas tem abertura da Festa do Pinhão com o Recanto do Pinhão ali no centro, no calçadão João Costa. Traz informações pra gente agora, Lucas.
4: Vanessa, trazendo mais informações sobre a nossa 36ª Festa Nacional do Pinhão, que tem início previsto hoje para as 19 horas, abertura oficial com autoridades, a nossa prefeita Carmen Zanotto, deputados, o nosso governador Jorginho Melo confirmou presença nesse ato tão importante para a nossa cidade, né? A festa vai até o dia 6 e tem abertura hoje no calçadão. É importante frisar para o nosso ouvinte também, nós estaremos fazendo uma cobertura mega especial no nosso digital em arroba Band FM Lages com a Lariane Rodrigues, trazendo informações, bastidores e até mesmo as entrevistas ali com essas autoridades que eu mencionei. E também é importante deixar claro aqui que nós estaremos fazendo uma cobertura especial, não só hoje, mas em todos os dias de festa. E hoje, às 8h30, vai ter um show com Renato Borghetti, a participação da fábrica de gaiteiros. Fica então o nosso convite mega especial para o nosso ouvinte que está nos acompanhando, para nos acompanhar em nosso digital, arroba Band FM Lages. 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
3: E hoje tem abertura, 7 horas da noite, no calçadão João Costa. Abertura da Festa Nacional do Pinhão é hoje, ali no Recanto do Pinhão. 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

Band FM, a sua rádio do seu jeito, encerrando a tarde da Band por aqui. Gratidão a você pela companhia, bom final de semana. 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Quem tá levando ingressos pra curtir a Arena da Tradição na Festa do Pinhão? Um par de ingressos pra cada ouvinte que eu vou falar agora. Luana Inácio do Santo Antônio, Alexandre Prazeres Francisco do Coral e Claudete Andrade de Oliveira do Petrópolis. Cada um faturou um par de ingressos pra curtir dia 2 de junho. Grupo Novo Balanço tem também Mário Júnior no Parque de Exposições Conta Dinheiro. Parabéns aos ganhadores. Um ótimo final de semana pra você. Se cuida, se agasalha e bora curtir Recanto do Pinhão, porque hoje começa a Festa do Pinhão. Hoje, às 7 horas da noite, tem a abertura. Uma grande cerimônia esperando por você no centro aqui de Lages, do nosso calçadão na Praça João Costa. Beijo, beijo. Fica bem. Bom final de semana. Amanhã, Iago Ropa te faz companhia durante o sábado da Band até o meio-dia, das 9 ao meio-dia, com presente, com aquele churrascão. E eu volto com você na segunda-feira. Tchau.

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0: Queiro, aproveita que eu tô obrigado. É a música 6 da Super 6. Daqui a pouco tem o resultado pra você aqui na programação da Band FM. Se não escolheu ainda, vem que dá tempo.
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0: Band Notícias é com a Babi Debs. Conta aí, Debs, eu sei que você tem novas, fala aí.
2: Isso aí, Robson Ramos. Tô de volta aqui na Band FM com outras notícias. E no domingo, às 11 horas da manhã, tem concurso especial de 30 anos da Mega Sena. Esse prêmio está estimado em 300 milhões de reais. E esse é que nem o da Mega da Virada, ou seja, não acumula. Então, se ninguém acertar as 6 dezenas, o valor vai para aqueles que fizerem a quina. As apostas para esse concurso especial podem ser feitas até as 10 horas da noite do dia 23 de maio, ou seja, amanhã, pelo aplicativo Loterias Caixa, pelo portal Loterias Caixa ou em qualquer lotérica do país. Um beijo, Robson Ramos. Daqui a pouco eu volto.
0: Valeu, Babi. Até mais.
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0: Quem se deu bem foi a nossa amiguinha Andressa da Conceição. Alô, Andressa da Conceição, parabéns, Andressa. Você ganhou, hein? O Big Copo Térmico da Band FM, aquele que tem 1,2 litros, coisa lindona. Tá aqui te esperando. Junto você leva um kit com 3 tic balmes, hidratante labial da modinha pra você, coisa linda também. Tá aqui, é só passar pra retirar. Estamos te esperando, viu, Andressa? Obrigado a todo mundo que participou. Tá na hora da gente ouvir a vencedora. A Andressa votou na música 4 e ganhou a música 3.
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0: obrigado pelo carinho. A Jaqueline Oliveira quer participar das promoções todas aqui. E tá mandando um beijo pro Mozão, que ela quer que ganhe o celular junto com ela também. Minha alma gêmea, tá tudo aqui. Tá tudo falado, é assim que faz mesmo. Vem, participe aí, daqui a pouquinho. Tem mais e você, inclusive, contando pra gente como é que tá a sua sexta-feira. O que você tá armando de bom aí, hein?
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9: Você sabia? Com 48 seleções classificadas, essa vai ser a maior edição da história do Desafio América. Só para comparar, as edições anteriores tinham 32 países participantes, 16 a menos do que a atual edição. Isso permite que mais seleções tenham a oportunidade de disputar o torneio, como os estreantes Cabo Verde, Jordânia, Uzbequistão e Curaçao.
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0: Band FM com o nosso amigão Wagner Bigode, participando aqui, mandando aquele alô pra tudo. É Wagner Rocha Bigode que tá aqui. A Gileuda também mandou mensagem, quer ganhar celular, quer ganhar todos os presentes da Band FM. Ela tá certa, gente, tem que vir assim mesmo. Vem, curta junto com a gente você também. E é o seguinte, hein? Daqui a pouco tem Band ao vivo, você vai curtir as músicas que você adora, todas elas em versão de show por aqui.
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4: Sejam todos bem-vindos ao show.
5: Pra começar bem, a gente vai começar assim, ó.
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4: Enquanto isso, nós vamos cantando e vamos dançando em ritmo de festa, meu povo.
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0: Viva Show no seu rádio, aqui na programação da Band FM. São as músicas que você adora. Elas tocam aqui em versão de show. Você gosta, elas tocam. É só pedir também. Tá pronto o Band ao vivo da sexta-feira. Tem Tiaguinho e tem Ana Castela. E a gente começa com Luan Santana.
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1: Band FM, Thiaguinho, domingando com você, aqui no nosso Band ao Vivo, que é show no seu rádio, na programação da Band FM. Alô, aloha, Paulo Gomes, aloha.
2: Fim de semana com você,
1: cara,
2: velho.
1: Eu tava olhando aqui, tudo de sexta-feira na programação.
2: Lógico, cara,
1: tudo de sexta-feira, Ana Maria.
2: Vontade de comer alguma coisa.
1: Impressionante, meu.
2: É, hoje é dia de comer. Não, vontade de comer uma coisa diferente.
1: Ah, achei que era alguém.
2: Não, o Robson.
1: Tudo bem, né, Ana Maria?
3: Tudo ótimo.
1: Falei besteira. Estação Band FM vem já, viu?
2: Opa!
1: Sabe o que a gente separou hoje? Garrafa térmica da Band, aquela. O povo quer ganhar, então a gente já fez um estoque.
3: Garrafa térmica, gente.
1: E mais o mascote da Band FM, o nosso bonecoide.
2: Tá aí.
1: Aí, de pelúcia. Pelúcias Band, tá aqui, ó.
3: Pelúcia Band.
1: Bonitão pra caramba o nosso mascote. Você vai ganhar com a gente aqui também. Participa aí. Hoje é sexta-feira. Paulo Gomes, sabe que a gente tá fazendo a reunião de pauta do programa, né, Ana Maria? Todo mundo lá na salinha e tal. Paulo Gomes falou, tem uma moça aí famosa que ela tem um negócio que ela não come de jeito nenhum, que todo mundo gosta de comer. Todo mundo não, algumas pessoas.
2: Algumas pessoas.
1: Já o que ela gosta de comer é meio que assim, poucas tem muita gente que não come.
2: É.
1: Curioso, não?
3: Quem é ela?
1: Quem é ela?
2: Ó, é Roberto Justus.
1: Ah, é ele?
2: É ele.
1: Ah, tá.
2: Mas espera. Vou falar pera. Da esposa dele.
1: Ah, da esposa.
2: Ah, tá. A Ana Paula, eu não sei o sobrenome.
1: É Siebert.
2: É Siebert, olha.
1: Siebert, por favor, Siebert, repita comigo.
2: Siebert.
1: Exatamente.
2: O que acontece? Ela falou que, sabe o que ela gosta de comer?
1: O quê?
2: Ela revelou? Língua de boi.
3: Olha.
2: Ela falou que adora a língua de boi. Que falou, ó, vocês comem a barriga do boi, comem a perna do boi,
1: é
2: mas
1: verdade.
2: Não... Qual o problema de experimentar? E ela fala um negócio... Não, mas ela fala um negócio legal. Como você fala que não gosta de uma coisa que você não experimentou?
3: É... Tem que provar. Tem que provar, Robson. Temperadinha ali, uma linguinha.
1: Linguinha?
3: É.
1: A língua cabe numa panela. Já viu o tamanho da língua do boi?
3: Mas aí dá pra fazer picadinho.
2: Dá mesmo, pelo amor picadinho. De Inclusive, ela até revelou que o Roberto Justus, ele não é de comer, por exemplo, ele não gosta muito de peixe. Ele não come peixe, cara.
1: Ah, é?
2: É.
1: Ah, peixe eu como.
2: Então... E agora, o que ela disse que não curte na comida é coentro.
1: Nossa, coentro é muito mais fácil que língua de boi.
2: Então, ela, pelo jeito, é o inverso.
3: Ela tem um paladar diferenciado. Tem.
2: Inclusive, ela falou que até sugeriu pra a Bruna Biancardi, do Neymar, falou assim, Bruna, você tem que comer, que é sua amiga.
1: Língua de boi?
2: Experimenta, você vai ver, é uma delícia.
1: Nossa, como é que será que é uma reunião de casais... Ana Paula, Biancardi, Justus e Neymar, então... meu. Deve ser uma resenha, bicho.
3: Normal,
1: cara, eu gostei disso. Vamos perguntar isso aí pro povo?
2: Boa.
1: O que você não come de jeito nenhum, que é assim, né? Todo mundo come.
3: É.
1: E o que você come que ninguém gosta?
3: Eu hoje tava em Nova York comendo hot dog lá.
2: Ah lá?
1: E que é o todo mundo come.
3: É o que eu mais gosto, a salsicha de lá é diferente.
1: Ah lá?
3: É
1: nada, é igual daqui.
2: É a mesma coisa,
3: é diferente.
1: Né? Aqui. Vem esse papinho, vem crescer pra cima de nós,
3: manda
1: não.
3: Manda aí o que você gosta e o que você não gosta.
1: É, manda o que você gosta e o que você não come de jeito nenhum. Vai lá.
3: A salsicha é diferente. É.

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0: 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É tudo sexta-feira, gente. Mais um Band ao Vivo. Obrigado a todo mundo que participou com a gente aqui também. O Band ao Vivo tá terminando e volta no fim de semana em várias edições. Amanhã, sábado, tem Band ao Vivo 6 da tarde. Domingo, tem Band ao Vivo 9 da manhã, com 2 horas de duração. E às 6 da tarde também. Sempre com show ao vivo no seu rádio. E já já tem Estação Band FM. É zoeira, gente. É zoeira liberadinha, vem.
1: Daqui a pouco você vai ouvir Henrique e Juliano.

0: de R$1.000 pra gastar na Shopee. 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Participe, porque dessa só o Rombo não participa.
1: Vou participar sim.
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0: Já é.
1: Mano, já é fim de semana, Paulo Gomes.
2: É sexta-feira.
1: Sexta-feira chegou, o fim de semana tá aí. É nóis. Vocês estão beleza, né? Vocês estão da hora,
0: Vambora.
1: Então vamos nós. Estação Band FM tá no ar aqui na Band FM dessa sexta-feira, 22 de maio 2026. Com alegria e presente. Garrafa térmica da Band exclusiva, coisa linda. Você vai pra casa. Foi pra academia hoje, Paulo Gomes?
0: Hoje não, vou amanhã.
1: Amanhã você vai, hoje eu fui.
0: Eu levei
1: minha garrafa. Você pode levar pro parque, pra caminhada. Tô ficando cheipudo, dona Maria Brisa. O Paulo Gomes é meu espelho.
2: É.
1: Eu vou nele, ó.
2: Eu vou nele.
1: Inspiração. Mascote da Band FM também tá aqui. Você vai ganhar o seu no finalzinho, participe. Aí a moça, o Paulo Gomes já contou a história. A mulher dos justos, Ana Paula Ciba. Né?
0: De boys.
1: É uma socialite, influencer, modelo, mulher do empresário Roberto Justus, mega empresário. Ela tava lá falando da vida, aquele negócio, ela falou que não come, não gosta de comer coentro.
0: Coisas.
1: Que não é todo mundo que come, mas é uma comida comum.
0: É, o coentro.
1: Um temperinho.
0: É um tempero que é forte, né?
1: É forte, tempero forte.
2: É bom, gente.
1: Mas ela disse que pouca gente gosta, mas ela adora língua de boi.
0: Pois é.
2: Tá vendo?
1: Língua de boi.
0: Que comia quando era criança.
2: Tá vendo?
1: Comia fritinha. Picadinha, Ana Maria? Picadinha, Ana Maria?
2: Dá pra fazer também.
1: Aqui no Masterchef os caras fazem esses negócios. Aliás, começa o Masterchef terça-feira.
2: Ah, é?
1: O pessoal vai fazendo o como é que é o língua, essas coisas aí?
0: Faz.
1: Não é? E aí, tem gente que não gosta de jeito nenhum, eu não como.
0: Cara, eu acho que eu nunca experimentei.
1: O que a gente quer saber? O que você não come de jeito nenhum? O que você come que os outros não gostam de comer?
0: É.
1: Ou o que você não come e o que você come? Pronto, já manda essa.
0: O que você mais gosta e o que você não gosta de jeito nenhum?
1: 11999919197. Manda mensagem pra gente aqui, manda áudio. Participe com a gente. Se quiser falar ao vivo, escreve lá ao vivo e entra no ar e fala pra gente aqui, beleza?
0: Beleza.
1: Tem gente que come cérebro, come essas coisas. Tem. Brincadeira.
0: Você falou em cheipudo, né?
1: Cheipudão.
0: Já vou falar de um famosão que também postou foto.
1: Tá na nossa? Tá na nossa pegada?
0: Ele é bonitão, vou falar quem
1: então
0: é.
1: Essa deu a nossa diferença.
0: Eu vou falar quem é, porque, cara, ele não é tão mais novinho assim não, mas tá ali, postou foto aqui na
1: Paulo
0: academia.
1: Paulo Gomes, tem coisas que só a academia não vai dar pra gente, Paulo Gomes. Beleza é o... Seu destaque, Ana Maria.
2: Olha, eu vou falar de uma cantora que assumiu que faz Botox.
1: Nossa, que você falou rápido, eu levei um susto.
2: É uma cantora
1: que assumiu
2: que faz Botox. Mas
1: várias falam. É que muitas não assumem,
2: mas tem gente
1: muitas
2: que não assume.
1: Muitas têm vergonhinha.
0: Não,
1: né?
0: Muitos falam, eu não faço, mas tá todo dia na clínica.
2: A gente fala, é genética,
1: genética é o nome do Botox que ela usa.
2: Genética é o nome da clínica. Lá.
1: Exatamente. Tá bom. E nós vamos contar aqui o seguinte. Deu o que falar.
2: Eu tô doidinho.
1: Uma receita médica indicando um tratamento picante para paciente. Era verdadeira ou não era verdadeira?
0: Ué. E aí eu te faço
1: dominou
0: outra
1: pergunta. Dominou a Inter.
0: Posso falar? Pode isso, Arnaldo?
1: Vocês vão descobrir por que não pode.
2: Olha.
0: No ar, no programa em que os três apresentadores, olha, hoje eles estão picantes, viu?
2: Eu tô todo dia.
1: Como com
2: dia eu tô picante.
0: Começa, pô, tá?
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1: Band FM, Henrique e Juliano, traumatizei aqui na nossa estação Band FM. Você vem e diz o que, que é que você come e o que é que você não come. E de tudo, gente.
2: Boa noite, galera da Band. Samuel Lopes, motorista de aplicativo
1: aí,
2: aqui
1: Lopes.
2: De Jandira. Bom, o que eu não gosto de comer, de jeito nenhum, detesto, é azeitonas. E o que eu amo é pimenta, apaixonado.
1: O cara não gosta de azeitona, azeitona é boa, rapaz. Bom,
3: menino.
1: Eu conheço alguém, tem alguém que na minha casa não come também, acho que é minha cunhada então, não
3: eu
1: come.
3: Eu gosto de azeitona, mas o excesso de azeitona, seja no salgado, no...
1: Ah, sim.
3: Eu acho que...
1: É, porque você não é daquele de abrir o potão, não. Né? Tem gente que abre o potão e fica lá, ó, só
3: é um
1: no
3: só, não,
1: palitinho
3: um
1: ali e vai é embora. Bom, até é bom demais.
3: Delícia.
1: Rapaz. Ô, Paulo Gomes, o que mais é bom demais, hein?
3: Cara, vou contar pra você. Você é meu amigo que tá ouvindo aí, meu parça. Você tá com preguiça de ir pra academia, velho?
1: Pois é.
3: O Robson perdeu a preguiça.
1: Perdi.
3: Ana Maria, você vai?
4: Ah, eu vou.
3: A Maria vai, né?
1: Eu perdi mesmo, cara. Então. Eu era um preguiçoso nato.
3: E sabe quem compartilhou foto na academia, mas malhando mesmo, viu?
1: Malhando.
4: Quem?
3: Fábio Júnior, velho.
1: Nossa, gente.
3: O cantor.
1: Uau, Brasil.
3: Rapaz. 72 anos, ó, postou a foto fazendo aqui, ó, no aparelho, o braço aqui, ó.
1: Caramba.
3: E aí ele escreveu na legenda lá, ó, só que daí, né, já fez a graça dele. Minhas almas gêmeas estão cuidando da saúde de vocês por aí também. Aí ele até faz um alerta, ó, importante demais, viu?
1: É.
3: E aí, a web, você sabe, né?
1: Ah,
3: o Fábio Júnior, ele é a mulherada
1: caindo. Ah, homem das novelas, o cantor galã,
4: Sempre foi, enfim. Né?
3: Aí, ó, teve um aqui que falou muito bem, a outra, é isso aí, se cuida, lindão, mas tem uma que já mandou aqui, ó, vem ser meu personal e adorar, Fabião.
1: Olha aí.
4: Olha.
3: Personal, vem ser meu personal, velho.
1: Tá vendo?
3: Não, aos 72, ele tá aqui, ó, malhando.
1: Viu a gente, falou, vamos, vou atrás desses meninos aí.
3: E aí, também precisa ter força pra aguentar. Tá, né?
1: Tem.
3: Aguentar o
4: trânsito.
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0: compadre Zeca Pagodinho pedindo a conta aqui no Estação Bandeirantes.
1: Meu compadre.
0: Meu compadre, Mauro Diniz.
1: Compadre. O Zeca no meio da música vê o compadre dele e fala.
0: Ele ficou emocionado porque o Mauro Diniz chegou no meio da música, tá tocando. Então...
1: Mauro Diniz é um dos grandes compositores do samba. Mauro aí, né?
0: cantor também. Ele também mais compõe do que canta, mas é um gênio do samba.
1: É Zeca.
0: Um dos gênios do samba,
1: Zeca.
0: Mauro Diniz.
1: Sexta-feira é Zeca, né?
0: Sexta-feira é Zeca direto. É Zeca. Ana Maria gosta do Zeca também.
1: Nossa.
0: Gente, olha só, você que vive na internet, você deve ter visto que tem aquelas bobagens na internet.
2: É.
0: As sacanagenzinhas de todo dia. Tem, porque o pessoal ri pra caramba.
1: Zoeira, né?
0: E aí viralizou nas redes sociais a foto de uma receita médica, com uma indicação no mínimo incomum. Nessa receita, o médico, que não é identificado, receita a um paciente 3 horas de relações sexuais.
2: Como é que é?
0: Na verdade, na receita tá até escrito de outro jeito. Entendeu?
1: 3 horas
0: não posso, eu não posso reproduzir aqui. Mas tá escrito de outro jeito.
1: Tá.
0: Essa receita teria sido emitida em uma UBS de Alagoinha, em Pernambuco.
2: É, gente.
0: Com a repercussão da imagem, que começou a ir pra internet, a Secretaria Municipal de Saúde abriu uma investigação. Mas o que é isso aqui, pô? Que médico é esse aqui? Que médico é esse aqui que fica fazendo gracinha na receita?
2: É.
0: Né? E na última quarta-feira, a secretaria informou que a receita não foi feita pela profissional citada no documento, mas sim por 2 estagiárias do curso de enfermagem que estavam fazendo uma brincadeira.
1: A zoeira, né?
0: Ainda na nota, a secretaria informou que vai apurar possíveis crimes como falsidade ideológica, falsificação de documento e uso indevido de identificação profissional, porque elas colocaram até o nome da médica então, lá com a assinatura. Pode.
1: Aquela gracinha que é crime, né?
2: Pode.
1: Mas elas receitaram o quê, Ana?
2: 3 horas de...
0: A gente fala relação sexual, né? Na receita também tá escrito... 3 horas de...
2: Se fosse verdade, eu ia lá passar meu marido.
0: Exato.
1: Mas 3 horas disso por dia, aí você vai parar no hospital mesmo. Né?

0: homem dormir na praça, cara.
1: E castanhado.
0: Castanhado, não é?
2: Opa, salve, salve.
0: Você tá da hora, tio? Entra aí. Entra aí. Entra sexta-feira, vai, pega aí.
2: Né, cachorro?
0: Pega a cadeira aí, tiozão.
2: Cadê esse petinho? Depois do trampo, nós vai desenrolar aí pra nós.
3: Leva eu?
2: Vamos, bora encostar, pai.
0: Bora, Rob. Opa, encosta aí.
2: Brota lá na quebrada que você vai ver como é que é lá, sexta-feira lá.
0: Chamou, hein?
2: O bagulho é louco, né, Ana Maria?
4: Eu sei lá.
2: Então tá bom.
3: Eu sei lá.
0: Não, mas aí eu vou dar um desconto, porque ela nunca foi lá.
4: É, eu não fui.
0: Ela não sabe como é. Ela tem uma noção que ela tem é diferente.
3: Não tem noção, eu acho mesmo.
4: Prefiro
0: Você já foi na quebrada em Nova York?
4: Aí eu prefiro o hot dog de Nova York. Não,
0: falando da quebrada de Nova York.
4: Acho que já
0: no
4: fui.
0: Bronx,
3: não,
0: no
3: foi.
0: Fundão do Brooklyn, já foi?
4: Mas é igual aqui.
2: Como assim igual aqui?
4: Eu não entendo nada que você fala e lá também não.
2: Ah, entendi. Lá é inglês, né, velho?
3: É, isso é verdade.
4: Ah, aqui
3: inglês.
4: Eu também não entendo.
0: É motherfucker,
2: lá. Pô, tava lá, sexta-feira é dia de maldade, você tá ligado?
3: Oh, tá. Hoje eu tô afim, pai.
2: E eu marcando o bagulhozinho com a mina, pá, ali no Instagram.
3: Aí.
2: E a mina soltou logo, deu uma pergunta pra mim, deu uma multa.
4: Como assim?
3: Deu uma multa?
2: Não, deu uma multa é tipo requisitar, tá ligado? Ela pegou e perguntou, você tem moto?
3: Ah!
2: Aí eu peguei e falei, tenho.
0: Assim?
2: Não é.
0: Do
2: assim,
0: nada?
2: Do
0: assim?
2: Nada, do Neidas. Ah, mas e aí, você tem moto? Falei, tenho.
3: Ah, você tem mesmo?
2: É, lógico, peguei e falei pra ela, tenho, pá. Encosta na quebrada que você vai ver. Aí, pá, ela encostou lá na quebrada, vamos pro rolê, vamos pro peão?
3: Vamos pro peão.
2: Aí ela olhando assim, eu falei, e aí? Mas eu falei, não, eu tô chamando aqui o carro aqui pra nós. Ela falou, você não falou que você tem moto? Eu falei, não, então, meu Moto G aqui, ó. Das antigas isso aqui, ó.
3: Você tá me intrigando, né, pai?
2: Lembra do Moto G?
0: Que decepção, bicho. Essa menina mineiro não pegava aí.

0: FM, esse aí é o Bruno Rosa, junto com o Murilo Ruf. O nome da música é Atriz Demais.
1: Oh.
0: E aí é o seguinte, é novidade na programação da Band FM. Aí eu te pergunto, Ana Maria, você gostou?
2: Eu adorei.
0: Pergunto pro Paulo Gomes, você gostou?
1: Demais.
0: E pra você que tá ouvindo, pergunto, você gostou? Pode pedir só que a gente toca de novo pra você aqui na Band FM. Bruno Rosa com Murilo Ruf, Atriz Demais.
2: É só dar multa aqui, entendeu?
0: Isso. Ô, Ana Maria, vem cá. Você vai contar um negócio aí, fala pra gente.
2: Olha, a cantora Simone Mendes.
0: Ela.
2: Ela tava dando a entrevista, né? Mais uma vez, né? Como sempre. E aí perguntaram pra ela, você faz botox, procedimentos estéticos?
1: É.
2: Botox. E aí, ela não pensou duas vezes, não, e já falou na lata.
1: Respondeu?
2: Assim, respondeu na lata. Não ficou aquele negócio, disfarçando,
0: sabe? Não sei o quê, não faço, é natural, né? Que a gente fala.
2: Já falou, claro que eu faço, menino. Olha, eu tô fazendo mesmo, faço assumidamente. Respeito as pessoas que querem envelhecer, quer ter ruga, quer envelhecer natural, mas eu não quero, não. se der, eu faço até no rabo. Ela
0: pegou ela. Vai nessa, que envelhecer nada, né? Vamos ficar tudo com cara de plástico.
1: Mas dá pra fazer lá?
2: Dá. Dá pra dispensar, né?
0: Olha!
1: Olha isso!
0: Tá cá, bicho!
2: Que isso?

0: FM, Arnaldo! Amor do chocolate, bicho. Rapá! Que coisa, hein, Paulo Gomes?
1: Ana Maria, você até botou a mão pra cima, rapaz, mano. Rapaz!
0: Ela ficou felizinha, matou a saudade, Ana Maria. Isso. Nessa época, você era novinha nessa época, tinha 65,
2: não,
0: né, por aí?
2: Também não, né?
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0: Estação Band FM! Tava novinha mesmo! Daqui a pouco a gente vai contar essa incrível história de um prefeito. O prefeito quis fazer um vídeo, né? Pra dizer o que tá fazendo na cidade. Mas ele errou, gente.
1: Ah.
0: É, ele falou um negócio meio errado ali. Aí acabou viralizando a besteira que ele falou.
1: Ah, trocou as palavras?
4: Peraí, rapaz. Você vai desligar o rádio? Tá maluco, é? O Estação Band FM volta já, rapaz.

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0: é?
1: O boi.
2: Ah, achei que era o Léo Dias.
0: Não tem o boi que pulou a cerca lá?
1: Tem também.
0: Como é que ele chama?
2: Não, quem pula a cerca, o boi é quem foi pulado.
0: É boi
2: pulado.
0: Que deixa o chifre na vaca. Não. É daí que vem o deitado.
2: Se eu pulei a cerca, o boi é quem tá comigo. Não é?
0: Você?
2: Não.
0: Mas você é a vaca?
2: Uma suposição, é. Eu sou a vaca.
0: E você pulou a cerca.
2: Aí se eu pulei a cerca...
0: Aí o boi ficou com chifre.
2: É, não é?
0: É, ó, tava explicando.
1: Não é assim. Caramba,
0: não. Não é assim que funciona.
1: Mas você tem chifre também?
2: Não.
0: Porque o boi pulou.
2: É.
1: Você tem o quê?
2: Eu tenho a língua.
0: Não, pelo amor.
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0: Estação Band FM no ar para todo o Brasil. Nós estamos na Band FM, suas 75 emissoras no Brasil inteiro. Você vai, tem Band.
1: Pois é.
0: Você vê que os caminhoneiros mandam mensagem pra gente?
1: É verdade.
0: Porque eles ficam andando na estrada e vai mudando a Band, bicho. Vai mudando a Band. Daí eles vão ouvindo a gente tudo que é lugar. E aqui, bandfm.com.br também, aplicativo Band Play, tamo aí.
1: Tamo aí, bicho.
0: Certo? Estação no ar. Oi.
1: Hoje é dia 22, e não vai esquecer, 22 de maio é dia de Santa Rita de Cássia.
0: Ah, é verdade, rapaz.
1: É perto de casa, hein? Ó, você que mora em São Paulo, metrô, Praça da Árvore, tem a Igreja de Santa Rita, vai ter festa hoje, amanhã e domingo.
0: Deixa eu contar uma coisa, o Paulo Gomes, ele vai lá, você que é desse pedaço, ele vai lá, quer ver o Paulo Gomes, vai lá na missa de Santa Rita.
1: Mesmo.
0: E a festa é esse fim de semana.
1: É,
0: rapaz, tem uma linguiça boa lá, você devia aí.
1: Consigo linguiça com
0: vinagrete. Você devia aí.
2: Adoro.
0: Você devia aí.
2: Aí depois emenda São João e vai que vai.
0: Vai, embora, tudo assim. Né? E vai, vai na missa coisa também, boa. Vai só comer linguiça, não.
1: Ah, vou só
0: nas festas. Que é isso? Olha aqui, garrafa térmica exclusiva da Band FM pra você. E o mascote da Band FM tá aqui também. Você participa falando pra gente o que você gosta muito de comer e o que você não gosta de jeito nenhum.
2: É.
0: Tem gente que não come linguiça,
1: língua de boi, já comeu língua de boi?
2: Já comeu.
1: Já comeu língua de boi?
2: Já?
1: Não, já? É
0: então,
1: bom?
0: Quem come é a moça lá do. A mulher do Justus.
1: É,
0: come
1: que adora.
0: É bom pra caramba a língua de boi.
2: Diz que gosta, né?
1: É bom, né? Frito.
2: Frito.
0: Cara, a língua de boi dá pra umas 10 pessoas, uma língua, né? Muito grande aqui.
2: Dá.
0: Impressionante, ó. E você, hein? Você gosta e não gosta de quê?
4: Boa tarde, meninos. Sou Gisela do Jaraguá. Eu não gosto de dobradinha.
1: Dobradinha,
4: não
1: gosta?
4: Luxo, essas coisas.
1: Luxo, não?
4: Não vai.
0: É muito no fundo lá, né?
4: Essas carne gorda de feijoada também não. Não vai, não. E o que eu adoro é quiabo e giló. Muitas pessoas não gostam,
1: giló,
4: né? Mas é bom demais.
0: Eu não gosto dos dois.
4: Beijo, pessoal.
2: Eu não gosto de nada também.
0: O quiabo, eu sou chato pra comer. O quiabo escorrega. Né,
1: eu gosto de carne gorda, viu?
0: Eu também.
1: Eu como.
0: Quiabo escorrega. Não gosto de nada que escorrega.

0: espetinho. Ah, Estação
1: Band FM. É espetinho, cachaça,
0: cara, espetinho é bom, hein?
2: Bom.
0: Língua é bom?
3: É, menino.
0: Não é, não.
3: É.
0: Língua. Não é essa de boêmia, não. Só outras línguas.
2: Você
0: participa com a gente pelo WhatsApp da Band FM. E vem ao vivo aqui também. Alô?
4: Alô, boa noite.
0: Boa noite, quem fala?
4: Marcos Entregador.
0: Marcos Entregador.
2: Aê, Pedro.
0: Nosso amigo aqui, Paulo Gomes. Ana Maria, fala com o Marcão.
3: Oi, Marcos.
4: Oi, Ana Maria. Deixa eu te falar uma coisa, Ana Maria. Minha filha é muito fã de você.
3: Ah, é? Qual o nome dela?
4: Agatha, manda um beijão pra ela.
3: Beijo,
4: ela é confeiteira,
3: Agatha.
4: Ela deve estar em casa trabalhando agora, escutando o programa, porque ela é sua fã.
3: Beijo, Agatha, sou mais você. Olha, confeiteira, tá vendo? Legal.
4: Ela queria mandar um bolo aí pra vocês, do Band Estação. Como é que faz pra me levar um bolo aí pra vocês?
0: É só mandar, amigão. Marcão, é só mandar. Você para aqui na porta que a gente pega o bolo.
3: É.
0: Já que você faz entrega.
4: Tá onde? No shopping ou no... Na Radiantes?
0: Aqui, exatamente, na Radiantes. Aqui onde
2: fala
0: fica o prédio.
2: Fala com a produça. Fala com você.
0: Quando você termina. Ah, você conversa aqui com o Luan que ele já te explica. Você vem pra cá, tá, vai fazer uma folia aqui. Mas o que você come e o que você não come? Conta pra gente.
4: Olha, eu não como carne, não gosto de carne.
0: Qualquer carne?
4: Qualquer carne.
0: Olha, rapaz, um homem que não é carnívoro. Você é vegetariano?
4: Se dependesse de mim, os bois iam morrer de velhice no pasto.
0: Você é um vegetariano, então. Come sua salada.
4: Eu sou ovíparo.
0: Ovíparo. Ovinho, tal, ovo de galinha, ovo de
4: codorna. Eu gosto de ovo frito, ovo mexido, ovo cozido,
0: ovo
4: tudo com omelete.
0: Tudo com ovo.
4: Falar nisso, eu vou até mandar um beijão pra minha esposa. Ô, nega, um beijão, já prepara o meu omelete aí com bastante cebola que eu tô chegando.
0: Rapaz, olha, o homem é o mestre do omelete,
3: ele vai
0: bicho.
3: Adorar a receita do chefe Zezinho, que é um amigo meu. Vou mandar pra você provar o ovo do Zezinho, você vai adorar.
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2: Já comeu
0: todos?
2: Já comeu
0: todos? Não pode fugir disso.
6: Não tem jeito, né, cara? A vida de todo mundo é assim.
0: Vambora.

0: menos é mais, aê!
1: Band FM Menos é Mais, com De Propósito, Melhor Eu Ir, Ligando os Fatos, aqui no nosso Estação Band FM. Já foi ver o filme do Michael Jackson, Ana Maria?
2: Ainda não.
1: Cara, tá, não, não pode demorar, viu? Porque você também não foi ainda, Paulo Gomes?
2: Fui, viu?
1: Porque tem que ir, gente.
2: Preciso
1: vamos
2: ir.
1: Vamos ver lá.
3: Quer ver?
1: E depois nossa, acaba, a gente não vai mais.
3: Quer ver?
2: Agora.
1: Vai. Sexta-feira, gente. Não,
3: velho.
1: Sexta-feira, tio. Vai, Michael.
2: Ó. Me feel like.
1: Ó.

0: Gomes, o que tem na sexta-feira do Brasil?
1: Não é exatamente do show do Michael Jackson, mas quando a gente vai ao algum show, normalmente você vai, assiste e fala, vamos sair pra comer depois? Você tá com a galera, né? Ou você tá com seus amigos, enfim. Isso é normal, né?
0: É, ué.
1: Então você imagina você ir pra Nova York, assistir um show do Roberto Carlos e sair pra comer depois.
2: É.
0: Com ele?
1: Não! Sair depois.
0: Tô querendo demais.
1: Tô querendo demais. Ó, tô olhando pra ela quem fez isso.
0: Ah, você fez isso?
2: É. Tava lá, Nova York, teve o show do Rei.
0: Ele foi lá?
1: Foi.
0: Foi. No... Ele foi pra tua causa?
1: Radio City Music Hall.
0: É, amigão, não é qualquer um que toca ali não, hein?
2: É um rei, né, gente?
0: É.
1: E quem tava na plateia com o Fabinho?
0: Ana Maria Brisa do Brasil.
2: Tava lá eu e o Fabinho, né, só... curtindo o show.
1: Não, e foi, não foi sair pra jantar com o Roberto Carlos, mas foi no camarim.
0: Tem que conversar. Lá,
2: né, menino?
0: Ele tava bem?
2: Tava bem, menino.
0: Tava legal.
1: E ele postou o Roberto Carlos, recebia a querida Ana Maria no camarim do Radio City Music Hall, após o primeiro show nos Estados Unidos, é um daqueles momentos que ficaram marcados pra sempre.
2: Adoro.
0: Tá vendo, Ana Maria? Várias emoções,
2: muitas emoções.
0: E depois foi jantar?
1: Ela meteu um rei nunca perde a majestade, que privilégio.
0: De jeito nenhum.
1: Te ouvi de cantar de pertinho. Aqui a gente já faz isso, Ana Maria, de pertinho. Viva o rei. E aí, ela ficou com fome depois desse rolê, né?
2: É,
0: foi jantar.
2: Fome.
1: Foi jantar. No restaurante? Foi pro hotel?
0: Claro, não foi?
1: Não. Não.
2: Foi na barraquinha de hot dog.
0: Ah, tá, foi aí que você foi no hot dog.
1: Foi aí no hot dog. Aqui,
0: barraquinha
1: hot
0: dog. De hot dog.
2: Que tem lá.
1: E pior que é na rua mesmo, aqueles hot dog de rua.
0: Na rua, aliás, tem um em cada esquina ali.
2: É, fica na rua. Porque assim... O pessoal acha que a gente, que é famosa, que a gente não gosta de fazer essas coisas.
0: Ah, né? Tá lógico, você vai em Osasco toda semana.
2: Mas aqui no Brasil não dá pra fazer isso,
0: por
2: né? Porque se eu for parar numa barraquinha...
0: Ah, sim, as pessoas vão querer conversar com você.
1: Isso, isso não dá pra negar.
2: Aí, né, vai ser... Imagina o Roberto Carlos para numa
0: barraquinha. Não pode, não dá, não consegue.
2: Ai, como lá em Nova York... A gente consegue? Eu aproveitei e falei...
0: Ah, você queria tanto experimentar a salsicha.
1: E aí ela soltou essa frase.
2: É.
1: A salsicha aqui é outra coisa, não sei o que é.
2: Cara.
1: É o cheiro de Nova York, ela falou.
2: Diferente.
0: Também, conversinho.
2: Olha, quando você foi... É que você já foi lá, mas você
0: já
2: não comeu a salsicha de lá.
0: Comi.
2: Duvido que você não comeu.
0: Eu comi.
2: Não é diferente?
0: Pra mim é igual.
2: Não é igual.
1: Ora, Maria, e tinha duas salsichas no seu hot dog?
2: Tinha duas salsichas.
0: Caramba. Até isso mesmo coloca, meu.
2: Eu gosto de duas salsichas. E aí é diferente, porque parece que a daqui é mais fininha, de lá é mais grossa.
0: É um pouquinho.
2: Né?
0: O gosto é parecido.
2: É mais aquela salsicha gordinha. Salsicha gordinha.
1: É.
0: Isso.
2: Uma delícia.
1: Enche a boca, né?
2: Ah, enche a boca.
0: É duas ao mesmo tempo que você come?
2: É, mas ao mesmo tempo.

0: Mano Dilson.
1: Três palavras pra ele rimar na hora. Certo?
2: Derrubi,
1: cara, na última semana, você vê que a web, você sempre fala da web, a web é um negócio assim. Tem gente que fica na web vendo o famoso?
0: Tem.
1: Só pra ver o que o famoso fala pra pegar o vacilo.
2: É.
1: Ah, não, ela falou, outra vez ela falou isso aqui. Ou tipo, ela usou aquela roupa lá, já sabe tudo. E a web também fica fuçando em publicações gerais, assim, especialmente de pessoas públicas, pra ver se elas dão uma deslizada, pra usar esse deslize como um negócio pra viralizar. Ela tá, olha lá o que ele fez, ó. Isso aconteceu na última semana com o prefeito da cidade de Santa Rita, no Maranhão, Milton Gonçalo, que resolveu gravar um vídeo anunciando uma obra de pavimentação em bloquetes no município.
2: Como é que é?
1: Bloquetes.
2: Ai, que susto.
1: Bloquete. Não, você vai assustar mesmo agora. Bloquete é um piso de concreto usado em ruas, calçadas e praça, resistente e é bem comum em pavimentações urbanas. Então ele tá falando, tô fazendo aqui 3,5 km de bloquete e tal. O problema vem na hora de falar a palavra.
2: Ah, é?
1: Ele tava fazendo um vídeo muito rápido.
2: Ah.
1: E aí o L, Ana Maria, da palavra bloquete sumiu.
2: Sumiu.
1: E a palavra mudou completamente de sentido. Quer ver só?
3: Nosso deputado estadual, Ariston, que direcionou uma emenda pra cá, e iremos fazer 3,5 quilômetros de boquete aqui nessa região.
1: Você entendeu? Você ouviu? Você quer ouvir de novo pra ter certeza?
3: Entendi. Nosso deputado estadual, Ariston, que direcionou uma emenda pra cá, e iremos fazer 3,5 quilômetros de boquete aqui nessa região.
1: 3 quilômetros e meio.
2: Olha.
1: 3,5 quilômetros.
2: Gente.
1: Ao perceber a gafe, o prefeito interrompeu a gravação. Ele percebeu, ele interrompeu, mas o vídeo acabou vazando. Vazou a parte, porque a web é sacana.
0: A web pega a parte,
1: pega a parte ruim e viralizou. Apesar da repercussão, a administração municipal informou que a obra anunciada segue normalmente dentro do cronograma previsto. 3,5 quilômetros de bloquete.
2: Rapaz do céu.
0: É. Vou dizer pra você 3,5 km disso?
1: Olha, rapaz.
0: Haja língua.
4: É isso!
0: Depois.
4: De FM.

0: FM, Jorge Matheus, molhando o volante, vem. Vem cá. Ah, bicho, eu vou parar, Paulo Gomes, uma boa.
1: Não,
0: o cara é de propósito, é de propósito.
1: Não, fez de propósito.

0: piada aí da filha da mãe.
1: Ele fez proposta.
0: Ele não pega a caneta, viu,
1: pessoal? É, o cara ele pega em cima da hora. Quem tá semana vendo pelo vídeo, tá vendo. Ele levanta pra pegar.
2: Então, semana inteira o bagulho da caneta já tava aqui hoje. Só um dia que eu esqueci. Vocês estão querendo
0: falar? Vamos fazer o seguinte: a próxima vez que eu esquecer, ele não anota mais. Tem que guardar na cabeça.
1: É, vai ter que guardar na cabeça.
2: Eita, essa cabeça de jumento.
1: Ó, calma, Maria, calma. Tomás tá aqui. Tomás tá aqui, hein?
2: Tomás.
1: É, eu tomo cuidado, hein? Ah. Tomás tá aqui.
2: Salve.
1: Tá mandando. Posso mandar?
2: Vai, manda.
1: Eu acho que você precisa prestar atenção.
2: Certo.
1: Ouvir bem e anotar direito. Certo, pra não acontecer, mesmo. Tem pessoa que erra. Você viu, prefeito?
2: Isso mesmo. É.
1: Vamos lá. Tomás mandou aqui. Bloquete!
2: Ah, não, pode parar, não.
1: Não vou parar, não.
2: Não, não. Não, não vamos fazer.
0: Vai, você não é bonzão.
1: Bloquete com L.
0: É blo.
1: Bloquete.
2: Bloquete.
1: Língua! Ó,
2: tá lá, língua de boi.
1: É. Estrogonofe.
2: Estrogonofe.
0: Ó. Nossa, dá pra fazer estrogonofe com língua de boi, dá. Será?
1: Você pica a língua direitinho e faz o estrogonofe. Olha.
0: Tá aí, deve
1: creme,
0: ser bom,
1: creme de leite e. Como é que chama aquele outro molho?
0: Molho de tomate?
1: É o ketchup que o pessoal ketchup. Usa no popular, mas tem o molho certo, na verdade, né,
0: já solta trilha que ele tá pensando muito.
1: Vai. Não dá vai. Boi, não. Bloquete, velho, vai.
0: Se vira, velho. Ele tá tenso, hein?
2: Vamos lá.
1: Ah, ele não quer errar igual o prefeito. Ai.
2: É o mano disso chegando pra rimar. Com muita atenção pra hoje não ramelar. Ó, tá gravando aí, claquete? Calma, mano. É só o piso que chama bloquete. Ó, representei. Calma.

0: Rocrofre ou você tá comendo estrogonofe? Improvisei. Mas então aí, pelo menos eu rimei.
1: Vai.
0: Ó, a palavra língua, tem um amigo meu que é fanho e ele fala íngua.
1: Tá.
0: É. É. Tá bom. Que foi. Mas acho que o bagulho é só língua de boi.
1: Empurrou pro gol, hein?
0: Não, nove. Só errei a dicção. Nota 9.
2: Nota 9. O João vai dar nota 9.
1: Falou crofre.
2: Falou crofre.
0: Dá só dicção, mas que é crofre, dicção é rima.
1: Não é crofre, Miguel. O cara que aplica bloquete no piso é bloqueteiro?
0: Bloqueteiro. Acho que se faz isso aí, hein?
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0: Band FM Natan, amor na praia, aqui no nosso Estação Band FM.
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10: Está no ar, somos todos Lages. Acompanhe os destaques. As sapecadas voltam a ocupar o calçadão da Praça João Costa durante a Festa Nacional do Pinhão, mantendo no centro da cidade um dos eventos culturais mais tradicionais do sul do Brasil.
11: A Sapecada da Serra Catarinense será realizada nesta sexta-feira, 29 de maio, e a Sapecada da Canção Nativa neste sábado e domingo, dias 30 e 31 de maio.
10: O primeiro festival tradicionalista do Pinhão, nos dias 6 e 7 de junho, na Praça João Costa, segue com inscrições abertas. O evento é voltado aos centros de tradições gaúchas, os CTGs, e terá disputas nas categorias mirim, juvenil, adulta e veterana.
11: O festival chega para ampliar a presença do tradicionalismo na programação, com participação de grupos de diferentes regiões do país.
10: A Prefeitura de Lages segue investindo na saúde pública, com aplicação de aproximadamente 3,7 milhões. 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
11: A prefeita Carmen Zanotto assinou ordem de serviço para ampliação e reforma da unidade de saúde do bairro Conta Dinheiro, com investimentos de mais de 600 mil reais.
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13: A Prefeitura de Lages pagou R$ 79,54 na produção desse programa e foi bonificada pela execução desse programa.
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19: Ai, ui, ui, oiê! Lara, lá, lelé! Ui, ui, oiê!
20: Só pra dizer, deu 9,5 a nota pro mano, meu irmão, aqui, mandou aqui. 9,5 pro mano.
21: O Crofre, Crofre.
22: E aí, mano, Crofre, tá exigente agora ele.
21: Tá vindo, tu quer falar Crofre? rapaz, se liga.
20: Você achou que foi 10? Band FM. Band FM.
22: Na hora ali, desenrolei ali.
21: Você achou que foi 10? Chama, chama. Chama ela aí.
22: Não, só que fica quieto, que agora eu vou falar. Pensamento de hoje. Olha, diz que a Virgínia é a prova de que não importa o quanto você é linda e maravilhosa.
21: É?
22: Do chifre ninguém escapa.
20: Não mesmo.
21: Não, mas foi coincidência. Não
20: mesmo. Nem escapa mesmo.
21: Foi coincidência, Bruno e Jéssica. Coincidência.

0: FM, Maiane Maraíza, quem sente saudade sou eu, aqui no nosso Estação Band FM. O pessoal ainda continua falando da comida boa, da comida ruim, não é?
1: Da comida que mais gosta, aquela que não gosta.
0: Exatamente, exatamente, aqui.
2: A noite, turma da Estação Band. Quem fala é o Pedro, que eu não gosto de comer, ainda mais meu hot dog, é aquele queijo, viu? Espécie nenhuma, nem aquele moído, nem aquele ralado, nem um cheddar. Gosto, não gosto mesmo, não entra, não desce.
0: Homem não gosta de queijo. Conheceu alguém que não gosta de queijo?
1: Cara, nenhum tipo de queijo.
0: Quem não gosta de queijo tá no time de quem não gosta de sorvete e de chocolate.
1: É.
0: Que é muito difícil de achar. E de pizza.
3: É. Mineiro ele não é isso aí, né?
0: Não, não é mesmo. Não, se for, né? Sofreu pra caramba, né? Pelo amor de Deus.
1: Ai, ai, ai.
0: Ó, quer falar ao vivo? Escreve aí, ao vivo.
1: Boa.
0: E a gente põe você no ar. Aqui no Estação Band.
1: Vem, vem, vem.

0: Israel e Rodolfo com a Mari Fernandes. Seu brilho sumiu.
1: Estação música que é letra do aquele. Davi, da, do Danilo Davi. Davi. Lembra que ele contou?
0: Exatamente, ele contou aqui. Eles são compositores de grandes sucessos.
2: É.
0: Você participa com a gente aqui no Estação Band FM. Alô?
3: Alô?
0: Quem é?
3: Estela de Santana de Parnaíba.
0: Estelinha! Oi. Tudo bom, meu bem?
3: Tudo ótimo, graças a Deus. Que adoro legal. Vocês.
0: Ô, meu
3: eu
0: bem.
3: Volto pra casa toda tarde. Eu tive começo de noite dando risada, me divertindo muito.
0: Então deu certo.
3: Problemas.
0: Então deu certo, porque essa é a que a gente quer, que a pessoa vá feliz pra casa.
2: É, nossa intenção é essa.
0: Exatamente. Né? Dá um beijinho nela, Paulo Gomes. Você também, Ana Maria Brisa.
2: Beijo pra você, obrigado pelo carinho, viu?
0: Ô, Estela, a gente tá falando de comida que gosta e comida que não gosta hoje aqui, porque a gente falou da mulher do Justus que gosta de língua de boi e não gosta de coentro. Vê se pode.
3: Eu tenho até uma história de língua de boi, posso contar?
0: Claro que pode!
3: Eu nunca tinha comido, a minha família toda, ninguém nunca tinha comido. E nós fomos passar um réveillon em Botafogo, assim, final de ano, por aquela excursão, né? E no hotel tinha a ceia de Natal.
0: Sim.
3: Aquela ceia linda, aquela mesa maravilhosa. Aí meu cunhado vem naquele filé ao molho de madeira. Foi lá e experimentou. E ele falando, gente, tá incrível essa carne, nossa, que tudo. E aí vamos perguntar o que é, porque tá super diferente, né? Aí chamou o garçom, ai, que carne é essa que vocês fizeram ao molho de madeira? É língua. Na hora, o meu filho passou mal, foi correndo no banheiro.
0: Que isso? Mas ele tinha gostado, pô.
3: Não, ele gostou, só que quando ele descobriu que era língua de boi...
0: Você vê como é que é psicológico. E você comeu a língua?
3: Eu não comi, não, quando eu descobri.
0: Ah, você descobriu antes de comer.
2: Mas é gostoso, gente. Ó, dois jeitos que fica mais gostoso ainda. Qual era o molho que tava?
0: Madeira.
3: Molho de madeira.
2: Então, quando você passa no molho madeira, quando passa no ovo a língua... É certo. Fica uma delícia.
1: Ovo cozido.
2: Pega o ovo cozido, passa na língua.
0: Tá

0: São Band FM. Essa música é boa demais. Simplesmente acontece aqui no nosso Estação Band FM no ar.
1: Uma coisa que eu não como, que todo mundo come. Sim. É a minha vizinha.
0: Para, meu irmão.
1: É a minha vizinha, todo mundo come, mas.
2: Nossa senhora.
3: Ai, gente, como assim?
2: Você vê?
3: Explica que é alimento.
0: Só não se é... for o nome de um doce que tem lá.
3: Ah, não, será que não?
0: Mas sabe o que me chamou mais a atenção? Que ele falou que todo mundo come.
3: Ué,
4: Robson? Onde ele mora, né?
3: Deve ser a receita dela.
0: É a receita.
4: Falar.
0: O seguinte,
4: cozinheira.
3: Falou rápido.
0: Amanhã tem o aguardadíssimo Flamengo e Palmeiras no Brasileirão. Por quê?
4: É uma final. Já vou fazer uma pergunta aqui. Já é uma final?
3: Não, ainda não.
0: Não.
4: Os dois melhores times do campeonato?
0: Não, mas é um jogo assim. Palmeiras tem 35, Flamengo 31.
4: É, ué.
0: Se o Flamengo ganhar, vai a 34 e cola no Palmeiras. E vai esquentar uma coisa que tá acontecendo... que pouca gente tem dado bola, mas no Palmeiras as pessoas têm prestado atenção. O Abel Ferreira está sendo questionado como nunca foi.
3: É, amigo.
0: Não é?
3: Significa... É Abel Ferreira.
0: Não é?
3: Abel Ferreira.
0: Tem gente dizendo o seguinte, se perder pro Flamengo amanhã, pode cair.
4: Fala. Será?
0: Pode cair.
3: Abel Ferreira. Caramba,
0: cai. O Abel cair amanhã se perder pro Palmeiras.
4: Forte. Eu acho que não cai.
0: Eu também acho que não. Eu acho que é demais. Acho que é demais.
3: Eu acho que também não é pra tanto.
0: É. Porque. Não é?
3: Como não é pra tanto.
0: É, o homem pegou um monte de título aí, cara.
3: É, tem crédito.
0: Mas que vai pegar fogo no campeonato, vai.
3: Crédito, amigo.
0: Então tem essa polêmica aí que a gente não tinha falado. Né? Pode dar problema.
4: Pode dar.
3: Se bem que no São Paulo o Crespo caiu também por nada,
0: não.
3: Né?
0: Não, o Crespo caiu ganhando. Tem que acontecer isso. O Abel volta a ganhar e manda ele embora. Fala que depois. Aliás, o São Paulo, o anjo da guarda do São Paulo é bom, hein?
4: Por quê?
0: O São Paulo é o quarto colocado do brasileiro, mas não ganha 5 jogos.
3: É.
0: Certo? Aliás, não ganha 4 jogos, perdão. Mas tudo bem. É que quarto lugar do Brasileirão ainda não é ultrapassado sempre. Na semana, empatou o jogo na Sul-Americana em casa. E se o outro time do outro jogo ganhasse, o O'Higgins, ele passaria o São Paulo e o São Paulo ia mais depender de si na última rodada. E esse time não tinha perdido nenhum jogo e não tinha perdido mais nenhum jogo além do jogo que ele já tinha perdido pro São Paulo. E ia jogar contra um time que não ganhou de ninguém.
4: Ah lá.
0: Do grupo, o Boston River. O que aconteceu?
4: O quê?
0: 3-2 pro Boston.
3: Olha aí, amigo.
0: O São Paulo continua. Então o São Paulo, o Galvão, tem que pedir a benção pra esse anjo da guarda aí, porque tem a chance amanhã de subir um pouquinho na tabela e não ser alcançado.
3: Ah lá.
4: Vamos aguardar.
3: Vamos aguardar.
0: Vamos aguardar.
3: Copa do Mundo vem aí.

0: Minuti com Wesley Safadão, aquele 1% aqui no nosso Estação Band FM. Bom programa hoje, né?
1: Cara, animado. Do pique do Brasil,
0: do sexta-feira, um monte de groselha.
1: De comida, né?
0: Vem cá, velho, Manuel.
1: Adoro, velho.
0: Mas, nossa, comida é bom, né?
1: Ah, vamos um prazer.
0: Preocupado com o negócio da vizinha, viu?
1: Ah, precisamos descobrir.
2: Cara.
1: Né, você tem vizinha?
2: Eu tenho vizinha, tenho vizinha.
1: Você conversa com ela?
2: Converso demais.
0: Você pede um pouquinho de açúcar pra ela?
2: Peço, às vezes eu falo, ó, oh, vizinha, por favor, pode dar um pouquinho de açúcar pro seu vizinho aqui, por favor.
0: E ela dá?
2: Ela dá pra mim, direto.
0: Olha, gente, que coisa.
1: Que boa. Boa pessoa, né, lindo?
2: Gente boa demais.
0: Paulo Gomes.
1: Ô, lindo.
0: Eu não posso falar nada aqui.
2: Começa logo, vai.
1: Vai, vamos lá, né, Ana Maria?
0: Asma. Manchetes. Obrigado, que mudam, Rosso. O seu dia.
2: Pode mais.
1: Vamos lá, então?
0: Vai.
1: Notícia 1. Bomba. Comentarista de carnaval Milton Cunha faz revelação bombástica e diz já ter feito sexo com mulheres. Experimentei de tudo nessa vida.
2: Ele experimentou, né? Mas não gostou, né?
0: É, talvez.
1: É, porque ele já falou que não gostou, né?
2: Você tá certo, né?
1: Mas tem que experimentar, né?
0: Claro, pelo menos isso.
2: Pelo menos
0: ele
2: experimentou.
0: Fez.
1: Você isso, já experimentou exatamente. De tudo nessa vida, ô Manuel?
2: Não, lá ele, tudo não. Só a menina, só a mulher.
0: Então experimente.
1: É, olha, notícia 2.
0: Vai, menino.
1: Mulher abacaxi é pega de surpresa e descobre que o namorado tinha esposa e filhos. Homens traem, diz mulher abacaxi.
0: Nossa, sério? Que coisa. Cara, tinha esposa e filhos, ela não sabia.
1: Não.
0: Ah, tá.
2: Só, né? Tá vendo?
0: Ela descobriu ontem.
1: É.
2: Tá bom. Ele tava querendo fazer dieta. Comer só abacaxi. No mundo.
1: Notícia 3. Que delícia. Solteira. Virgínia Fonseca exagera no sol ao ir à praia em Dubai. Tô igual camarão. E aí, você prefere frito ou cozido?
0: Ela mandou essa pergunta?
1: Não, essa aí é a Web. Ela só falou que tá igual camarão. A Web que a Web, você prefere frito ou cozido?
0: Você prefere, eu não gosto de camarão.
1: Não gosta, né?
0: Não, não gosto.
2: Depende, eu prefiro frito.
1: É mesmo?
2: Camarãozinho frito é bom demais.
1: E cozidinho não vai?
2: Cozidinho não.
0: Não?
2: Cozido não gosto.
0: Cozido é bom.
2: Frito.
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0: FM, Zezé de Camargo e Luciano, uma hora e meia aqui no nosso Estação
1: Cara,
0: Band
1: vou comer
0: FM.
1: Camarão esse fim de semana,
0: você vai? Pode comer,
1: vamos. Vamos, Manuel.
0: Vamos lá.
1: Você paga.
0: Vocês que gostam, vocês comem.
2: Vamos comer camarão.
1: Vamos comer camarão em língua de boi, convidar o Bob.
0: Aí, rapaz, vou ficar sem comer.
1: Olha que chatão, meu.
0: Cara, tem um monte de coisa que eu não como, chato, né? Chatão. Até a Ana Maria falou, você não come nada, não
2: é difícil, Ana Maria. Comer, menino.
0: Olha aqui, garrafa térmica exclusiva da Band FM, o mascote da Band FM tá aqui também. Quem leva é nossa amiguinha Ana Paula de Pádua Vieira. Ana Paula, parabéns pra você, ganhou!
1: Só a última mensagem do programa de hoje, o Antônio escreveu aqui, ó, 4 horas e meia, é mentira isso aí, falando da música do Zezé, que 4 horas e meia de amor,
0: né? Na verdade ele fala, uma hora e meia de beijo, uma hora e meia de abraço, mas eu acho muito também.
1: Ele falou, é tudo mentira.
0: Uma hora e meia, eu também acho, tudo mentira, ninguém aguenta.
1: Ninguém aguenta.
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6: 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As notícias do governo federal que movimentaram o país no dia de hoje.
7: Olá, uma boa noite.
8: Boa noite para você que nos acompanha em todo o país.
7: Sexta-feira, 22 de maio de 2026.
8: Vamos ao destaque do dia: Brasil contra o crime organizado.
7: Mais de 8 mil celulares já foram apreendidos de dentro dos presídios desde 2023.
8: O programa quer asfixiar financeiramente o crime e reforçar a segurança em 138 presídios estaduais.
7: Presidente Lula reforça a disposição do governo em enfrentar o crime.
9: A luta contra o crime organizado vai envolver 11 bilhões de reais para que a gente possa dotar todo mundo de os instrumentos necessários para combater a violência.
8: E ainda, prevenção ao câncer colorretal ganha reforço.
7: SUS vai adotar um novo exame que realiza o rastreamento precoce da doença, o que colabora para alcançar a cura, Thaísa Vitória.
10: O novo protocolo deve ser aplicado em mais de 40 milhões de pacientes pelo SUS e vai ajudar a reduzir a fila pela colonoscopia, que atualmente é utilizada como principal exame preventivo.
8: De olho no calendário.
7: Segunda-feira, aposentados e beneficiários do INSS recebem nova parcela do 13º.
8: Também no dia 25 de maio tem início as inscrições para o Enem desse ano.
7: E a partir do dia 15 de junho, Sisu Mais abre vagas remanescentes em instituições públicas de ensino superior.
8: Hoje na apresentação da Voz do Brasil, eu, Mariana Jungmann e Nazi Brum.
7: E acompanhe a gente ao vivo, acesse radiogov.abc.com.br ou o canal Gov na sua TV aberta.
8: Uma operação para silenciar o crime organizado.
7: Em 5 dias foram apreendidos 534 celulares em presídios de todo o país.
8: E o governo do Brasil já investiu mais de 200 milhões de reais para equipamentos de segurança no sistema penitenciário.
11: Celulares escondidos em celas, comunicação clandestina e ordens criminosas que atravessam os muros dos presídios. É para combater essa estrutura que o Ministério da Justiça e Segurança Pública realizou a maior edição da Operação MUT, já feita no país. Pela primeira vez, a ação integra o programa Brasil contra o Crime Organizado e alcança unidades prisionais em todos os estados brasileiros. Segundo o balanço parcial divulgado nesta sexta-feira, mais de 500 celulares foram apreendidos em 2.611 celas de 49 presídios nos últimos 5 dias. Mais de 2.800 policiais penais participaram das ações. O objetivo é interromper a comunicação ilegal usada por organizações criminosas para coordenar crimes dentro e fora das prisões, avalia André Garcia, secretário nacional de políticas penais.
12: Primeira vez que nós estamos enfrentando o crime organizado em todas as suas dimensões. Há um conjunto de estratégias que nós estamos utilizando, em especial para retirar esses celulares, mas também voltadas para silenciar algumas unidades que nós consideramos como mais estratégicas.
11: As ações utilizam equipamentos de alta tecnologia, como scanners corporais, aparelhos de raio-x, drones, sistemas eletrônicos de fiscalização e até georradar, equipamento que identifica túneis. Para o secretário executivo do Ministério da Justiça e Segurança Pública, Ademar Borges de Souza Filho, as ações terão impactos imediatos.
13: Com investimento, com inteligência, com operações de alta qualidade, certeza absoluta de que terá um impacto imediato na desarticulação de organizações criminosas.
11: O governo federal investe na modernização do sistema penitenciário dos estados. 138 unidades prisionais estaduais devem receber padrão reforçado de segurança, sendo 23 na região norte, 45 na nordeste, 15 no centro-oeste, 38 no sudeste e 17 no sul. Quase 185 milhões de reais já foram aplicados na compra de equipamentos, que começam a ser entregues aos estados até junho. Reportagem Pablo Mundim.
7: O enfrentamento ao crime organizado é uma das prioridades do governo brasileiro, segundo o presidente Lula.
8: Em participação no programa Sem Censura da TV Brasil, o presidente destacou o lançamento do programa Brasil contra o crime organizado, que tem entre os objetivos asfixiar financeiramente os criminosos.
9: Estou com uma PEC no Congresso Nacional. Se essa PEC for aprovada no Senado, 15 dias depois eu crio o Ministério da Segurança Pública. Posso aceitar a ideia que os bandidos dominam um território. O território em qualquer cidade, em qualquer estado, é do povo brasileiro e ele tem que voltar a ocupar o seu território e o bandido tem que ser punido e tem que ir para a cadeia. A luta contra o crime organizado vai envolver 11 bilhões de reais. 1 bilhão de investimento do governo federal e 10 bilhões de financiamento para os estados e para as para que a gente possa dotar todo mundo de os instrumentos necessários para combater a violência.
7: A proteção no ambiente digital de crianças e adolescentes também foi destacada pelo presidente Lula. Segundo ele, é preciso evitar as telas logo cedo.
8: O presidente destacou o projeto que proíbe o celular nas escolas e também a sanção do ECA Digital no ano passado, que prevê obrigações para empresas e redes sociais de proteção das crianças e jovens contra crimes virtuais e dependência digital.
9: Quando nós proibimos o telefone na escola, no ensino fundamental, muita gente achou que ia ser ruim e não, e foi bom. A molecada voltou a jogar bola, a molecada voltou a brincar, a molecada voltou a conversar. Nós agora criamos o ECA Digital, ou seja, para quê? Nós queremos proteger meninas e meninos desse país. É o projeto mais sério do mundo. Obviamente que as plataformas não gostam do nosso projeto, mas nós temos que brigar com alguém, eu tenho que proteger as crianças. Eu tenho que proteger os adolescentes. Se no real é crime digital, tem que ser crime.
7: Protocolo inédito para o rastreamento e a detecção precoce do câncer colorretal.
8: O Sistema Único de Saúde passará a utilizar um novo tipo de exame que vai ajudar no diagnóstico da doença antes de os primeiros sintomas aparecerem, aumentando as chances de cura.
14: O teste imunoquímico fecal, conhecido como FIT, passará a ser o exame de referência para a detecção do câncer de colo retal no SUS. O exame será realizado de forma preventiva em homens e mulheres assintomáticos que tenham entre 50 e 75 anos. O diretor-presidente do Instituto Nacional do Câncer, Roberto Gil, explica que o FIT é capaz de detectar partículas microscópicas de sangue nas fezes, já indicando se há lesões que devam ser tratadas.
15: Essa detecção precoce permite que a gente interrompa o processo de carcinogênese das lesões precursoras, quer dizer, a gente não deixa o câncer se desenvolver, ou de um diagnóstico precoce, onde o câncer pode ser tratado com cirurgia e ser eliminado com ou sem necessidade de radioterapia e quimioterapia, mas levando o paciente à cura.
14: O exame FIT é feito com fitas rápidas, como num teste de gravidez. Em caso positivo, o paciente é encaminhado para exames de imagem mais detalhados, como a colonoscopia. O ministro da Saúde, Alexandre Padilha, explicou que o novo exame pode ser feito nas próprias unidades básicas de saúde e vai ajudar a reduzir a fila pela colonoscopia, que atualmente é utilizada como principal exame preventivo.
16: Faz com que você consiga o diagnóstico mais precoce, sobretudo nos pacientes assintomáticos, direcionando os investimentos, os equipamentos, sobretudo os equipamentos médicos dependentes, como é o caso da colonoscopia, para os pacientes que têm maior indicação para isso. Isso faz com que você direcione mais rápido os pacientes que precisam fazer colonoscopia e não ocupa a colonoscopia, que é médico dependente, que é centro especializado dependente, com pacientes que teriam menos indicação de fazer colonoscopia.
14: O novo protocolo deve ser aplicado em mais de 40 milhões de pacientes pelo SUS. Ele faz parte de um conjunto de ações de prevenção e tratamento de câncer, que envolvem investimentos de 2 bilhões e 200 milhões de reais para a inclusão de novos medicamentos, cirurgias robóticas e reconstrução mamária. Reportagem Thaísa Vitória.
17: Para o Exame Nacional do Ensino Médio, o Enem 2026, começam na segunda-feira, dia 25 de maio.
18: E uma novidade, pela primeira vez, alunos que concluem o terceiro ano do ensino médio em escolas públicas têm cadastro automático no sistema do exame.
19: As inscrições para o Enem 2026 começam na próxima segunda-feira, dia 25 de maio, com uma novidade para os estudantes da rede pública. Pela primeira vez, alunos que concluem o terceiro ano do ensino médio em escolas públicas têm cadastro automático no sistema do exame. Mesmo com inscrição pré-preenchida, os estudantes precisam acessar a página do participante para confirmar a participação e complementar dados, como cidade de prova, idioma estrangeiro e necessidade de atendimento especializado. O prazo para inscrição e pedidos de nome social ou atendimento especializado termina em 5 de junho. Para quem não tem isenção, a taxa de inscrição permanece R$ 85,00 e pode ser paga até 10 de junho por Pix, cartão, débito ou boleto. As provas acontecem nos dias 8 e 15 de novembro. O Ministério da Educação também amplia os locais de prova. A previsão é que cerca de 10 mil escolas recebam o exame em todo o país, permitindo que muitos estudantes façam a prova na própria escola onde estudam. O Enem segue como principal acesso a programas como Sisu, ProUni e Fies. Para mais informações, acesse enem.inep.gov.br/participante. Em Brasília, Claudimário Carvalho.
17: Pois é, o Enem segue como principal acesso a programas como o Sisu, o Sistema de Seleção Unificada, que dá acesso a vagas em instituições de ensino superior.
18: E atenção, estudantes, ainda dá tempo de concorrer a uma vaga em uma dessas instituições.
17: A partir do dia 15 de junho, vão estar abertas as vagas do Sisu Mais, com vagas remanescentes para o segundo semestre.
20: O Ministério da Educação publicou o edital do Sisu Mais, nova etapa complementar do Sistema de Seleção Unificada. A iniciativa vai ofertar vagas remanescentes em instituições públicas de ensino superior para o segundo semestre deste ano. As inscrições estarão abertas de 15 a 19 de junho, exclusivamente pelo portal de acesso único do MEC. Podem participar candidatos que fizeram pelo menos uma edição do Enem nos últimos 3 anos e que tenham concorrido na etapa regular do Sisu 2026. No momento da inscrição, será possível escolher até 2 opções de curso, turno, local de oferta e instituição, indicando a ordem de preferência. O Sisu Mais faz parte do processo de aprimoramento do sistema de seleção unificada, com avanços na organização das vagas, melhorias no processo de inscrição e fortalecimento das políticas de acesso ao ensino superior público. A nova etapa amplia as oportunidades para estudantes e também fortalece as instituições públicas de educação superior. Reportagem Thalita Albuquerque.
18: Aposentados e pensionistas do INSS vão receber o pagamento da segunda parcela do 13º a partir de segunda-feira.
17: O pagamento vai até o dia 8 de junho e serão pagos mais de 35 milhões de benefícios.
21: Atenção, aposentados e pensionistas do INSS. Começa nesta segunda-feira, dia 25 de maio, o pagamento da segunda parcela do 13º salário. Mais de 35 milhões de benefícios serão pagos de forma antecipada em todo o país. Esta etapa representa uma nova injeção de cerca de R$ 39 bilhões na economia brasileira. O ministro da Previdência Social, Volney Queiroz, destaca o impacto do adiantamento para as famílias.
0: Na prática, é dinheiro no bolso de milhões de famílias antes do esperado. Quem trabalhou a vida inteira merece respeito. E respeito também é garantir o benefício chegando mais cedo.
21: O calendário de depósito segue até o dia 8 de junho e varia conforme o número final do cartão de benefício. Para consultar o valor da sua parcela, basta acessar o aplicativo ou o site Meu INSS e clicar na opção extrato de pagamento. Reportagem Pedro Sardinha.
2: Aprender a guardar dinheiro, noções básicas de investimento e de previdência social.
22: Temas que chegam até crianças e jovens na sala de aula por meio de um projeto do governo do Brasil.
2: É o Poupadores do Futuro.
23: Marco Antônio de Carvalho tem apenas 11 anos, mas já está preocupado com o futuro. Ele conta que recebe mesada e guarda parte dela para realizar sonhos. E nesta semana, Marco aprendeu um pouco mais sobre como gerenciar o dinheiro e economizar. A escola dele, em Brasília, recebeu as atividades do programa Poupadores do Futuro, coordenado pelo Ministério da Previdência Social. Marco gostou da oportunidade.
24: É sempre bom a gente estar desde cedo assim aprendendo a economizar nosso dinheiro. Muitos adultos não tiveram essa oportunidade na infância, muitas crianças não estão tendo, uma coisa muito boa.
23: E as noções de como poupar que as crianças recebem na sala de aula acabam impactando toda a família, segundo a diretora da escola, Viviane Coelho da Silva de Lima.
25: É muito importante que eles já coloquem esse conhecimento em prática desde cedo para que eles possam mudar a realidade deles, né? Então eles já vão poupando alguma coisa em casa, eles aprendem sobre renda fixa, sobre renda extra, planejamento orçamentário. Além de ajudarem as famílias também, eles já desde cedo podem fazer todo esse planejamento.
23: Este ano, mais de 30 mil alunos foram alcançados pelo projeto Poupadores do Futuro em 100 cidades brasileiras. Mais de 200 instituições de ensino receberam as atividades. O diretor do Departamento do Regime de Previdência Complementar, Narlon Gutierre, fala sobre a importância do programa, que está em sua segunda edição.
26: Eles vão ser despertados sobre a importância do planejamento, sobre a importância de organizar suas finanças, para estarem atentos, né, para não serem influenciados aí por questões como jogos em plataformas digitais, para a importância que a previdência tem ao longo da vida.
23: O Poupadores do Futuro faz parte da Semana Nacional de Educação Financeira. O Ministério da Previdência Social pretende expandir o projeto para abranger mais cidades e alcançar ainda mais alunos na próxima edição. Reportagem Luciana Colares de Holanda.
2: Expansão de terras para o plantio, clima favorável e chuvas bem distribuídas fizeram a agropecuária bater recorde de safras no ano passado e ser o setor que mais pesou no crescimento do PIB em 2025.
22: Além disso, o Brasil atingiu a menor taxa de desocupação no ano passado.
2: Essas análises estão em um estudo do IBGE divulgado hoje sobre os dados econômicos do país.
27: No ano passado, o Produto Interno Bruto, que é a soma de todas as riquezas produzidas pelo país, cresceu pelo quinto ano consecutivo, chegando a 2,3%. E nesta sexta-feira, o IBGE publicou uma pesquisa que avalia o cenário econômico de 2025 para entender quais áreas contribuíram para o PIB. O IBGE destaca o bom desempenho do setor agropecuário. Com safras recordes de milho e soja, o setor foi o responsável por cerca de um terço do aumento da taxa. O comércio varejista também registrou crescimento de 1,6% em 2025, completando 9 anos consecutivos de expansão, segundo o IBGE. Quanto aos preços, houve arrefecimento da inflação, ou seja, os preços preços continuam subindo, mas a uma velocidade menor. O índice oficial, que mede a inflação, o IPCA, acumulado do ano, ficou em 4,26%. O número é 0,57% abaixo do resultado de 2024. Outro destaque é o mercado de trabalho, que registrou um aumento de média salarial em relação ao ano anterior de 5,8%. Já a taxa de desocupação alcançou o nível mais baixo da série histórica iniciada em 2012, registrando 5,6%. Segundo o informativo, indicadores econômicos

0: esses são divididos em um edital e um chamamento público que vão dar à própria comunidade a chance de propor projetos de recuperação.
1: O edital é realizado em parceria com o Banco do Brasil e a Fundação Banco do Brasil e foca em ações comunitárias diretas com valores de 50 mil a 400 mil reais por proposta.
0: O chamamento conta com a colaboração do Banco Nacional de Desenvolvimento Econômico e Social, BNDES, e é direcionado a projetos de desenvolvimento.
2: O BNDES, Banco Nacional de Desenvolvimento Econômico e Social, e a Secretaria-Geral da Presidência da República lançaram nesta sexta-feira uma chamada pública que vai destinar 225 milhões de reais para projetos das comunidades da Bacia do Rio Doce atingidas pelo rompimento da barragem de Fundão. O lançamento aconteceu em Governador Valadares, no interior mineiro. A barragem de Fundão, que integrava um complexo da mineradora Samarco, no município mineiro de Mariana, se rompeu em novembro de 2015, liberando rejeitos que escoaram pela bacia do Rio Doce até o mar, causando danos para populações de dezenas de municípios de Minas Gerais e do Espírito Santo. A chamada pública, que tem o nome de Chamada Rio Doce Participativo, vai custear projetos estruturantes que variem entre 5 milhões e 23 milhões de reais e que atuem como vetores de desenvolvimento regional. As iniciativas poderão ser enquadradas em dois eixos: fortalecimento institucional das organizações sociais e apoio a empreendimentos produtivos coletivos. Para José Pavuna, representante de uma das comunidades atingidas e integrante do Conselho Federal de Participação Social da Bacia do Rio Doce e Litoral Norte Capixaba, o apoio aos projetos será uma forma de garantir renda às comunidades locais.
3: Esse dinheiro, ele seria uma forma de, inclusive ele é, uma compensação, porque reparação seria recuperar o rio, não dá para reparar o rio. A gente vai compensar com alguns projetos que gerem renda. Precisa ter projetos e iniciativas pequenas que gerem renda.
2: Durante o lançamento da chamada pública, o ministro-chefe da Secretaria-Geral da Presidência da República, Guilherme Boulos, classificou a chamada Rio Doce Participativo como histórica.
4: O que a gente assinou aqui hoje é a parte dessa reparação que vai ser definida e executada a partir da participação direta de vocês.
2: Os projetos para a chamada Rio Doce Participativo poderão ser apresentados até o dia 30 de dezembro. Mais informações sobre a chamada estão disponíveis no site bnds.gov.br/Fundo Rio Doce. Reportagem André de Barros Lima.
1: Para quem acha que museu guarda apenas objetos do passado, uma programação diversa promete aproximar o público de exposições e atividades culturais.
0: É a Semana Nacional de Museus, que chega à sua 22ª edição e vai até domingo.
1: Ainda dá tempo de participar de uma das mais de 3 mil atividades cadastradas.
5: Difundir a cultura, preservar a memória e incentivar o hábito de visitar museus. Foi com esse objetivo que nasceu a Semana Nacional de Museus, que chega à 24ª edição, reunindo milhares de atividades em todo o Brasil. O tema deste ano, Museus Unindo o Mundo Dividido, destaca o papel dessas instituições como espaços de diálogo, inclusão e troca de experiências entre diferentes culturas e gerações. A mobilização teve amplo alcance nacional em 2026. Cerca de 1000 museus de mais de 400 cidades participaram da programação, com atividades nos 26 estados e no Distrito Federal, como explica Joel Santana da Gama, diretor de Difusão, Fomento e Economia do Instituto Brasileiro de Museus.
6: Como as edições abrem mais tempo, como a programação é mais divulgada, isso aflora também o desejo da comunidade, dessa vontade de memória, de conhecer. Tudo isso permite com que

0: essa visitação se amplie.
1: No Distrito Federal, estudantes participaram de visitas educativas no Centro Cultural do Banco do Brasil. O professor Paulo Araújo fala da importância dessas visitas no processo pedagógico.
2: A vantagem é que eles vão ter um olhar voltado para a cultura e que eles vão poder utilizar de forma pedagógica, recriando as obras e também dando a sua própria interpretação para cada obra que eles observaram aqui.
1: A programação completa da 24ª Semana Nacional de Museus reúne atividades em todo o país até o dia 24 de maio. Reportagem Cleide Lopes.
3: Semanas para as festas juninas em todo o país.
4: E o Ministério do Turismo quer fortalecer a infraestrutura e a promoção dos eventos na Paraíba, destino de milhões de turistas no período.
3: Estão sendo disponibilizados 45 milhões de reais para 72 cidades do estado.
4: Só no ano passado, as festas juninas movimentaram mais de 7 bilhões e 400 milhões de reais em todo o país.
3: Em Campina Grande, por exemplo, a festa começa no dia 3 de junho e vai durar 33 dias, com previsão de movimentar 800 milhões de reais e um público de 3 milhões e meio de pessoas.
4: E essas foram as notícias do Governo do Brasil.
3: Uma realização da Secretaria de Comunicação Social da Presidência da República.
4: Fique agora com as notícias do Poder Judiciário e do Congresso Nacional. Boa noite e bom fim de semana.
3: A gente volta segunda-feira. Boa noite.
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7: Presidente do STF e do CNJ propõe contra-cheque único para magistrados em resolução que será analisada na semana que vem.
8: Mais de 10 mil pessoas foram atendidas nos 5 dias do Justiça Itinerante na Ilha do Marajó.
7: TSE nega parcelamento de multa aplicada a candidato a prefeito de Ubajara, no Ceará.
8: Boa noite, eu sou Marcela Luiza.
7: E eu sou Walter Lima.
8: O presidente do Supremo Tribunal Federal e do Conselho Nacional de Justiça, ministro Edson Fachin, apresentou proposta de resolução que institui o contra-cheque único para magistrados em todo o Poder Judiciário.
7: O texto será analisado pelo CNJ na próxima terça-feira. Marcelo Della Libera.
9: A proposta será analisada pelo plenário do CNJ e foi elaborada com base em decisões recentes do Supremo Tribunal Federal sobre transparência remuneratória. O texto prevê a padronização nacional das verbas pagas aos magistrados e proíbe folhas paralelas e documentos complementares com pagamentos separados. Pela proposta, cada juiz passará a receber um único contra-cheque mensal com todas as informações consolidadas, incluindo salários, verbas indenizatórias, descontos obrigatórios e valores retroativos.
8: TSE nega parcelamento de multa aplicada a candidato a prefeito de Ubajara, no Ceará.
7: Houve erro jurídico na apresentação de recurso. Fábio Ruas.
10: A decisão do TSE foi por unanimidade. Com isso, ficou mantida a decisão anterior do Tribunal Regional Eleitoral do Ceará. O TRE cearense decidiu não analisar um recurso que pedia o parcelamento de uma multa de R$5 mil. O relator no TSE, ministro Ricardo Vilas Boas Cueva, afirmou que decisões desse tipo não podem ser contestadas por recurso eleitoral. O correto seria o agravo de instrumento. Com isso, o pedido de parcelamento da multa foi negado.
8: Mais de 10 mil pessoas foram atendidas nos 5 dias do Justiça Itinerante na Ilha do Marajó.
7: O mutirão ofereceu exames médicos, emissão de documentos e balcão de direitos trabalhistas. Luma Soares.
11: Nessa sexta-feira, moradores chegaram cedo para garantir o atendimento de última hora. Na área de cidadania, a maior procura foi por certidões de nascimento e de óbito. No encerramento das atividades, os ministros Alberto Balazeiro, do TST, e Edson Fachin, do STF, acompanharam de perto as salas de conciliação. A mega ação, coordenada pelo CNJ, em parceria com 50 entidades, garantiu cidadania e dignidade para a população marajoara.
8: Juízo não pode limitar previamente a atuação de advogado nomeado como assistente jurídico em processo sobre violência doméstica.
7: O posicionamento é do STJ, Fátima Uchoa.
12: Na origem, o juízo nomeou uma advogada para acompanhar uma vítima em audiência sobre suposta violação de medida protetiva, mas a profissional não poderia atuar no processo com pedidos ou recursos. A OAB impetrou mandado de segurança alegando que o juízo violou prerrogativas da advocacia. O Tribunal de Justiça de Minas Gerais indeferiu o pedido, então a OAB interpôs recurso no STJ e a sexta turma deu provimento. Para o relator, ministro Sebastião Reis Júnior, a assistência jurídica à mulher vítima de violência doméstica e familiar, que é obrigatória pela Lei Maria da Penha, depende do pleno exercício das prerrogativas do advogado e é ilegal a limitação prévia da atuação profissional.
8: Após acordos entre MPF e estudantes que fraudaram sistemas de cotas, Unirio publica edital para bolsas a cotistas de cursos de medicina.
7: Ao todo, serão arrecadados mais de 2 milhões de reais que serão revertidos em auxílios financeiros. Vanessa Pereira.
13: A verba é resultado do acordo estabelecido entre o Ministério Público Federal e os estudantes do curso de medicina da Unirio, que ocuparam indevidamente as vagas reservadas para os alunos cotistas do SISU em 2018. Nesta primeira etapa, a universidade vai conceder 4 auxílios financeiros mensais no valor proporcional a um salário mínimo de 2018. Os interessados podem fazer as inscrições até 31 de maio por meio do formulário eletrônico no site da Unirio. Você também encontra o edital e o link do formulário no site do MPF.
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8: Uma boa noite.
7: Bom fim de semana e até segunda-feira.
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1: Eu sou Paula Groba.
2: E eu sou Ricardo Nakaoka.
1: E estes são os destaques de hoje do Jornal do Senado, que começa agora.
2: Senadores marcam votação de proposta que amplia a autonomia do Banco Central.
1: IFE aponta rombo fiscal por 10 anos e contradiz previsões otimistas do governo para as contas públicas.
2: Projeto pode garantir uso de faixa exclusiva por veículos que transportam pessoas com deficiência.
1: Boa noite.
2: Boa noite.
1: O Banco Central pode ganhar mais independência e ter a autonomia garantida pela Constituição. A proposta que prevê autonomia técnica, administrativa, orçamentária e financeira para a instituição deve ser votada no dia 27 de maio pela Comissão de Constituição e Justiça do Senado.
2: O relatório foi lido nesta semana, mas a análise foi adiada após um pedido de vista coletiva. Mais informações com o repórter Márcio Maturana.
3: O relatório da proposta de emenda à Constituição, que amplia a autonomia do Banco Central, foi lido na Comissão de Constituição e Justiça, mas o texto não foi votado por causa de um pedido de vista coletiva. Pelo texto, o Banco Central deixa de ser uma autarquia e vira uma entidade pública de natureza especial, com autonomia técnica, operacional, administrativa, orçamentária e financeira, e dotada de poder de polícia, com autoridade sobre regulação, supervisão e resolução. O relator dessa PEC é o senador Plínio Valério, do PSDB do Amazonas.
4: Mesmo só com leitura, estamos fazendo história. O que vem depois, cada um vai responder pelo seu ato aqui. Porque já ficou claro para a população brasileira que a importância do Banco Central e que a liberdade financeira é fundamental. Então, lá na frente, nós vamos ver quem é que é contra o avanço ou não.
3: O autor da proposta é o senador Vanderlan Cardoso, do PSD de Goiás, que ressaltou a importância da mudança.
5: Não é um projeto de ex-presidente Bolsonaro, nem do presidente atual, nem do ex-presidente Roberto Campos Neto, nem do atual presidente Galípolo. É um projeto de país, de nação.
3: A PEC deve ser votada na próxima quarta-feira, dia 27, segundo anunciou o presidente da comissão, Otto Alencar, do PSD da Bahia.
1: A senadora Mara Gabrilli pediu explicações ao Tribunal Superior Eleitoral sobre uma campanha de representatividade.
2: A ação do TSE tem como objetivo estimular a diversidade nos espaços de poder, mas deixou de fora das peças publicitárias as pessoas com deficiência. Repórter Lana Dias.
6: A senadora Mara Gabrilli, do PSD de São Paulo, enviou um ofício ao Tribunal Superior Eleitoral pedindo explicações sobre a exclusão de pessoas com deficiência na campanha Representatividade. A iniciativa do TSE busca estimular a participação política de grupos historicamente subrepresentados, como mulheres, pessoas negras e indígenas. Mas a senadora considerou lamentável, na campanha, a exclusão de um dos grupos que mais enfrenta obstáculos.
7: Eu sei o que é enfrentar obstáculos. Obstáculos todos os dias, mesmo que seja dentro da cabeça de uma pessoa. E também sei que existe muita gente com deficiência, cheia de potencial para transformar, mas a barreira ainda é enorme.
6: A campanha em questão será veiculada até 30 de julho e é composta por vídeo para televisão e spot para rádio, além de conteúdo para as redes sociais. De acordo com o censo de 2022 do IBGE, o Brasil tem 14,4 milhões de pessoas com deficiência, o que representa 7,3% da população com 2 anos ou mais.
1: E pessoas com deficiência podem passar a ter mais rapidez e acessibilidade nos deslocamentos diários. O Senado vai analisar um projeto que autoriza veículos que transportem esse público a utilizarem as faixas exclusivas de transporte coletivo.
2: A medida quer reduzir o tempo no trânsito e garantir mais mobilidade, inclusão e qualidade de vida. Repórter Alexandre Campos.
8: A proposta dos senadores Alci Lucas, do PL do Distrito Federal, define regras gerais, deixando a cargo dos municípios a regulamentação de pontos específicos, como caracterização das situações em que o uso da via é essencial para pessoas com deficiência, cadastro do beneficiário e do veículo usado por ele, definição de horários, trechos e condições de trânsito, tráfego das faixas e a adoção de mecanismos de transparência e revisão periódica das credenciais concedidas. Para Isalci Lucas, é preciso incentivar que os municípios levem em conta no planejamento e na gestão da mobilidade urbana as necessidades dessa parcela da população.
9: Só o pai que tem filho autista severo ou alguma deficiência mais grave é que sabe se pega um congestionamento e todo dia pega, buzina para lá, buzina para cá, muito barulho, e os autistas não suportam isso. Então é um sacrifício muito grande. Então, como as faixas exclusivas ainda tem muita, fica muito ociosa ainda, nada melhor do que fazer essa uma legislação mais ampla, que de fato a regulamentação tem que ficar no município, que é ele que vai conduzir o processo.
8: Ainda de acordo com o projeto, as vias utilizadas por transporte público de alta capacidade, como os chamados BRTs, não poderão ser destinadas para o deslocamento de veículos particulares com pessoas com deficiência.
1: O senador Jaime Campos, do União de Mato Grosso, defendeu mais apoio financeiro aos municípios e cobrou a atualização dos repasses federais para as prefeituras.
2: Ao mencionar a marcha dos prefeitos em Brasília nesta semana, ele afirmou que o aumento das despesas tem dificultado a manutenção de serviços públicos essenciais e que o fortalecimento do municipalismo é fundamental para melhorar o atendimento à população.
10: Muitos prefeitos enfrentam, de fato, queda de arrecadação e aumento das despesas obrigatórias. E ao mesmo tempo uma crescente demanda de serviços públicos. Os municípios acabam assumindo responsabilidades cada vez maiores sem que os recursos acompanhem essa realidade.
1: Já o senador Fernando Dueire, do PSD de Pernambuco, celebrou a aprovação na Comissão de Assuntos Sociais do novo piso salarial dos médicos e cirurgiões dentistas. O texto fixa o valor de R$ 13.672 e atualiza o pagamento de horas extras e adicional noturno.
2: Para Dueire, a medida valoriza os profissionais e pode ajudar a reduzir a falta de médicos e dentistas em regiões mais carentes. A proposta segue para a Câmara dos Deputados.
11: Cada real destinado à valorização desses profissionais retorna à sociedade em forma de atendimento mais qualificado, maior dedicação e melhores resultados.
1: As contas do governo para os próximos anos podem estar mais otimistas do que a realidade permite. É o que aponta um novo relatório da Instituição Fiscal Independente do Senado, que identifica divergências entre as projeções da equipe econômica e as estimativas dos analistas da IFE.
2: Segundo o texto, as metas fiscais apresentadas pelo governo são ambiciosas e enfrentam desafios para sair do papel. Repórter Douglas Castilho.
12: A divergência é o crescimento estrutural das despesas com benefícios da Previdência Social. A digitalização, por meio do aplicativo Meu INSS, acelerou de maneira inédita o fluxo do antigo auxílio-doença. O modelo de análises remotas de atestados médicos fez as concessões anuais dobrarem entre 2022 e 2025. O diretor do Instituto, Alexandre Andrade, explicou que esse é apenas um dos elementos de discordância com o governo.
13: Em relação às projeções, o que nós identificamos foi um relativo otimismo, tanto na grade de parâmetros macroeconômicos, quanto depois nas projeções fiscais. Isso inclui receitas, despesas, o resultado primário e a própria trajetória da dívida bruta nos próximos anos.
12: Por outro lado, um fôlego extra e inesperado para o caixa do governo federal veio após a alta do petróleo, gerado pelos ataques dos Estados Unidos e de Israel ao Irã. O cenário aumentou a arrecadação de tributos no Brasil, grande exportador da matéria-prima. Um alerta da IFE, no entanto, indica que essa mesma instabilidade no Oriente Médio pode fazer com que o Banco Central mantenha a taxa de juros alta por mais tempo, o que esfriaria a atividade econômica do país e contribuiria para o aumento da dívida.
2: Com edição de Paula Groba e trabalhos técnicos de João Lira, o Jornal do Senado fica por aqui. Acompanhe agora as notícias do Tribunal de Contas da União e da Câmara dos Deputados. Boa noite.
1: Uma boa noite e um bom fim de semana.
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15: O Tribunal de Contas da União fez auditoria para avaliar o financiamento da atenção primária à saúde no Sistema Único de Saúde. O serviço é a porta de entrada do SUS e inclui ações de vacinação, consultas, pré-natal e outros atendimentos. A fiscalização analisou o modelo de repasse de recursos para estados e municípios. O objetivo foi verificar se o financiamento contribui para ampliar o acesso da população e melhorar a qualidade do atendimento. O TCU identificou falhas no modelo atual, como dificuldades para acompanhar resultados. Também falta definir indicadores para distribuir os recursos de forma adequada. As limitações podem prejudicar o planejamento das ações e reduzir a eficiência da política pública. O tribunal fez recomendações para aperfeiçoar o sistema. Saiba mais em tcu.gov.br.
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16: Câmara aprova a proposta que proíbe sigilo de gastos do governo federal.
17: Deputados reconhecem a importância da cultura country para Jaguariúna.
16: Parlamentares criam área de proteção ambiental do Jamanchi, no Pará.
17: Plenário inclui economia criativa como beneficiária de fundos regionais.
16: Boa noite. Projeto aprovado pelos deputados permite a utilização de recursos de fundos constitucionais em empreendimentos de economia criativa. A reportagem é de Antônio Vital.
18: A Câmara dos Deputados aprovou o projeto que inclui empreendimentos da chamada economia criativa entre os setores que poderão receber recursos dos fundos constitucionais de financiamento das regiões Norte, Nordeste e Centro-Oeste. O texto define a economia criativa como atividades relacionadas à criação, produção e distribuição de bens e serviços baseados em criatividade, cultura, conhecimento e produção artística, como artesanato, música, moda e design. Hoje, muitos desses empreendimentos ficam fora das atividades que podem ser beneficiadas por esses fundos, que priorizam setores como agropecuária, indústria, mineração e agroindústria. O projeto foi apresentado pelo deputado Ayrton Faleiro, do PT do Pará, e altera a lei que regulamenta esses fundos constitucionais, que oferecem financiamento para atividades econômicas consideradas estratégicas para o desenvolvimento regional. Com a mudança, empreendimentos ligados à economia criativa também poderão acessar linhas de crédito desses fundos. Relatora da proposta no plenário, a deputada Lídice da Mata, do PSB da Bahia, argumentou que a medida ajuda a reduzir desigualdades regionais e reconhece a importância econômica das atividades criativas para a geração de renda, emprego e desenvolvimento local.
19: Diversos são os países que têm obtido um grande crescimento do seu PIB através do desenvolvimento da economia criativa. E eu queria destacar o exemplo da Indonésia, um país cujo PIB da economia criativa cresceu 6,5%, acima dos 5,03% do PIB nacional.
18: O projeto foi criticado pelo deputado Luiz Lima, do Novo do Rio de Janeiro.
20: Enxergamos isso como mais uma oportunidade de se fazer militância com recurso público. E o povo brasileiro está cansado de trabalhar para sustentar a militância política. A gente tem uma série de prioridades a nível de educação, de oportunidades de emprego.
18: O projeto, que inclui empreendimentos da economia criativa entre os beneficiários dos fundos constitucionais de financiamento das regiões Norte, Nordeste e Centro-Oeste, seguiu para análise do Senado. Da Rádio Câmara de Brasília, com informações de Daniela Lessa, Antônio Vital.
14: Desenvolvimento Regional.
17: Hildo Rocha, do MDB, relembra a implantação de 81 novos municípios no Maranhão em 1996. O parlamentar reforça que as cidades receberam estrutura administrativa, estradas, escolas, hospitais e sistemas de abastecimento de água durante a gestão estadual da época.
16: Para Hildo Rocha, o então governo maranhense foi fundamental para transformar antigos povoados em polos de desenvolvimento econômico. Segundo ele, a superação de desafios técnicos e políticos explica o reconhecimento que antigos gestores ainda mantêm junto à população do estado.
17: Jorge Araújo, do PP, critica o governo da Bahia pela demora na construção da ponte Salvador-Itaparica. O deputado afirma que após mais de 20 anos de anúncios, a obra ainda não saiu do papel.
16: Jorge Araújo também faz críticas à saúde pública baiana, especialmente à Central de Regulação do Estado. O parlamentar relata que moradores do interior percorrem longas distâncias sem garantia de atendimento.
14: Economia.
17: Plenário da Câmara proíbe sigilo sobre gastos do governo federal. O repórter Márcio Aquiles Sardi tem as informações sobre a proposta aprovada.
21: A Câmara dos Deputados aprovou o projeto que proíbe a imposição de sigilo sobre gastos da administração pública federal, incluindo despesas com viagens, hospedagem, alimentação, transporte e cartões corporativos. De acordo com o projeto apresentado pelo deputado Gustavo Gayer, do PL de Goiás, os gastos do dia a dia da administração pública, como os de viagens oficiais, deverão permanecer públicos. O projeto mantém a possibilidade de proteger informações consideradas estratégicas para a segurança de autoridades, mas as despesas deverão ser divulgadas. O texto também prevê que informações classificadas como sigilosas poderão perder automaticamente essa condição se não forem analisadas no prazo de 30 dias pela Comissão Mista de Reavaliação de Informações, prevista na Lei de Acesso à Informação. A proposta permite ainda que o Congresso Nacional revise decisões de classificação de sigilo e prevê punições para agentes públicos que colocarem sigilo de forma indevida para ocultar irregularidades. Nesses casos, a conduta poderá ser considerada ato de improbidade administrativa e também crime de responsabilidade. Relator da proposta, o deputado Sóstenes Cavalcante, do PL do Rio de Janeiro, argumentou que o projeto reduz brechas para uso abusivo do sigilo sobre despesas públicas. Segundo o relator, a proposta fortalece mecanismos de fiscalização e amplia a transparência sobre a utilização de recursos públicos. Ele criticou classificações feitas pelo governo.
0: O presidente Lula fazia críticas ao seu oponente, o ex-presidente Bolsonaro, porque existia ali agendas secretas e ele fazia críticas e dizia que iria acabar com o sigilo. E até hoje o que aconteceu foi que aumentou inúmeras vezes os sigilos de agenda, os sigilos de despesas, e nós entendemos que isso não é salutar ao Estado Democrático de Direito.
21: O projeto foi aprovado de maneira simbólica pelo plenário da Câmara, mas a federação formada pelo PT, PCdoB e PV tentou alterar sem sucesso pontos da proposta, como a possibilidade de o Congresso rever a classificação de informações. Para a deputada Érica Cocai, do PT do Distrito Federal, o sigilo deve ser mantido sobre informações que dizem respeito à segurança nacional.
4: Nós somos favoráveis à transparência. O sigilo ele deve dizer respeito à segurança nacional, ao interesse público. Ele é previsto para isso. Mas há muito sigilo irregular. O relatório do portal Transparência, ele indica que nos últimos anos, de 2015 até 2022, até o final do governo Bolsonaro, 80% dos sigilos irregulares dizem respeito ao governo Bolsonaro. Vocês lembram que Bolsonaro colocou sob sigilo o seu cartão de vacina e da sua família?
21: O projeto que proíbe a imposição de sigilo sobre gastos da administração pública federal, como viagens, hospedagem, alimentação e cartões corporativos, seguiu para análise do Senado. Da Rádio Câmara de Brasília, com informações de Daniele Lessa e Antônio Vital, Márcio Aquilissardi.
22: Justiça.
16: Jandira Fegali, do PCdoB do Rio de Janeiro, cobra investigações sobre supostas ligações entre a família Bolsonaro e o Banco Master. A deputada defende a instalação de uma CPI para apurar denúncias envolvendo o banqueiro Daniel Vorcário e parte da oposição.
17: Na visão de Jandira Fegali, as recentes pesquisas de opinião sinalizam um desgaste de lideranças que utilizam discursos moralistas. A parlamentar também defende transparência nas investigações e a divulgação das apurações sobre o uso de recursos públicos.
16: Márcio Gerri, do PCdoB do Maranhão, critica Flávio Bolsonaro, alegando que denúncias relacionadas ao caso do Banco Master fragilizam sua imagem política. O parlamentar também questiona informações divulgadas sobre a relação do senador com o empresário Daniel Vorcário.
17: Márcio Gerri sustenta que o episódio afeta a articulação política da oposição e defende ações do atual governo. Na visão do deputado, programas e medidas do Executivo Federal têm fortalecido a avaliação positiva do governo.
16: Evair Vieira de Mello, do Republicanos, do Espírito Santo, diz que foi um dos primeiros a alertar o governo e a denunciar na Comissão de Fiscalização Financeira e Controle da Câmara que havia uma máfia no INSS que operava com descontos não autorizados dos aposentados.
17: Evair Vieira de Mello defende o aprofundamento das investigações por entender que houve omissão no enfrentamento das irregularidades no INSS. Ele critica a atuação de integrantes do governo diante das denúncias, especialmente em relação ao envolvimento do filho do presidente Lula.
22: Meio ambiente.
16: A Câmara aprovou um projeto que obriga órgãos ambientais a aplicarem o Código Florestal em todos os biomas, no lugar de legislações específicas. O repórter Antônio Vital explica as consequências.
18: A Câmara dos Deputados aprovou o projeto que obriga os órgãos ambientais a aplicarem o Código Florestal em áreas produtivas de todos os biomas brasileiros, no lugar de legislações específicas, como a Lei da Mata Atlântica, mais restritiva em relação ao uso da terra para a produção rural. O projeto foi aprovado pelas comissões permanentes da Câmara em caráter terminativo, ou seja, não precisaria passar por votação no plenário e poderia seguir diretamente para o Senado. Um recurso assinado por 57 deputados, a maioria do PT, PSOL e Rede, pedia análise pelo plenário, com o argumento de que a proposta fragiliza a legislação ambiental. O recurso foi rejeitado pelo plenário por uma diferença de 148 votos, o que manteve o texto aprovado pelas comissões. O texto original, apresentado pelo deputado Alceu Moreira, do MDB do Rio Grande do Sul, tratava apenas da aplicação do Código Florestal nas áreas produtivas dos chamados campos de altitude, ecossistema localizado na região sul. O argumento é que aquelas áreas são exploradas há mais de 200 anos e que os produtores estavam sendo multados pelo IBAMA com base na legislação que protege a Mata Atlântica. Foi o que disse o deputado Alceu Moreira.
3: Não tem nenhum sentido. Aquela terra está desde 1740 antropizada. Ela tem utilização para lavoura, para criação de gado. E agora o nosso produtor está impedido com uma multa produzida pelo IBAMA sem nenhuma necessidade. Se tiver o gado em cima do campo e por acaso nascer uma essência nativa no meio do pasto, eles não permitem mais a utilização do campo, inclusive restringe a criação de gado. É um prejuízo criminoso.
18: O recurso que pedia análise do projeto pelo plenário teve como justificativa alterações feitas no texto original durante análise pela Comissão de Constituição e Justiça da Câmara. O texto final considera a área rural consolidada, portanto passível de regularização, todas as terras ocupadas antes de 22 de julho de 2008 e não restringe a medida aos campos de altitude. Para o deputado Nilton Tato, do PT de São Paulo, um dos autores do recurso, o projeto permite desmatamento em outros biomas.
5: Tinha sido construído um acordo que recuperava o texto original do projeto para usar áreas nos campos de altitude do Rio Grande do Sul, Paraná e Santa Catarina. O projeto foi completamente deturpado, aumentando aí a possibilidade de desmatamento, de uso para o agro de áreas não florestais na Amazônia, no Cerrado, no Pantanal e na Mata Atlântica.
18: O projeto que obriga os órgãos ambientais a aplicarem o Código Florestal em áreas produtivas de todos os biomas brasileiros, no lugar de legislações específicas, seguiu para análise do Senado. Da Rádio Câmara de Brasília, Antônio Vital.
22: Transportes.
17: Beto Preto, do PSD do Paraná, defende a criação de uma subcomissão para acompanhar o encerramento da concessão da Malha Sul Ferroviária, que atende estados da região sul e se conecta a São Paulo. Ele defende o debate sobre trechos inoperantes e passivos da atual gestão.
16: Beto Preto também pede participação de órgãos de controle e representantes do setor na discussão sobre a nova concessão ferroviária. Ele salienta que o fortalecimento do modal é estratégico para o desenvolvimento logístico e econômico do país.
22: Agricultura.
17: Câmara regulariza áreas ocupadas com a criação de área de proteção ambiental do Jamanchim, no Pará. Saiba o que muda com a repórter Daniele Lessa.
23: O plenário da Câmara dos Deputados aprovou o projeto que reduz a área da Floresta Nacional do Jamanchim e cria a área de proteção ambiental chamada APA do Jamanchim, no município de Novo Progresso, no sudoeste do Pará. O projeto, que foi apresentado pelo deputado Isnaldo Bulhões Júnior, do MDB de Alagoas, estabelece que parte das áreas ocupadas por produtores rurais será retirada da Floresta Nacional e passará a integrar a nova APA, categoria ambiental menos restritiva, que permite ocupação humana e atividades econômicas sob determinadas regras. Ao defender a proposta, o deputado Enderson Pinto, do União do Pará, disse que as pessoas se instalaram no que hoje é a Floresta do Jamanchim porque existiam incentivos governamentais para desenvolver a economia da região.
3: Essas ocupações não aconteceram na clandestinidade, não foram invasões oportunistas, foram ocupações de boa-fé estimuladas por políticas públicas. E o que aconteceu depois? Essas pessoas acordaram de um dia para o outro, dentro de uma unidade de conservação de proteção integral.
23: O relator José Priante, do MDB do Pará, argumentou que o projeto busca enfrentar um conflito histórico na região entre preservação ambiental e ocupação consolidada da terra.
3: Dar um passo na pacificação
6: e no ordenamento legal de uma área de profundo potencial sem avançar um metro na floresta. Nós estamos falando apenas de recategorizar uma área que já está antropizada durante muitos e muitos anos. Em muitas décadas.
23: Parlamentares contrários ao projeto afirmaram que a redução da área protegida pode aumentar a pressão sobre a Amazônia e estimular novas ocupações irregulares. A deputada Marina Silva, da Rede de São Paulo, alertou sobre o agravamento dos eventos climáticos extremos, como secas e enchentes.
7: Em relação às unidades de conservação, que elas são cada vez mais necessárias diante dos extremos climáticos, das secas e das cheias, que o tempo todo estão assolando várias unidades da Federação na Amazônia, inclusive o estado do Pará.
23: O texto também autoriza atividades de mineração dentro da Floresta Nacional e da Área de Proteção Ambiental, ponto criticado pelo deputado Tarcísio Mota, do PSOL do Rio de Janeiro, que apresentou destaque para tirar esse trecho da proposta, mas foi rejeitado pelos parlamentares.
9: Porque o que está acontecendo aqui tem nome e sobrenome. É premiação da grilagem, é abertura de um precedente que vai fragilizar o Sistema Nacional de Unidades de Conservação. É mais um atentado contra a possibilidade de que a gente mantenha a floresta em pé.
23: O projeto que altera os limites da Floresta Nacional do Jamanchim e cria a Área de Proteção Ambiental do Jamanchim no Pará, seguiu para análise no Senado. Da Rádio Câmara de Brasília, Daniele Lessa.
14: Educação.
16: Alice Portugal, do PCdoB da Bahia, comemora a aprovação do texto que regulamenta o reajuste anual do piso salarial dos professores da educação básica pública. Ela reitera que a proposta define critérios permanentes e garante maior segurança jurídica.
17: Alice Portugal informa que o novo piso passará para R$ 5.130. A parlamentar pede a aprovação definitiva da medida no Senado e reforça a importância de ampliar os investimentos no Fundeb e na educação pública.
16: Clarissa Tércio, do PP de Pernambuco, critica a condenação de um casal do interior de São Paulo por manter duas filhas em ensino domiciliar. A deputada classificou como absurda a posição da justiça em considerar o homeschooling como abandono intelectual.
17: No entendimento de Clarissa Tércio, o Estado pune os que não se submetem a conteúdos ideológicos. Ela afirma que a sentença fere o direito das famílias de educar seus filhos e pede ao Senado que ratifique o projeto do ensino domiciliar já aprovado na Câmara.
14: Cultura.
16: Câmara reconhece a importância da cultura country para Jaguariúna, cidade do estado de São Paulo. O repórter Antônio Vital tem as informações sobre a homenagem.

0: Projeto aprovado no plenário da Câmara confere ao município de Jaguariúna, no interior de São Paulo, o título de capital nacional do country. Jaguariúna é uma cidade com pouco mais de 60 mil habitantes, perto de Campinas, conhecida nacionalmente pelo Jaguariúna Rodeio Festival, realizado desde 1989, evento que reúne competições de rodeio, shows musicais e atrações ligadas ao universo sertanejo, o que atrai público de várias regiões do país. O projeto, apresentado pelo deputado Maurício Neves, do PP de São Paulo, justifica o título a partir da tradição da cidade ligada aos rodeios, à música sertaneja e à cultura do interior. De acordo com a justificativa, a cultura country faz parte da identidade da cidade e está presente não apenas nos rodeios, mas também na moda, na gastronomia, no turismo rural e em diferentes atividades econômicas locais. O projeto também destaca o impacto econômico do universo country na região. Durante o período do festival, as atividades movimentam mais de 50 milhões de reais na economia local, com geração de empregos e aumento do turismo. Relatora da proposta, a deputada Simone Marqueto, do PP de São Paulo, argumentou que a cultura country brasileira representa um modo de vida ligado às tradições do interior e ultrapassa o universo dos rodeios. No plenário, o relator foi o deputado Ícaro de Valmir, do Republicanos de Sergipe.
1: A cidade é historicamente ligada à cultura do interior, como forte tradição agrícola e pecuária, sendo o rodeio uma parte intrínseca dessa cultura. Mais do que um evento ou uma data do calendário, a cultura country em Jaguariúna é um modo de vida permanente. O estilo country está presente no cotidiano dos moradores, na moda, na culinária e nos empreendimentos locais. E a cidade amplia o seu potencial turístico com rodeios que valorizam a tradição rural e o estilo sertanejo moderno.
0: O projeto que confere ao município de Jaguariúna, no interior de São Paulo, o título de capital nacional do country, seguiu para análise do Senado. Rádio Câmara de Brasília, com informações de Daniela Lessa, Antônio Vital.
2: Termina agora o Jornal Câmara dos Deputados, com trabalhos técnicos de Wellington Teles e apresentação de Val Monteiro e Luciana Vieira. Uma boa noite para você.
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10: Você sabia? Com 48 seleções classificadas, essa vai ser a maior edição da história do Desafio América. Só para comparar, as edições anteriores tinham 32 países participantes, 16 a menos do que a atual edição. Isso permite que mais seleções tenham a oportunidade de disputar o torneio, como os estreantes Cabo Verde, Jordânia, Uzbequistão e Curaçao.
11: Locações de